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2: 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O ator Vin Diesel prestou uma homenagem emocionante a Dolly Parton, que morreu aos 80 anos após enfrentar um câncer. Nas redes sociais, o ator publicou um vídeo cantando I Will Always Love You, clássico escrito e gravado originalmente por Dolly, que também ficou mundialmente conhecido na voz de Whitney Houston. Para completar a homenagem, Vin Diesel usou uma foto em preto e branco da cantora e ao final da música declarou "Eu te amo". A publicação repercutiu entre os fãs, que elogiaram a sensibilidade da despedida e também se surpreenderam com a voz do ator.
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8: Boa noite, Aninha. Eu me chamo Ricardo e eu sempre quis viver uma grande história de amor. Eu acho que desde que nos conhecemos por gente, vemos essas relações se desenrolarem em novelas, filmes, mas a realidade às vezes é outra, né? Eu vivi muitas paixões como um bom rapaz. Isso é verdade. Mas o amor levou um tempo para bater a minha porta. Mas quando bateu, eu não acreditei. Sorte a minha ter uma pessoa que insistiu em mim e em nós. A Bárbara é tudo o que eu sempre sonhei. Eu já estava bem desiludido quando nos conhecemos, mas o tempo foi passando e o meu coração apaixonado foi aos poucos se tornando um fruto maduro, um fruto de amor. E hoje, depois de um bom tempo maturando o meu coração, eu posso dizer que tenho um doce amor sendo saboreado. Eu e a Bárbara estamos juntos há 22 anos e temos 3 filhos. A música que eu gostaria de ouvir é Te Amo,

informação Jermaine Jackson, Do What You Do. E um beijo para o Firmino, um beijo também para o Daniel Souza. E a Pamela está curtindo a nossa programação. Ela manda um beijão para o André, o seu marido. Obrigada pela participação de vocês.

0: Mais uma sequência encerrada por aqui, dessa vez com o Culture Club, Love is Love. Eu volto já já com a Mariah Carey, Hero.
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0: O nosso WhatsApp para você participar é o 3499-136-2203. Você pode me contar a sua história de amor? A nossa produção entra em contato com você e te ajuda a escrever essa história. Você pode pedir a sua música romântica preferida e também mandar um beijo para quem você gosta. Mariah Carey, Hero.

som do Benson Boone, Mystical Magical. Um beijo para a Márcia. Ela manda um beijão para todo mundo que trabalha no Salão Bela Noiva. Márcia, muito obrigada pela sua companhia e participação. E um beijo também para o José Roberto, que é caminhoneiro e está curtindo a gente. Boa viagem, José.

0: Bill Medley com Jennifer Warnes para encerrar muito bem o No Ritmo do Amor desta terça, The Time of My Life. Teve também Pareço um Menino com Fábio Júnior. Muito obrigada pela sua companhia, obrigada porque você me escolheu para ficar com você essa noite. E aliás, todas as noites eu tô aqui na rádio para te fazer companhia. Beijo da Ruiva, fica bem, até amanhã.
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2: Tem brasileiro de casa nova no futebol europeu. O Manchester City anunciou a contratação do atacante Alan, ex-Palmeiras. O jogador de 22 anos foi negociado por 40 milhões de euros, cerca de 240 milhões de reais, e assinou o contrato até 2031. Alan deixa o Palmeiras depois de 96 jogos pelo time profissional, com 9 gols, 12 assistências e 2 títulos paulistas. O brasileiro é o sexto reforço do Manchester City para a temporada 2026-2027 e segue o caminho de outros jogadores revelados pelo Palmeiras que foram para o clube inglês, como Gabriel Jesus e Vitor Reis. Agora, Alan começa um novo desafio na Inglaterra e vai trabalhar em um dos gigantes do futebol mundial.
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9: A Bélgica está usando entrevistas de solicitação de asilo para deter imigrantes em situação irregular. Segundo o jornal belga Le Soir, 68 pessoas foram levadas aos centros de detenção neste ano, após comparecerem voluntariamente ao escritório de imigração. A prática é criticada por advogados e organizações de defesa dos direitos dos imigrantes, mas foi considerada legal pela Suprema Corte belga. O tribunal entendeu que a legislação não obriga as autoridades avisarem previamente que o comparecimento pode resultar em detenção. O escritório de imigração nega o uso de qualquer estratégia enganosa.
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0: Obrigado, gente.
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3: O US Open começou com quedas pesadas entre os grandes nomes do tênis mundial. Novak Djokovic foi eliminado logo na primeira rodada pelo argentino Mariano Navone, número 49 do mundo. O sérvio perdeu por 3-2 em uma batalha de 4 horas e 36 minutos. Aos 39 anos, Djokovic sofreu com problemas físicos. Vomitou, teve cãibras e chegou a chorar durante a partida. Foi a primeira eliminação dele na estreia de um Grand Slam desde 2006. Outra lenda que deu adeus foi Venus Williams. A americana de 46 anos perdeu para Sofia Kenin por 2-0 e chegou à 15ª derrota consecutiva. Logo na largada, o US Open já se despede de dois gigantes do tênis.
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8: 11 horas e 6 minutos.

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5: 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Tem brasileiro de casa nova no futebol europeu. O Manchester City anunciou a contratação do atacante Alan, ex-Palmeiras. O jogador de 22 anos foi negociado por 40 milhões de euros, cerca de 240 milhões de reais, e assinou o contrato até 2031. Alan deixa o Palmeiras depois de 96 jogos pelo time profissional, com 9 gols, 12 assistências e 2 títulos paulistas. O brasileiro é o sexto reforço do Manchester City para a temporada 2026-2027 e segue o caminho de outros jogadores revelados pelo Palmeiras que foram para o clube inglês, como Gabriel Jesus e Vitor Reis. Agora, Alan começa um novo desafio na Inglaterra e vai trabalhar em um dos gigantes do futebol mundial.
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1: Meia-noite em ponto.

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1: Cadê o grito? 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
2: Chega junto.
1: Chega mais aqui, meus irmãos.

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1: Uma hora e 3 minutos.

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1: Duas horas e um minuto.

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2: Três horas e dois minutos.
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1: Quatro horas e um minuto.
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2: 5 horas em ponto.
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6: O número de imigrantes mantidos em centros de detenção do Serviço de Imigração dos Estados Unidos ultrapassou 60 mil, um recorde, segundo o levantamento do jornal The New York Times. O aumento é impulsionado principalmente pela prisão de pessoas sem antecedentes criminais. Em julho, a maioria dos detidos era acusada de violar leis civis de imigração sem ter sido denunciada ou condenada por crimes. A alta ocorre em meio ao endurecimento da política migratória do presidente Donald Trump, que prometeu ampliar as deportações de imigrantes em situações irregulares.
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0: Obrigado, Senhor, por mais um dia de vida. Obrigado, Senhor, pela saúde. Obrigado, Senhor, por mais um programa na 107. Hoje é quarta-feira, meio a semana, 2 de setembro de 2026. Bom dia, meus amigos, minhas amigas. Que Deus leve paz, amor, saúde e alegria a toda a família. Louvemos ao Senhor porque Ele é bom. Louvemos ao Senhor porque é bom estar com vida. Se dirigir, não beba. Se beber, não dirija. Preserve a vida, porque a vida é um dom de Deus. E lembre-se, amigo, sempre atrás de uma bola há uma criança. No pique, no carinho, na alegria do programa do Zé da Boia, estamos chegando. Iremos com vocês até as 8 com muita moda bacana nesta manhã gostosa de terça-feira, não, quarta-feira, é, quartou, já quartou, viu, Darcy? É, já tá passando a semana aí, um novo mês, já vem aí um feriadão prolongado, sábado, domingo, segunda e terça-feira. Para quem mora em Pindamonhangaba, feriado, dia de Nossa Senhora do Bom Sucesso, padroeira de Pindamonhangaba. Então, feriadão aí, meus amigos, minhas amigas. São 5h04 em Pindamonhangaba. Quem que abre o zap aí, abre o zap, já tem gente com a gente, prima. Oi, bom dia, Zé. Toca aí com o Baitaca a música. Tenho orgulho de ser campeiro. Manda para Henrique Cazu, Gilberto Táxi, Ângelo do Lago Azul, Baru. Que Deus abençoe sua quarta-feira. Amém! Tá mandando aí o nosso amigo Darcy do Mariaúlia. Bom dia, é o Ricardo. Ricardo no Santa Cecília. Ricardo, tá tudo certo, meu compadre. Uma ótima manhã pro senhor aí e para toda a família. Louvemos ao senhor porque ele é bom. Louvemos ao senhor porque é bom ser convidado. Oi, bom dia, Zé da Boia. É bom o programa, amigão. Ei, Paulo Beraldo, esse não é fraco não, prima. Nosso amigo Paulo Beraldo ligado no programa Zé da Boia. A esposa Ana Lúcia, Gisélia Camila. Lá na Pensilvânia, o Tagranete, a Paulana e os netinhos. Laura, Lucas e Sofia. Um beijo para toda a família, que Deus proteja, saúde, paz, amor. A Mauri Godoy, bom dia. Tá no pique, no carinho, na alegria do programa da Boia. Também tá aqui, prima. Oi, bom dia. Aqui é o Marião do Campo Alegre, uma ótima quarta-feira. Fique com Deus. Amém, Marião, Marião, bom dia. Obrigado pelo carinho, pela audiência. O Juquim, gerentão do supermercado Excelso. Quarta-feira, obrigado, Senhor, por cada batida no meu coração. Bom dia, Joaquim. Ô, prima. Bom dia, Zé. Marcelo Luiz, da Vila São Paulo também, junto, Zé. O pai dos pobres regaçou os garis, Zé. Mas que coisa, né? É, os garis sempre votaram nele, viu, primo? Conheço um monte aí que até brigava na rua aí por causa do papai. O papai deu um esculacho neles aí. Mas que coisa! Não é possível um negócio desse. Bem feito, relaxa, vai no L e chora. 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No pique, no carinho, na alegria do programa do Zé da Boia. Quem tá com a gente, prima? Quem tá com a gente é a Jaqueline. Oi, Jaqueline. Bom dia, bom dia. Bom dia, ótima manhã, Deus abençoe o seu dia, amém. A Jaqueline mandando lá pro seu Toninho, pro seu Cesarino, no lar irmã Terezinha, prima. A irmã Ana, em Guaratinguetá, e o cunhado Sérgio. E também tá ligado com a gente no lar São Vicente de Paula, o Chiquinho Espulzino, o Bicentenário, o Jaguaribe, seu Vicente, o Daniel. Ah, também tá o Oliveirinha. Um abraço para todos os irmãos e irmãs dos lares que estão no pique, no carinho, na alegria do programa Dentro da Boia. Um beijo grande pra vocês, viu? Ô, prima, vamos lá, prima. O que que é, prima? Ah, vamos com as modaiadas aí. Não esquenta a cabeça, deixa o bicho rodar. Deixa o bicho rodar. Isso. O que que é, prima? Agora já são 5:08. 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Tauari, o Carlão Mineiro, Lelé e Amada. Abrindo a porta daqui a pouquinho, às seis e meia, prima. É às 6:30, calma aí, vai devagar, prima. 8 nós sai. Vamos lá? O Jaque, Leonardo Eduardo Costa, coxa de retalho. Ô marvado da moda, viu? Depois vem outra aí, paixão de um homem. Ô Marião, paixão de um homem. Essa é pra arrebentar a boca da égua. Olha a hora, 5:09. Coitado do Berto, ele chora até umas horas quando ouve essas modas aí. Ele lembra do homem que abandonou ele. Mas que coisa, Berto!
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0: 5:13.
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0: 5:17.
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0: 5:20.
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0: 5:25.
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3: No pique, no carinho, na alegria do programa do Zé da Boia. Bom dia, meus amigos, minhas amigas. Vocês estão chegando agora. Uma ótima e abençoada manhã de quarta-feira. Que Deus leve a paz, o amor, a saúde a toda a família. No pique, no carinho, na alegria do programa Zé da Boia. O Paulo agradecendo aqui. Amém para nós. Paulo, bom dia, Zé. Cristina e Maurício, Dora Leitama, que seu dia seja abençoado por Deus, amigo. Obrigado. Um abraço para vocês aí. Bom dia, que a gratidão seja o nosso primeiro pensamento do dia. É o Denner Furtado. Também a Janaína aí, com o Bazar da Pichincha, sábado, dia 5, a partir das 7 às 9 horas da manhã. É 2 horas só de bazar, no Centro Espírita Caridade e Amor André Luiz. Com o Gustavo de Godoy, 327 no centro. Tá aí o Bazar, não é Brazar, prima. É o Bazar da Pichincha, lá com a Janaína Salum, o pessoal lá do Centro Espírita Caridade e Amor André Luiz, rua Gustavo de Godoy, 327 no centro, a partir das 7 às 9 horas da manhã, neste sábado, um Bazar da Pichincha, no Centro Espírita André Luiz. Bom dia, Zé, toca uma música aí para Roberta, para Jaqueline, para o seu Antônio Gasparim, Jorei da Guarda, a dona Rosário, João Batista, a irmã Maria, o seu Joaquim e a dona Maria. É o Mário da Vila Rica, tá ligado no programa do Zé da Boia. Bom dia, meus amigos, minhas amigas. Obrigado pelo carinho, pela audiência na nossa programação. Agora já são 5:26 em Pindamonhangaba, 5:26. Vamos com moda, prima. É orgulho de ser... O quê, prima? Orgulho de ser campeiro com o Baitaca, viu? É com o Baitaca. Então vamos tocar aí pro Darcy do Mar e Áurea, que tá ligado com a gente, viu? E mandando essa moda aí para todos os nossos ouvintes. Um abraço aí, então, para vocês que estão ligados aí no programa do Zé da Boia. Bom dia, Pinda, bom dia, Vale. No pique, no carinho, na alegria do programa do Zé da Boia. O Baitaca chega cantando.

0: Tá aí, primo. O Baitaca cantou aí. Orgulho de ser campeiro lá pro Darcy do Mari Áurea, que tá ligado no programa do Zé da Boia. Bom dia, meus amigos, minhas amigas. Obrigado pelo carinho, pela audiência. Seu Zé Roberto, bom dia, bom dia. Nosso amigo Zé Roberto no estacionamento tá lá já no pique, no carinho, na alegria do programa do Zé da Boia. Bom dia. Bom dia pra Jaqueline. Também tá com a gente o Renan, o Coxinha. E a Juliana, que tá com Deus, um beijo grande. E um abraço pro Flávio, pro Fábio, né, primo, que é manobrista aí no final de semana lá no estacionamento do Zé Roberto. Bom dia, ótima manhã de quarta-feira. Já são 5:31 em Pindamonhangaba, 5:31 no Pique, no Carinho, na Alegria. Você fica com a gente aí, não saia daí não, viu? Isso. Vamos lá, Se Eu Não Puder Te Esquecer, com Leonardo e Eduardo Costa. Mais uma, depois nós vem só modão, prima.
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5: O Tribunal de Contas da União vai fiscalizar os processos de abertura de novos cursos de medicina e de ampliação de vagas em faculdades já existentes no país. A medida foi solicitada pelo Senado após os resultados da primeira edição do Enamed. Dos 351 cursos avaliados, 107 receberam notas 1 ou 2, consideradas insatisfatórias. A fiscalização terá como alvos o Ministério da Educação e o INEP, responsáveis pela regulação e avaliação das instituições. Os cursos com baixo desempenho estão sujeitos a medidas como redução de vagas, proibição de novos alunos e suspensão do FIES.
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0: 5:41.
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0: 5:42.
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5: No pique, no carinho, na alegria do programa da Boia, 5:42 em Pindamonhangaba. 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Um abraço lá para a nossa amiga Dona Eugênia. Prima, é lá do Ouro Verde, já está ligado no programa Zé da Boia. Que tenhamos uma abençoada quarta-feira. Amém. Alice, bom dia, Zé da Boia. Que Deus abençoe sempre você. Está chique as músicas, viu? Alice do Feital está lá ligada, prima. Bom dia, bom dia. Quem está falando aqui é o Jonas da Van, grande palmeirense. O Galo ontem sapecou o Cruzeiro 2-1. E o Calazan está triste. A Mercearia Moraes Nogueira hoje estará triste. Por quê? O Galo sapecou a Raposa ontem, prima. É, foi pro saco o Cruzeirinho 2-1 para o Galo Mineiro. Bom dia, meu amigo Zé. Hoje é aniversário do José Fernando, que Deus abençoe muito ele. A mãe Celi, papai Lil, amamos muito. Amamos muito. Aí o Zé Fernando, primo, fazendo aniversário hoje. Parabéns, felicidade, que Deus proteja. Zé Fernando, hoje fazendo aniversário. Um beijo grande para você, Zé. Bom dia e bom aniversário com as bênçãos de Deus. Bom dia, Beto Cutuco está com a gente também no Pique no Carinho, na alegria do programa do Zé da Boia e o Dirceu do Presídio. Bom dia, Zé da Boia. Aqui quem fala é o Dirceu do Presídio. Hoje eu gostaria de ouvir um modão com Mato Grosso e Matias que chama Idas e Vinda. Você tocaria pra gente? Aí também vou oferecer para minha esposa Arlete. Vamos junto até as 8 horas ouvindo o seu programa. É o Dirceu do Presídio, prima. Ele quer ouvir Mato Grosso e Matias, Idas e Vinda. Procura aí que tem na rádio, prima. Daqui a pouco nós manda pro homem. Daqui a pouco nós manda pro homem lá, prima. 5:45. Bom dia, Zé. Feliz quarta-feira. Obrigado. É o Joaquim, gerentão do supermercado Excelso. Quarta-feira. Obrigado, senhor, por cada batida do meu coração. Bom dia, Joaquim, gerentão do supermercado Excelso.

Lobisomem, tinha um carreiro e pardinho, prima. Que coisa! 5h48, Dirceu, a música é idas e volta, viu? Nós vamos mandar para você daqui a pouco aí, com o Mato Grosso e Matias, logo após a nossa oração da manhã. Meus amigos, minhas amigas, agora a gente para com tudo, porque chegou o momento da nossa oração da manhã. Que Deus leve a paz, o amor, a saúde e a alegria a toda a família. Louvemos ao Senhor porque Ele é bom. Louvemos ao Senhor porque é bom estar com vida. Se dirigir, não beba. Se beber, não dirija. Preserve a vida porque a vida é um dom de Deus. E lembre-se, amigo, sempre atrai uma bola a uma criança. Coloca aí o copinho de água ao lado do rádio para receber as bênçãos de Deus Todo-Poderoso. Bom dia, Pisa. Bom dia, Vale. Wagner da Conceição e família, na Mombaça. Fortunato, Dona Neuza, no Maricá. Marielza Cardoso, Felipe e família. A Maria, Dona Diva, Casocarel. Gustavo Mosquito, Rogerinha, Dona Marina. Luiz Demete e família. Matheus Santiago e família, na Alcoa. O seu Cido, Alex Januário e o João Miguel, no Bom Sucesso. Isabela e família, no Crispim. O Birajara e a Maria Portuguesa. A Fátima e Luciano, no Marial. Beto Cutuque e família. Dona Maria Tereza de Freitas e família. Adriana e a Mãe Maria, no Xangri-Lá. Gina Gonçalves e família. A Alice Percival, o Blay, no Feital. A Lúcio Zé Luiz, no Jardim Resende. A Márcio Carlinho, na Mombaça. Laura e Dona Augusta, no Centro. Dona Isabel e família. Rosângela e família. Roseli e família. Dona Idalina e família, no Bom Sucesso. Renato Boia e família, no Mandu. Carlos Couto e família, na Nana Colmeia. Didi Pezão, no Alto do Piracuama, está lá o Didi Pezão e família. Roselaine e família. Dito Gordo e Terezinha, no Centro. Generice e Rosângela, no Vista Alegre. A Eunice, no Goiabal. Também Luiz Antônio e família. Maria Helena Chinac e família no Vila Rica. O prima, a Valéria e o Geraldo Bocaiúva e Ribeirão Preto. Irineu Palomas e Dona Conceição na Boa Vista. O Pedro no bairro, no armazém do Pedro. O seu Zequinha, Dona Isabel, o Zezinha, a Fran, o Davi, o Manuel, a Maria, o Cleito, a Cláudia, a Maria Eduarda e o Benjamin na fábrica de Broco Socorro. Matias Simone Campo do Jordão. Maria Eduarda, lá também em Tremembé. O Cabral e família, na Fazenda São José, Alto do Piracoma. Dona Maria Garcia e família. Luiz Adriano, Rogério e Maria Fernanda no Xangri-Lá. Dona Madalena, Dona Tereza, Dona Zezé no Jardim Imperial. Luiz Maciel, Rei da Sucata na Cidade Nova. Lúcia Vieira e família no Bem Viver. A Dona Dolores no assentamento em Tremembé. Luiz Goró, Dona Catarina. Janaína Salum e família. A Dona Conceição, a Dama de Vermelho do Caçoleiro. Marcelinho Chupadedo, esposa Ana Ruth. Zé Galinha, esposa Maria. Capixaba e família. Dona Alzira, mãe da Gatona, Lindona, Bonitona, Valdos Correia e família. Almir Sambim e família. Ademir Sambim e família. Carlão na Vila São Paulo e família. Baru e família. Aval Gatona, Bonitona dos Correia e família. Dona Maria Custódia, o Tonho e o Santo. O Neguinho dos Petinhos e a Mãe Tereza. A Valéria Beraldo e família. Lucimara Bento Honorato e família. E Moreira César. Luiz Carlos Godói, a Dona Cidinha, a Natasha. Tá ligadinho com a gente no Araritama. Também tá ligadinho com a gente aqui, prima. A Dona Celi e família. A Rosângela Mireia e família no Santana. A Mauri Godói e família. André Beraldo e família. Filipinho César Vanessa, Filipinho Neto Bisneto. Miriam César e família. Miriam e família no Parque das Nações. Chicão César, o pai da Maria Grande Santista. Maria Eduarda César. Zé Maria e família no Jardim Heroína. Toninho Bode e a Carla no Santana. Joaquim e aí, família, Joaquim Rosa, gerentão do supermercado de Celso, o Zilzo, aqui tá Vilma, o Daniel, Josana, Ana Lívia, o Luca, a Giovana, o João Traninha, a Márcio, o Dino na Ponte Alta, lá no Mandu, o Nê também tá com a gente, o Matias Cunha, tá ligado, Orlando e Martins, em Pouso Alegre, Flávia, esposa, Cristina no Andrade, Luiz Carlos, Café e família, lá na Boa Vista, a Virgínia também tá ligadinha com a

no Alto do Cardoso. Também está com a gente os nossos amigos, a dona Terezinha e o seu Joaquim, lá no Araritama, a Maria Eduarda, a Maria Vitória, o Elias, dona Ildete, também no assentamento em Tremembé. Está ligadinho com a gente na oração, a Bernarda Moraes e o José Carlos, lá no Bom Sucesso, a Denil e Família Nova Esperança, Ana e Sérgio em Guaratinguetá, Jodelino e Heloína, lá no bairro das Campinas, Huck Família e Moreira César, a dona Matilde Jadel na Vila São Benedito, no São Benedito, prima. Jesus e Família no Mombaça e o seu Benedito Rodrigues está internado. Carlos e Família no Parque São Domingo, Eliane e Família no Cidade Jardim, Cabeça e Família em Taubaté, a dona Marisa e Família na Quadra Coberta, Bruno Cirino e Alice Monteiro no Maricá, Tadeu e Margarete no Maria Áurea, dona Edna Palmeirense de Tremembé, Cobertor e Família no Maria Áurea, o Maurinho e Família em Tremembé, na Fazenda Canegais. Nosso amigo Maurinho está ligado na gente. Tobias e Família no Xangri-Lá, seu Ditinho Congueiro e Família, a Ana e o Carlão em Tremembé, a Patrícia Custódio e Família no Vista Alegre, João Pedro e Família, o Sidney, o pai da Raíssa e da Yasmin, lá no Maricá e toda a família. O nosso amigo Zé Luiz no Santa Cecília, Alexandre Daniela e Família na Vila São Paulo, Ângela Maria no Parque das Nações. Também o Luiz Carlos e a dona Esmerinda no Vila Rica, Marcelo e a tia Karina no Alto do Cardoso. Tá, o Marcelo, a Karina e tia Inês, prima, lá no Alto do Cardoso. Tia Inês, bom dia! Também o Dito Correria e Família na Boa Vista, no Bairro do Dedé. A Lúcia de Fátima Maria Wanda no Santana. Também o Marco Antônio Torquato e Família. Dona Elaide e Família agora em Ponta Porã. Paulo, a Lúcia, a Dani, Simone e o Gil no Xangri-Lá. Polaco, Polaquim em Farroupilha. S. Porfírio em Palmital. O Braz em Votuporanga. Sônia Guiara e Família. Joaquim Sandra na Boa Vista. O Tonha, a Laura, a Vanessa e André da Caeira em Taubaté. Janaína e Família. O Sidão e a Célia na Alcoa. O Dair Alvarenga em Tremembé. Cristiano e Eugênio e o Adarilson no Araritama. A Regina e Família na Alcoa. O Berto e Família na Alcoa. A Bruno e o Arthur na Alcoa. A Rita Solange e Família no Feital. Carmen Lúcia e Ariel no Mombaça. Benedito e Família na Vila São Benedito. Sérgio Garcia e Ângela Garcia no Lessa. Tadeu e Alza lá no Andrade. Maria Eduarda, o Cauã e também o Felipe e o Alexandre em Londres. Também João Barbosa Siqueira e Família no Jardim Princesa, o João de Souza, a neta Gabriele na padaria Semear no Araritama, o André, o Guizão, a Vaninha, o Davi na Vila São Benedito, Henrique Sebastião lá no IP2. Também está com a gente aqui, prima, o Paulo Simões e Família, o Paulo da Sabesp e Família, João Arruda e Maria Eliana, Heloína, Maria Heloína, no centro. João Arruda e Maria Heloína. O João Arruda é sobrinho do André do Bairro, viu, prima? Está sempre ligadinho na nossa programação. O Nelson Felipe Família na Vila Rica. Márcia Cardoso e o filho Cristiano no Goiabal. Benedito Gomes na Vila São Benedito. A Lúcia e o Matheus no Crispim. A Luciano Matheus e Lúcia. O que é, prima? Tira esse papel daqui. É o Luciano Matheus e a Celinho no Crispim. O Jonas Perninha e o Neném Perninha na Vila Cuia. A dona Lúcia lá na Água Presa, Jaqueline e Família, Patrícia, Carol, Priscila, Manu, Pedro, Tiririca, a Vera Índia do Santana e o Pelé, João Ribeiro e Família no Santana, também Joaquim Serralheiro e Família no Andrade, Idalgine e Família, Adelci Doura no Jardim Resende, Dalva Cruz e Família, a Lucimara Rodrigues e o Floriano no Piracoma, Jaqueline e Família, o Igor, a dona Sônia, a Virgínia, a Tetê, a Ana Paula, a Juliana, o Josias, o Marcelo, o seu Gonçalo e Toche na Fazenda Floresta. Crebe e Daniela. Orlando, dona Cida, na Cidade Nova. Francisco e Márcia no centro. O Carlos e Família na Fazenda dos Búfalos, no Sapucaia. Arlete Lozada e Família. Dona Geralda e Família. Maria Aparecida Ferreira no Cidade Jardim. Mané Ponte, a dona Zuleika, a Nadine no Azeredo. Ivan Araújo e Família. Tandão e Família. Davi do João do Pulo e Família. Casumbá e Família. Mãe Leila. A Paula, a Iris, o Diego, o Paulo e o Brian no Vila Rica. Maria, a esposa Roberta e toda a família no Vila Rica. Seu Joaquim e a dona Maria no Vila Rica. Maria Aparecida na Santa Casa, Caçapava. Heraldo e família, Cruz Grande. E Dalina, Alisson, Ayala e Camille. João Ferraz e família. Família Maradona. Major Batateiro e a Soraya.

0: Nosso amigo Lúcio Flávio e família, o Diogo, Lucas e a Cristina no Bosque. Elisângela Ângelo está internada, fez cirurgia. O Baiana no Feital. O seu Luiz, o pai do Paulinho. Francisco Espousino. O Vicente Jaguaribe. Daniel Bicentenário Oliveira no Lar São Vicente de Paula. Eugênia no Ouro Verde. O Trigo, a Dona Ivone. O Cabo Oliveira e a Dona Rosângela. Coronel Gilberto de Carvalho e a Dona Isis. Professora Isis, no centro. Irineu, a Nilceia, a Ana Cecília, o Pedro, o Zé da Varge, a Carolina, o Vítia e a Cristiane, lá no Pesca Turta, Ribeirão Grande. Maria Aparecida e família no Andrade. Doutor Rafael Banolas e a Arleta e a filhinha. Joel e família no Goiabal. A todos meus amigos, minhas amigas, uma ótima e abençoada manhã de quarta-feira. Está com a gente aqui o Fábio, lá no Manobrista, também no sábado, domingo, lá no Zé Roberto. O Davi da Uber. Bom dia, aqui é o Davi da Uber. Toca aí, Sérgio Rei, filho adotivo. Daqui a pouco nós manda para vocês aí. Obrigado pelo carinho, pela audiência. Uma ótima e abençoada manhã de quarta-feira, logo após a propaganda, nossa oração da manhã.
1: 6 horas em ponto.
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formar agora a grande corrente de fé, elevando o pensamento ao Supremo Criador, para que interceda com sua divina bondade em favor de todos que necessitam de alívio para os seus problemas através da oração. E agora, com o pensamento em Deus Todo-Poderoso, para que Ele receba nossas orações, oremos. Em nome dos anjos, dos santos e das almas, saudemos a Sagrada Família. Em nome do Pai,

0: momento em que todos se ajoelham e saúdam Maria Santíssima. Ave Maria, cheia de graça, o Senhor é convosco. Bendita sois vós entre as mulheres, e bendito é o fruto do vosso ventre, Jesus.
1: Santa Maria, Mãe de Deus, rogai por nós, pecadores, agora e na hora da nossa morte. Amém.
0: Como fazemos todos os dias, louvamos a Maria.

0: agora a todos aqueles que necessitam de uma graça. Rezamos neste momento a oração de São Francisco. Senhor, faça de mim um instrumento de sua paz. Onde existe o ódio,
1: que eu leve o amor.
0: Onde existe a discórdia,
1: que eu leve a união.
0: Onde existe o erro,
1: que eu leve a verdade.
0: Onde existe a dúvida,
1: que eu leve a fé.
0: Onde existe o desespero,
1: que eu leve a esperança.
0: Onde existe trevas,
1: que eu leve a luz.
0: E onde existe tristeza,
1: que eu leve a alegria.
0: Virgem Maria,
1: guarda-nos puro do pecado.
0: Ó Mãe de Deus,
1: abre os nossos corações quando nossos irmãos precisarem de nós.
0: Ó Mãe da Igreja,
1: faça que vivamos unidos e assim sejamos um dos exemplos para que os outros também amem a seu filho Jesus.
0: Ó Esposa de José,
1: conserve a paz e a união em nossas famílias.
0: Glória ao Pai, ao Filho e ao Espírito Santo.

Ó Senhora Aparecida, eu renovo neste momento a minha consagração. Eu vos consagro os meus trabalhos, sofrimentos e alegrias, o meu corpo, a minha alma e toda a minha vida. Eu vos consagro a minha família. Ó Senhora Aparecida, livrai-nos de todo o mal, das doenças e do pecado. Abençoai as nossas famílias, nossos doentes, nossos velhinhos e as crianças. Abençoai a Santa Igreja. Abençoai a nossa paróquia e o nosso vigário. Ó Senhora Aparecida, lembrai-vos que sois a padroeira poderosa de nossa pátria. Ó Senhora Aparecida, bendito e sagrado coração, abençoai a nossa nação e pedimos de novo, olhai o nosso povo.

Deus eterno e todo-poderoso, que tendo escolhido a água, fonte de vida e pureza, para nos dar a graça batismal, fizestes também aparecer no rio Paraíba a imagem da Virgem Imaculada. Abençoai esta água e fazei que ela nos recorde nosso batismo, para que, purificados de nossas faltas, vivamos como cristãos, membros da vossa igreja, e cheguemos um dia à vida eterna. Por Cristo nosso Senhor.

Maria Santíssima, que em vossa imagem milagrosa de Aparecida espalhais inúmeros benefícios sobre o Brasil. Eu, embora indigno de pertencer ao número dos vossos servos, mas desejando participar dos benefícios da vossa misericórdia, prostrado a vossos pés, consagro-vos o entendimento, para que sempre pense no amor que mereceis. Consagro-vos a língua, para que sempre vos louve e propague a vossa devoção. Consagro-vos o coração, para que depois de Deus vos ame sobre todas as coisas. Recebei-nos, ó Rainha incomparável, no ditoso número dos vossos servos. Acolhei-nos debaixo da vossa proteção. Socorrei-nos em nossas necessidades espirituais e temporais, e sobretudo na hora da nossa morte. Abençoai-nos, ó Mãe Celestial, e com vossa poderosa intercessão, fortalecei-nos em nossa fraqueza, a fim de que, servindo-vos fielmente nesta vida, possamos louvar-vos, amar-vos e render-vos graças no céu. Por toda a eternidade, assim seja.

0: pela intercessão de Nossa Senhora Aparecida, Rainha e Padroeira do Brasil, a bênção de Deus Onipotente, Pai, Filho e Espírito Santo, desça sobre vós e permaneça sempre. Amém.
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0: 6:21.
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2: Ô Zé! Prima, calma, calma aí, mulher. Vai devagar, estamos abençoados. Ouvimos aí a linda modona aí pro Davi da Uber lá, prima, que pediu filho adotivo, Sérgio Reis. Moda bacana. Que Deus leve a paz, o amor, a saúde e alegria a toda a família. No pique, no carinho, na alegria do programa Zé da Boia, tá ligadinho com a gente aqui também, o Juarez da Guarda Civil Metropolitana. Bom dia, feliz e abençoada quarta-feira, amém. Também tá ligadinho aqui, o Smiley tá ligadinho com a gente, bom dia. Bom dia pra Ana Salles, também gostaria de ouvir a música Poder do Criador com Gilberto Gilmar. Obrigado, Zé. Daqui a pouco ela já manda pra você. Também a nossa amiga Lucimara Bento Norato de Moreira César. Bom dia. Bom dia, Zé da Boia. Paz e bem. É o Nilton Vinago, Zé Roberto, o Manjubinha, o Laerte Paraguai. Estão ligadinho com a gente. O nossos amigos Adair, o Márcio. Um abraço aí. Uma ótima manhã para vocês aí. O Zebé, o sanfoneiro mais feliz da região. Ei, Zebé. Bom dia. Bom dia, Zé da Boia. Aqui é o Luiz Medela, bairro das Campinas. Bom dia. Bom dia, Zé. Bom programa, que Deus abençoe. É o Edson, o Delícia da BR-116, lá em Guaratinguetá, e a Angélica. O seu Antônio também, bom dia para vocês aí, ligado em Guaratinguetá, no programa Zé da Boia. Bom dia para nós, Zé. Estamos aqui ligadinho na programação. Ademir, do Araritama. Também bom dia, meu amigo Zé da Boia. Ótima quarta-feira para você. Abençoada para você. Bom trabalho. Aí tá chovendo, tá maiando água. Não vem para cá, não. Fica aí mesmo. Tá amanhando água, vai cair até canivete hoje. Segundo o homem do tempo, vai cair canivete. Não venha pra cá, fica por aí mesmo. Nosso amigo Hulk. Ô Hulk, vai pentear macaco, vai. Bom dia, Zé. Tamo junto, Vicente, da oficina de panela do Parque das Nações. Ô, prima, já são 6:24. 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Não tem sol? Agora não é hora de sol. Só é lá para 7:30, mais ou menos, caboclo. Isso, agora não tem, não. Ele quer saber se tem sol. Tô falando que tá chovendo até canivete aqui. E segundo a previsão do homem do tempo, vai cair muito canivete aí. Não venha para cá, não. Fica aí, Moreira César, mesmo. Ei, Hulk, esse não é fraco, não, prima. Esse da chulé em pé de mesa, de ferro. 6:26, no pique, no carinho, na alegria do programa Zé da Boia. Tá ligadinho com a gente. Os nossos amigos sempre, viu? 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Vamos mandar a próxima música? A música Ida e Vida, Idas e Volta, prima, pro Dirceu do Presídio e também lá pro Laerte, no Chaveiro Liberdade. E o Hulk tá agradecendo. Esse Hulk não é fraco não, viu, prima? 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E o Hulk tá lá em Moreira ouvindo as Madonna aí, né, Hulk? Um bom dia pra você, meu amigo. Ei, Hulk. Ô, prima, quem que tá aqui, prima? É o Luir. Bom dia, bom dia. Ah, é, o Luir já mostrou o pôr do sol aqui, viu, Hulk? Lá pro lado da Cidade Nova, o pôr do sol já tá bonito, viu? É já que tá solzão aí, aquecendo o lar do Vale Paraíba. É, os lares aí tá precisando de sol. Choveu muito esses dias, né, prima? O solzinho hoje dá uma aquecida legal aí. Bom dia, meus amigos, minhas amigas. Obrigado pelo carinho, pela audiência no programa do Zé da Boia. Ô, prima, pela moda aqui, procura esse caboclo aí, Ari Santo. E os Ari Santo e os Recampados. É, tem uma moda bonita, viu, prima? Essa aqui, mas só que é um comecinho da moda aí, não dá pra colocar a moda inteira, né, prima? Olha só que modinha bacana, é ajeitada, gordar, é ajeitada, gordar.

Tá aí, prima. Ari Santo e os Recampados. Quer ouvir, manda o zap, nós toca completo. Ô, prima, olha a hora. Olha a hora. O zap é 992-245-660, gente. 992-245-660. Olha a hora, olha a aula. Não vá virar pro canto, não. Hoje é quarta-feira, é dia de pegar no batente. Maju, Alana, manda o zap. Mas não é possível um negócio desse. Tá dormindo até essa hora. Tem que ir pra escola. Vai levar a criançada na escola. Tubarão, no norte tem um programa que chama Levanta Veiaco. E você tá dormindo, homem. Mas não é possível um negócio desse.

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6: Horas e 36 minutos.
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0: 6:40.
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0: 6:44.
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2: No pique, no carinho, na alegria do programa do Zé da Boia. Olha a hora. Olha a aula, não vá virar pro canto não, porque hoje é quarta-feira, é dia de pegar no batente, minha gente. São 6:45 em Pindamonhangaba, 6:45. 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Meus amigos, minhas amigas, 6:47, olha a hora, 6:47, daqui a pouco veio o pessoal da... O que é, prima? O circo não, prima, não pode, prima. Tem que ir devagar. Ah, falar em circo, prima. O circo tá pegando fogo lá em Brasília, no Supremo Tribunal Federal, hein, prima? Que coisa, né? É, sempre dizia a vovó, quem caça um dia será caçado. Alexandre de Moraes tá com a barba de moio. Tá com a barba de moio. Não, não tem barba, prima. Ele tá lascado mesmo. Tá lascado mesmo. Tá... pegando o bicho lá no Supremo. Que coisa, que situação que chegou o nosso Brasil, hein, prima? Os grandes homens que antigamente eles tinham vergonha só em falar em corrupção. Hoje eles têm alegria em fazer corrupção. Mas que coisa, né? Que país é esse? Na Europa, lá você pega aqueles países turcos, né, prima? Você pega os países lá do Oriente Médio, você pega o Japão. Um ministro foi acusado no Japão, acusado de desviar $50 mil, que não é nada perto do que eles fazem aqui. O homem foi tomar banho e não voltou mais. Ele deu um tiro no ouvido, porque lá eles têm, como é que fala, prima? Eles têm um receio da família, eles têm vergonha da população, eles têm vergonha. Então, qualquer escândalozinho que aparece, o japonês, principalmente, ele tira a própria vida. Aqui no Brasil, eles tiram a vida nossa, com falta de remédio, de transporte, de hospital, de sala de cirurgia, entre outros itens que a população paga um dinheirão, paga um dinheirão. Nós somos o país que mais pagamos imposto no mundo. Trabalhamos 5 meses para pagar o governo, para manter essa maldita carreta furacão. Agora, no dia de eleição, em outubro, manda o cartão vermelho pro 13. É pros 13 já de uma vez. Isso, tira tudo, time 13 aí. Cartão vermelho neles. Você, povo, tem toda a força para fazer isso. só basta querer. 6h49, e eu não quero saber quem morreu, eu quero chacoalhar o berço, é para quem nasceu, prima. Quem morreu, eu quero chorar. E quem nasceu, eu quero chacoalhar o berço. Não quero saber quem é o pai da criança. No pique, no carinho, na alegria do programa Zé da Boia, o primo Valdir Santista está com a gente. Grande Valdir Santista, obrigado pelo carinho, pela audiência. O Tubarão também está ligadinho, está dando positivo aqui. Tubarão, ele põe a fotinho novinho, bonitinho, prima. Mas quando vai ver o homem, é mais feio que briga de foice no escuro, meu pai. Que coisa! Mas não é possível. Eu até convidei ele, eu ia falar para ele, esqueci na última vez, quanto é que ele cobra para assombrar uma casa de 10 cômodos. É, uma casa velha de 10 cômodos, Tubarão. Quanto você está cobrando para assombrar? Ô, prima, 6,50. Agora vem tristeza, prima. Olha lá, bom dia, Zé. Anuncia, por favor, o falecimento de Geraldo Gerindo de Ramos, 93 anos. Faleceu ontem. O velório está no Cessalupe. Ainda não temos detalhe sobre o sepultamento. A Sandra que está nos dando essa informação aí, prima. Falecimento de Geraldo Gerindo de Ramos, 93 anos. O seu velório está no Cessalupe. Ainda não tem horário do enterro. E por aqui a vida continua. A toda a família, os nossos sentimentos. Prima, vamos com moda, daqui a pouco vem o pessoal para falar aí. Então põe aí, prima. Ari Santos. Põe o Ari Santo aí, prima. Prima, bota o Ari Santo, mulher. Mas que coisa!

0: 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E como diz o velho ditado, quem sempre fez o bem, a glória fica na arcança.
1: Tá aí, prima. Gostei da molhazinha. Toca ela pra nós, comprei o celular. Zero bala. Molezinha, a música aí da mulher do posto aí, né? Então nós já tocamos aí pra você. Tubarão, tá tudo certo aí? Bom dia, viu? Obrigado pelo carinho, pela audiência. Já são 6h56. Ô, prima, daqui a pouco nós toca, tá na agulha a moda aqui pra nossa amiga lá em Guaratinguetá. A Ana e o Sérgio, viu? Tá aqui a moda aí com o Gilberto e Gilmar, prima. Isso, Gilberto e Gilmar. Daqui a pouco nós toca. É poder do criador, viu, prima? Isso, você conhece a moda, né, prima? Isso, tá aqui na agulha. Logo após do pessoal voltar, viu, Ana? Sérgio, a hora que o pessoal terminar de falar, nós toca a moda pra você. Obrigado pelo carinho, pela audiência, nesta manhã gostosa de quarta-feira. O tempo hoje tem chuva, prima? Eu não sei, eu não vi. Vamos ver depois se tem chuva. Que daqui a pouco a turminha vem aí, prima. Aí bobeou, se lascou. No pique, no carinho, na alegria do programa da Boia. Vamos pôr uma música curta, que vai cortar a música já já, né, prima? É, põe aí Silveiro e Barrinha, Taça da Dor. Só pra cortar logo também essa música, que vai entrar aí o homem da política. Bom dia, Pinta, bom dia, valeu, volto daqui a pouco.

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14: Prima cai, mas vamos tocar lá para a Ana e o Sérgio em Guaratinguetá. O goiano e paranaense, não, prima. Ela quer com Gilberto e Gilmar. Isso. Daqui a pouquinho nós manda para eles lá em Guaratinguetá. 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No pique, no carinho, na alegria do programa do Zé da Boia, nesta manhã gostosa de quarta-feira, agora abrindo o zap aí para vir com as modas aí já já, viu, prima? Valdir Salgado tá com a gente, também tá ligadinho o Marcelinho Chupadedo, a esposa Ana Ruth. Um abraço lá pro Jarbinha, para todos que estão ligadinhos com a gente, viu, prima? Tá com o Luizinho também tá ouvindo, prima? Manda um abraço lá pro pessoal da dona... A dona Maria, esposa do Zé Galinha, e também a dona Conceição, a dama de vermelho. Um abraço aí, Jarbinha, tá ligado também com a gente, o Marcelinho Chupadedo, esposa Ana Ruth, uma ótima e abençoada manhã para vocês. Noticiamos aí o falecimento de Geraldo Gerino de Ramos, de 93 anos, faleceu ontem. O velório está no Cesalupe e ainda não tem detalhes sobre seu sepultamento. Noticiamos o falecimento de Geraldo Gerino de Ramos, 93 anos. A toda a família, Sandra, os nossos sentimentos. E por aqui, a vida continua. O Adriano e a mãe Maria no Xangri-Lá tá ligadinho com a gente. Bom dia, estamos nessa quarta abençoada. Uma água para passar aquele café, né? Tá colocando água para passar café. Manda um abraço aí pra galera na escuta, no bairro do Beta, Cidade Nova, Santa Cruz, Heloína. E ouvinte especial, Daiane, a Júlia, a Juliana, o seu Júlio, a dona Cida, o seu Tino, o tio Messias, a Bete, a Vitória, o Gordo, o Valdir Santista, Tubarão, Luir, Soares, o Juarez da CZM e pra galera que está na escuta da rádio, as moda. Abraço aí, Jonas, tá ligadinho. Márcia Cardoso no Goiabal também tá ligadinho com a gente. Bom dia, bom dia. Tubarão também já mandou 250 zapas. Ele tá mostrando o celular novo, prima. O Xuxa também tá ligadinho com a gente. Bom dia, Zé da Boia. Eu, a Manu, tô indo pra escola. Vai pra escola com Deus, meu bem. Um beijo grande pra você, Manu. Também a Merline, o Sávio, o Gabriel, a nossa amiga Miri Lúcio, Fernando Palmeirense, também está ligado aí, prima, com a gente, o Gilson, o Gilcinho, a professora Lucimara e também o Gugu. O Alemão Batateiro, a Mara também, a professora Lucimara, bom dia. Márcia Carlinha Mombassa também está com a gente, uma ótima manhã para vocês aí. Vem aí Gilberto Gilmar, Poder do Criador.

Tá aí, prima, um hino bonito tocando aí, Juliane Souza, Ângelus, coração igual ao teu. No pique, no carinho, na alegria do programa Zé da Boia, 7h45. Ô, prima, manhã gostosa de quarta-feira, o sol está aquecendo os lares de Pindamonhangaba. 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Prima, dá licença aí que agora eu vou pegar o meu jatinho. Se a Virgínia pode fazer academia lá em Goiânia, no bate-volta com o jato dela, eu faço um bate-volta com o meu jato, eu e a gordona, vamos tomar um café gostoso na Padaria do Bosque.

Prima, vai devagar, só se machuca a Kelly aí. Cuidado, Kelly, Kelly, cuidado aí, mulher. Cuidado que o cavalo é brabo. Ah, o nosso aero beiçudo. É o aero beiçudo chegando na padaria do Bosque pra tomar um café gostoso nesta manhã gostosa de quarta-feira. Coração de Vitela, Silveira e Barrinha.

0: Prima, que modona, hein, prima? Coração de Vitela. Quem cantou? Silveira e Barrinha. O Lúcio Flávio tá ligado, bom dia, tomando um café lá na casa do pai e da mãe, viu, prima? O Cabo Oliveira e a mãe, Rosângela. Bom dia, que Deus proteja toda a família. Também estão junto a esposa, né, prima? Estão tudo tomando um café lá na casa da mãe. Um abraço para vocês aí, o seu Luiz, pai do Paulinho, também está com a gente, o Cabo Oliveira e a dona Rosângela. Bom dia, Zé, ótimo programa, é o Gilson, o João Pedro. Bom dia, amigo Zé da Boia, prima Mana, Vera, Toninho e Bode, seu Titim Congueiro, um abraço a todos. Manda uma boa para nós aí, Zé. Ei, João Pedro, Gilberto Taxista, bom dia. A cada novo amanhecer é um presente de Deus. Obrigado pelo carinho, pela audiência aí, nosso amigo Gilberto Taxista. Obrigado, meus amigos, minhas amigas do volante, no pique, no carinho, na alegria do programa do Zé da Boia. Também o Paulo Almeida, bom dia, Zé da Boia, que Deus abençoe o seu dia, amém. A Lúcia, a Dani, a Simone e o Xangri-Lá. Bom dia, Eunice no Goiabal, Benedito Carlos. Bom dia, Zé, vou tomar um café gostoso, mas sem fumar cigarrinho do capeta. Vai, peixe, Tito do Crispim. Também o Tubarão tá com a gente e tá lá o Henrique Sebastião. Vai, Corinthians. Ah, hoje tá falando vai, Corinthians. Mas até ontem não saía a voz. Ah, vai, Corinthians. Tá apanhando o peixe. Neymar deitou e rolou em cima do Coringão. Mas que coisa. Bom dia, Zé da Boia. Alex Januário e o seu Cido no Bom Sucesso. Vamos temperar. Gente, o negócio não tá fácil, hein, prima? E amiga? Que marvada amiga danada, prima. Amiga, amiga jogou merda no ventilador do papai.
1: As revelações sobre os negócios de Lulinha.

0: A coisa não está fácil para o senhor, não. Antigamente a gente tinha medo da loira do banheiro, né? O papai está com medo da loira aí da internet, a loira lobista. Essa está botando para quebrar em cima do papai. Que coisa! Relaxa, faz um L e chora, companheiro. No pique, no carinho, na alegria do programa da Boia, vai ter o Bazar da Pichincha, viu, prima? Dia 5. Agora, sábado, a partir das 7 horas às 9 horas, lá no Centro Espírita Caridade e Amor André Luiz, na rua Gustavo de Godói, 327. Então, Bazar da Pichincha, no Centro Espírita André Luiz, das 7 às 9 da manhã, neste sabadão, às 5 horas da manhã, prima, eu volto, viu? Porque estamos indo embora, o Marcelo Santos já está chegando. E o programa Perfil trazendo notícias do Brasil e do mundo para você ficar bem informado, viu? Isso. Vem o Astério Galvão trazendo a notícia da polícia. Mas eu volto ainda hoje, às 17 horas, às 5 da manhã, amanhã, com mais um programa Zé da Boia. Que Deus leve paz, amor, saúde e alegria a toda a família. Louvemos ao Senhor porque Ele é bom. Louvemos ao Senhor porque é bom estar com vida. Se dirigir, não beba. Se beber, não dirija. Preserve a vida, porque a vida é um dom de Deus. E lembre-se, amigo, sempre atrás de uma bola a uma criança. Ô, prima, o Heraldo tá mandando aqui. Oi, e aí, Zé? E aí, o quê, Heraldo? Vai pentear macaco, Heraldo? O João Ribeiro no Santana. E o Tubarão tá dando risada. Tá dando risada porque não é você, coitado do papai. Ele te dá aí a bolsa preguiça, te ajuda, e você dá a risada do papai, ô, Tubarão. Mas que coisa! No pique, no carinho, na alegria do programa do Zé da Boia.
1: 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O rapaz era casado e a mulher deu complicado. Você manda o velho embora se não quiser que eu vá. E o rapaz, coração duro, com seu velho foi falar.

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0: Olá, muito bom dia. Agora são 8:03, começando mais um programa Perfil na manhã desta quarta-feira, dia 2 de setembro de 2026. Daqui a pouquinho, a sua participação através do nosso WhatsApp 992245660. Participe, mande a sua mensagem. Agora são 8:04, vamos ao nosso momento de fé.
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2: Bom dia a todos. Aqui quem vos fala é o pastor Ailton. Gostaria de trazer uma palavra da parte de Deus para o teu coração. Está registrado no livro do profeta Isaías, capítulo 55, versículo de número 11. E diz assim, olha, assim será a palavra que sair da minha boca. Ela não voltará para mim vazia, antes fará o que me apraz e prosperará naquilo para que a enviei. A palavra de Deus, ela é a palavra poderosa, a palavra que transforma, a palavra que cura, a palavra que sara, a palavra que liberta, a palavra que traz reconciliação. É uma palavra extraordinária. E quando Deus, ele emite uma palavra ao nosso favor, nós devemos crer na palavra do Senhor. No segundo livro das Crônicas, capítulo 20, versículo número 20, está escrito assim, olha, creia em Deus, estarás seguro, creia nos seus profetas e prosperareis. Então Deus, todas as vezes que ele fala algo, ele vai fazer. Deus é poderoso para fazer infinitamente mais tudo aquilo que pedimos ou pensamos. E ele está dizendo aqui através do profeta Isaías, assim será a palavra que sair da minha boca, ela não voltará para mim vazia. Se Deus falou que vai abrir uma porta para você, creia, meu querido, Deus vai abrir, Deus vai fazer essa porta ser escancarada na tua frente, porque Deus é poderoso, ele tem o controle de todas as coisas. Se Deus falou que ele vai trazer uma cura para a tua vida, ele vai trazer essa cura, porque ele é Jeová Rafá, aquele que é médico, aquele que sara. Se Deus falou que ele vai libertar o teu filho, a tua filha, o teu marido ou a tua esposa de uma situação em que eles estão escravizados, creia na palavra do Senhor que ele vai fazer. Porque se Deus emite essa palavra, a palavra de Deus, ela é poderosa, a palavra de Deus, ela, ninguém se opõe a essa palavra. Quando ela sai da boca de Deus na nossa direção, ela vem produzindo efeito. E muitas vezes há espíritos ao contrário que se manifestam contra, dizendo não vai acontecer, não tem como acontecer, não pode acontecer, mas que não pode. Se Deus falou que vai fazer, ele faz, porque ele é poderoso. Se Deus falou que vai realizar na tua vida, você creia na palavra do Senhor. As pessoas às vezes creem na palavra de um vizinho, creem na palavra de um colega de trabalho, creem na palavra de um colega de faculdade, mas não crê na Bíblia Sagrada. Isaías 55, versículo 11 está escrito, assim será a palavra que sair da minha boca, é Deus falando, ela não volta para mim vazia. Ou seja, eu falei, essa palavra, ela não vai ficar vagando, ela não vai ficar por aí, até mesmo solta, entregue ao léu, ela não vai ficar assim, pairando em lugares vazios. Não, a palavra de Deus, ela tem um endereço certo. A palavra de Deus, quando ela é falada, quando ela é produzida ao teu favor, ela produzirá o efeito que está na vontade de Deus. Então creia que Deus pode mudar a tua vida através da sua palavra, que é poderosa, através da sua palavra, que que é uma palavra que traz vigor, uma palavra que traz libertação e cura. Então, creia na palavra do Senhor. Creia naquilo que Deus falou para você. Creia naquilo que Deus está falando para você nessa manhã. Olha só, não voltará para mim vazia a minha palavra, mas produzirá um efeito na tua vida. Creia que nessa manhã Deus está agindo sobre a sua vida. Em nome de Jesus, Deus abençoe a todos.

Olha, agora são 8 horas e 22 minutos. Falar aqui do tempo e temperatura para esta quarta-feira, gente. A máxima de 22 graus em Piramangaba, sol com muitas nuvens durante o dia, período de céu nublado, à noite com muitas nuvens e, segundo a previsão do tempo, não há previsão de chuva, tá bom? Então, nesta quarta-feira, máxima de 22 graus em Piramangaba, depois do final de semana dá uma esquentada, o tempo tá, sobe e desce, né? Sobe e desce a temperatura. Hoje 22 graus em Piramangaba e toda a região.

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10: Olha, agora são 9 horas e 5 minutos. Recebo a presença dele aqui, do Dr. Adriano Zanotti, advogado de família. Doutor, bom dia.
11: Bom dia, Marcelo. Tudo bem? Bom dia aos ouvintes.
10: Tudo bem. Doutor, fala um pouquinho dos assuntos que envolve família, né? São assuntos importantes, né? Temas pertinentes. Guarda compartilhada. Vamos falar de guarda compartilhada. Significa que a criança precisa morar metade do tempo com cada pai, metade com a mãe, metade com o pai?
11: Não, isso é muito comum, Marcelo, essa dúvida. É, na verdade, a guarda compartilhada é uma coisa e a convivência com o pai ou com a mãe é outra coisa. Então, a guarda compartilhada, a maioria das pessoas conhece, né? A gente tem a guarda unilateral ou a guarda compartilhada. A guarda unilateral, usando um exemplo mais típico, né, a mãe tem a guarda unilateral, então ela decide todas as questões relacionadas à criança e o pai supervisiona. Na guarda compartilhada, os dois decidem juntos tudo que se refere à criança. Mas sempre que há a fixação da guarda, o juiz também define com quem que essa criança vai morar. Então a guarda é unilateral da mãe e a criança reside com a mãe. Ou a guarda é compartilhada entre os pais, mas a criança reside predominantemente com a mãe.
10: Entendi. O doutor, e o que acontece quando os pais não conseguem se entender, né? Fica essa disputa e a criança no meio da situação.
11: Aí não tem jeito. Aí quando os pais não se entendem, a solução é levar para o judiciário. Que é a solução, que é o caminho que ninguém quer, porque sabe como é complicado as questões judiciais, né? Demora o processo. Mas na prática, essa é a solução. Você tem que levar para o judiciário e falar: ó, juiz, a mãe está fazendo dessa forma, o pai quer da outra forma e vamos resolver isso. Um ponto só, Marcelo, com relação à convivência, que eu achei importante comentar. Quando o juiz fixa a residência com a, por exemplo, com a mãe, o pai tem o direito de visita. Essa forma alternada, a gente fica, por exemplo, uma semana com a mãe, uma semana com o pai, um mês com a mãe, um mês com o pai, o direito brasileiro não aceitou isso. Muitos pais às vezes querem essa modalidade porque entendem que é mais adequada, mas o nosso direito entendeu que não é saudável para a criança essa alternância. Então, nós não temos possibilidade de judicialmente fixar isso. Embora, na prática, sou obrigado a dizer que tem muitas famílias que fazem dessa forma, e para eles dá certo, e a criança se adapta bem, convive com os dois e dá tudo certo.
10: Doutor, e quando há esse conflito aí, o pai ou a mãe vai buscar a criança, e a mãe diz, não vai, não vou deixar ir, ou o pai, por exemplo, o que acontece?
11: Olha, nessas situações a gente tem que analisar caso por caso, e ouvir as duas partes, porque toda situação tem um detalhe diferente. Em tese, se o pai não vem visitar o filho, a mãe não pode fazer nada. Ela não tem uma ação que ela possa obrigar o pai a vir visitá-lo. Existe hoje o entendimento que a mãe pode, até em nome do filho, entrar com uma ação de indenização contra o pai para indenizar o filho dessa ausência paterna. Né? Desse abandono afetivo.
10: Pode acontecer da indenização. Pode acontecer.
11: Agora, em relação ao pai, quando a mãe não deixa visitar, ele pode registrar um boletim de ocorrência, ou dois ou três desses eventos que não conseguiu visitar, procura um advogado e entra com uma execução daquelas visitas que o juiz fixou. Então, esse seria o caminho. Agora, lá dentro vai ser analisado o porquê que a mãe não permitiu, qual foi a situação, qual é o contexto, né?
10: O doutor Adriano, vou falar um pouquinho sobre a questão de pensão alimentícia, né? Pensão é sempre 30% do salário.
11: Isso é um mito, Marcelo.
10: Mito?
11: Isso é um mito. Não tem nada na legislação que diz
10: a porcentagem?
11: Qual que é o mínimo.
10: Não tem?
11: Não tem nada. Na prática, é muito comum esse teto dos 30%.
10: Tá.
11: É muito comum, usa-se isso como um parâmetro. Aliás, para tantas outras áreas, se usa muito esse parâmetro dos 30%. Mas, na prática, o juiz vai analisar a necessidade da criança e a possibilidade do pai de pagar.
10: Analisa também?
11: Esse é o parâmetro. Necessidade da criança e a possibilidade do pai. Se é uma criança que não tem nenhuma necessidade especial, nada do gênero, normalmente vai ficar ali até o limite dos 30%.
10: Tá.
11: Mas, às vezes, você pode pegar uma situação em que a criança precisa de um tratamento médico, precisa de medicamento, às vezes, de alto custo, ou algumas outras circunstâncias em que a mãe não tem condição de arcar e o pai precisaria contribuir com um pouco mais. Aí o juiz pode, sem problema nenhum, fixar alimentos num percentual maior.
10: Ô, doutor, a gente sempre vê, principalmente com relação aí a jogador de futebol, né? Porque quando ele está na ativa, ele tem um salário muitas vezes grande, né?
11: Sim, é verdade.
10: E aí ele para de jogar e aí há o conflito, né? Porque daí a gente vê muitas vezes aí na imprensa, né? Esse problema de valor de pensão. Dele alegando, olha, eu ganhava 3x, hoje eu ganho, não ganho, né? Porque eu tenho de aplicações só, mas não tenho mau salário, parei de jogar bola. E fica esse conflito com relação à pensão, né?
11: Fica mesmo. E se não pagar, dá prisão, né?
10: Dá prisão.
11: Mas nesses casos, e aí usando esse exemplo que você passou, todas as situações em que quem paga os alimentos, né? Vamos usar o exemplo, o pai lá que paga os alimentos. Ele perdeu o emprego ou normalmente essa perda de emprego já consta ali, o juiz já costuma prever, né, quando ele fixa os seus alimentos também, a hipótese de desemprego, mas vamos supor, ele não conseguiu se requalificar no mercado com o mesmo salário que ele tinha, ou o jogador de futebol se aposentou, agora ele tem uma renda muito menor, esse é um critério para mudar o valor dos alimentos. Ele entrar com uma revisional e falar, olha, agora não posso mais pagar X, agora
10: minha realidade é essa.
11: Mudou minha realidade.
10: Doutor, agora... temos aqui a participação da ouvinte Patrícia.
12: Bom dia, Marcelo. Bom dia, doutor. Meu filho está passando por uma situação dessa. Está tendo dificuldades para pegar o menino, né? Porque ele trabalha na fábrica, então ele não tem os dias certos que ele troca turno, né? E o menino é muito grudado com ele, né? Então, o menino vai fazer 4 aninhos agora. E tá uma dificuldade para ele pegar. Realmente o advogado orientou a fazer esse boletim. Mas essas coisas é um pouco demorado, né? Pode explicar um pouquinho mais sobre isso?
10: Doutor, pelo que eu entendi, que é a questão de trabalho, né? Ele tem um turno que alterna muito, né? E fica essa questão de pegar a criança. Exige um... só complementando aqui, né? Mas diz assim uma data exata, um dia exato... Ele pode alegar que ele está mudando de horário? Como é que fica a situação? A Patrícia está perguntando aqui.
11: Bom dia, Patrícia. Vamos lá. Essas questões que relacionam ao trabalho é complicado porque acaba mudando o que você já tem acordado com relação às visitas. Então, o pai às vezes tem lá 15, pega no final de semana a cada 15 dias, retira na sexta, devolve no domingo, por exemplo. Só que aí começou a trabalhar de final de semana, em turnos que impede ele de exercer essa visita do final de semana. O ideal é que haja se possível, um consenso entre eles de outros dias. Então, durante a semana ele deve folgar, talvez, então ver se ele consegue pegar durante a semana, ainda que por algumas horas, porque a vida é dinâmica mesmo. O juiz fixa, às vezes, alimentos quando a criança tem o alimentos e visitas quando tem 1 ano, até a criança ficar adulto, o contexto de vida dela vai mudar muito. Então, o ideal é tentar chegar num consenso com a outra parte, se possível, para ajustar outros dias de horário para que a criança possa ver o pai e o pai ver a criança. E se não der, você pode levar isso para o judiciário. Só que, como eu disse, você não vai conseguir obrigar o pai, ó, você tem que vir tal dia aqui visitar seu filho, ele está trabalhando. Né? Senão, se ele não estiver trabalhando, também não vai conseguir ajudar com alimentos. Então, o ideal é tentar chegar num meio termo.
10: Ô, doutor, com relação aí à pensão, a obrigatoriedade até que idade?
11: Até os 24 anos ou o término do curso de nível superior, o que acontecer primeiro.
10: Então, essa história de, ela fez 18 anos e já não tem compromisso mais, isso não existe.
11: Não existe.
10: Não existe, é outro mito.
11: É outro mito. Ah. Inclusive, é entendimento pacífico, a súmula até do STJ, no sentido de que não, os alimentos não acabam aos 18 anos. Ele só vai acabar esses alimentos, ele começa como um juiz fixando, olha, você tem que pagar 30% do seu salário de alimentos. Isso só vai acabar esse seu compromisso quando vier uma outra determinação judicial dizendo, estou exonerando você da obrigação de pagar alimentos.
10: Mas isso pode acontecer com idade?
11: Pode acontecer a partir dos 18 anos, né? Porque até os 18 anos é obrigatório. A partir dos 18 anos, se esse adulto agora estiver, por exemplo, trabalhando, não está estudando, aí ele não necessita mais dos alimentos. Ainda assim, o pai tem que entrar com a ação de exoneração.
10: Mas se ele quiser estudar até dos 24 anos, é obrigatório.
11: É obrigatório.
10: Entendi. É obrigatório. Doutor, aqui a participação da Cristina. Marcela, bom dia. E quando a criança é especial, como funcionam as visitas?
11: Da mesma forma.
10: Não muda.
11: Não muda nada. Vai ser fixada as visitas. O ideal sempre é o seguinte, né? Todo contexto que envolve alimentos, guarda, visitas, é ver se é possível chegar a um consenso com as duas partes.
10: Tá.
11: Porque aí, assim, as duas partes estão entrando num acordo do que é melhor para elas, né?
10: Tá.
11: Qual é o melhor dia, qual é o melhor horário e tudo mais. Quando não há esse consenso, é o juiz que vai decidir. Só que ele vai decidir de acordo com os parâmetros que as partes colocarem, apresentarem para ele num processo. E é aquilo que tem que seguir. Não tem muito como fugir. Seja uma criança que não tem nenhuma necessidade especial ou seja uma criança que tem.
10: Ô, doutor, e quem está desempregado deixa automaticamente de pagar pensão?
11: De jeito nenhum.
10: Não?
11: De jeito nenhum. É como eu comentei.
10: Se vira nos 30.
11: Se vira nos 30. O juiz fixou alimentos, enquanto não vier uma decisão exonerando, ele tem que pagar.
10: Mas essa fixação de alimentos, a pessoa está empregada, né? Então ela ganha lá X. E aí ele perde essa renda. Esse valor continua o mesmo? A revisão...
11: Não, normalmente, quando o juiz fixa os alimentos para hipótese de emprego, 30%, por exemplo, do salário mínimo, ele já prevê o seguinte, na hipótese de desemprego, Você vai pagar, já tá escrito, por exemplo, lá, 30% do salário mínimo. Já está escrito lá. Os advogados também já costumam, quando fazem acordo, colocar essa hipótese, porque é comum, pode acontecer.
10: Então, toda ação já tem isso escrito lá.
11: Já tem isso. E tá, se não tiver, tem outras soluções, mas normalmente prevê a hipótese de desemprego.
10: Ele não está isento da obrigação.
11: Não. E aí, eu, complementando, poxa, mas eu estou desempregado, não estou recebendo nada, tenho que pagar? Se você tivesse com seu filho morando consigo, ou se tiver ainda, você vai ter que colocar comida na mesa. Então, o juiz leva esse mesmo parâmetro, o direito leva esse parâmetro. Você vai ter que continuar auxiliando aquela criança com alimentação.
10: Entendi.
11: Ah, não tenho, não paguei. É passível de execução de alimentos, tanto sob penhora de bens, como a possibilidade até de prisão.
10: Doutor, então, isso acontece quando o pai ou mãe simplesmente para de pagar, né? Parei de pagar. Não vou pagar mais.
11: Parou de pagar.
10: Qual a consequência disso?
11: Parou de pagar, começa a contar um período ali em que a parte que recebe, né?
10: Tá.
11: Vamos usar sempre o parâmetro mais comum, que seria a mãe tem a criança consigo e o pai paga os alimentos. Ah, passou um mês, não pagou, passou dois meses, não pagou, ela entra com uma ação de alimentos e aí o advogado, juntamente com essa mãe, vai decidir se entra com uma ação de alimentos sobre penhora de bens, onde ela vai penhorar salário, conta em banco, carro, moto, todos os bens que quem tem que pagar alimentos tiver suficiente para pagar a dívida. O outro meio é prisão. E aí, pelo meio da prisão, a pessoa que está em débito com os alimentos pode ficar preso de 30 até 90 dias.
10: Ô, doutor, e muitas vezes a gente fala assim, né, marido e mulher, casados, não. Mas quem tem aí, casou e tem a esposa, tem filhos, ou ao contrário, o marido tem filhos, como fica a situação no caso de uma separação?
11: Como fica a guarda e as visitas dessas crianças?
10: A pensão é obrigatório, cada caso é um caso também, né? A pessoa, ele está em um novo relacionamento, casou, a esposa tem filhos ou ele tem filhos, como é que fica depois de um tempo, tem essa questão da união estável, como é que fica a obrigação disso tudo?
11: Tá, muito bem. Com relação a primeiro, a dissolução ali do casamento, né? A pessoa um casal está se separando com filhos,
10: sim,
11: no divórcio ele já tem que tratar da guarda das visitas dos alimentos.
10: Tá.
11: Se ele não tratar disso, não há homologação de acordo, o juiz não vai decidir um divórcio enquanto não tratar dessas questões mais importantes, que é em relação aos filhos.
10: Tá.
11: Muito bem, resolveu essa situação, cada um tomou o seu rumo, e aí conheceram novos parceiros, iniciou uma união estável, um novo casamento. Se nesse novo relacionamento vierem filhos, aí fica uma situação difícil, né? Porque ele já paga lá, às vezes, 30% pro outro filho, e agora tem uma nova família e vieram novos filhos.
10: Tá.
11: É uma situação em que quem paga os alimentos pode pedir uma revisão para mudar esses alimentos e reduzir os alimentos que ele pagava pro filho do primeiro casamento.
10: É que nesses dias eu ouvi, doutor, num outro caso, na internet, o moço se uniu à mulher. E ela tinha uma filha, um filho, né? E aí viveram junto por algum período e não deu certo a relação. Só que o filho não é dele.
11: Entendi.
10: Certo? Aí ele foi embora. Aí a justiça obrigou ele a pagar a pensão. Pode acontecer?
11: Pode acontecer. Pode acontecer, sim. Se ficar comprovado em que havia um relacionamento ali, havia uma afetividade desse padrasto com a filha da esposa, né? Ou da ex-esposa, ele pode ser obrigado a pagar os alimentos, sim.
10: Doutor, outro assunto também é com relação a sucessões e bens, né? Como é que fica a situação quando separa, não muda nada com relação aos bens dos pais, da mãe, né? A criança tem todo direito normalmente. Conta pra nós aí.
11: Tem, em relação aos bens dos pais, não muda nada. Ah. O patrimônio que é do casal vai ser...
10: Sempre
11: vai
10: ser dos sempre filhos.
11: Não, o patrimônio do casal é do casal.
10: É do casal, isso?
11: É do casal,
10: isso?
11: Tá. Inclusive, hoje em dia a gente não vê mais, mas até tempos atrás o casal falava, olha, vamos fazer o seguinte, vamos nos divorciar e a nossa casa a gente vai doar para o nosso filho, porque aí não fica nem para mim nem para você, fica já no nome do nosso filho.
10: Tá.
11: Isso, normalmente os advogados não recomendam isso, porque imagina você colocar o único patrimônio que o casal tinha no nome de uma criança de 5 anos de idade. Você não pode vender essa casa, você não pode... fazer nada com ela, porque é um patrimônio que não é seu mais, é da criança. E quando ela tiver com 18 anos, ela é dona dessa residência. Se ela quiser vender, e aí o pai ou a mãe que tiver com ele tiver que procurar outro rumo, ele pode vender a casa dele. Então, a gente não recomenda. Mas o patrimônio que é dos pais, né? Não tem não, antecipação não tem, de herança aí de pessoa viva, né?
10: Não tem mudança nesse caso, doutor.
11: Não,
10: doutor,
11: não
10: conta aí com relação aí nos dias de hoje, né? O senhor tem, com certeza, mediado muitos conflitos, né? Porque são situações difíceis, né? Cada caso é um caso, né? E a gente sempre que vem um médico aqui, a pessoa pergunta, ah, mas eu tô com dor no braço, o que pode ser, doutor? Tem que analisar, né? Tem que ver exame, tem que ver o paciente. O doutor, quando está no ar aqui, dá uma ideia, né? Mas não é exatamente aquilo que pode estar ocorrendo. E assim também é no direito, né, doutor? Sim. Tem que sentar com a pessoa, ouvir, né? Ouvir a pergunta, é isso?
11: Sim, exatamente. Aqui eu falo de uma forma genérica, né? Então, qual é o entendimento sobre uma situação, sobre outra, mas cada caso tem a sua particularidade, cada caso tem seus senão, tem seus considerandos. Então, a gente trata de uma forma genérica casos que são mais comuns, mas, por exemplo, como a gente comentou da questão da visita, né? E da Patrícia trouxe o caso dela aqui, tem que entrar no... dentro desse caso e analisar qual é a versão dela, qual é a versão da outra parte, qual é muitas vezes ouvir a criança quando é possível para entender qual é a visão dela nesses casos. E o estudo social que é feito nos processos, inclusive, tem esse objetivo.
10: Ô, doutor, e falando ainda em alguns conflitos, né, tem a questão da alienação parental.
11: Sim.
10: Explica para nós o que é, quando acontece, né, quando os pais manipulam a criança, e conta para nós. Sim.
11: Alienação parental, infelizmente, é algo que acontece demais e é um prejuízo enorme para a criança, é um sofrimento muito grande. Acontece quando, normalmente, aquele pai ou mãe que tem a criança consigo no dia a dia, né, a residência está fixada com ela, ela fala mal do outro pai ou mãe, né, do outro genitor, no intuito de desprestigiar, no intuito de fazer a criança acreditar que aquele pai ou aquela mãe é ruim, que ele está errado, que tudo que ele faz não está certo, e aí vai denigrindo a imagem daquele outro genitor para a criança, até a criança começar a falar, não quero ir na visita, não quero ir, e eventualmente, assim, às vezes a gente costuma falar informalmente lavagem cerebral, né? Ela é tão, tão forte, ela é tão frequente, de uma forma tão enfática, que a criança começa a acreditar naquilo, e às vezes até ter falsas memórias daquelas situações. Então, a mãe ou o pai diz assim, você lembra quando você era pequeno que ele te bateu ou ela te bateu? Aí a criança não lembra, mas se você começar a falar aquilo enfaticamente dia após dia, ela vai começar a acreditar que aquilo de fato aconteceu. E pode começar até ter um trauma por aquela situação, que é o que acontece muito com violência física ou até sexual com criança, quando não ocorreu o fato, mas há essa imputação na cabeça da criança de que de repente alguma coisa aconteceu. E essa alienação parental tem consequências, só que tem que ser um processo específico de alienação parental, ele tem que ser provado. É muito comum às vezes as partes falando, o pai ou a mãe faz alienação parental, tá, mas o que que faz? Aí não consegue provar, infelizmente, assim, tem que ser provado, e o juiz tem alguns caminhos. Dentro de um processo desse, ele vai dizer se ou ele aumenta a visita, né, ou o contato desse pai que está sofrendo aí com essa alienação parental, né? Esse pai ou essa mãe, ele aumenta o contato, ou até, num caso mais grave, ele inverte a guarda.
10: Tá.
11: Aquele que estava fazendo alienação parental perde a guarda para o outro genitor.
10: A Joelma tem uma pergunta aqui, mas é questão do INSS. Daí, viu, Joelma? Vamos deixar para a próxima semana com o doutor João, né? Que é aí já é
11: aí
10: a praia
11: dele.
10: Do doutor, né?
11: Aí
10: doutor
11: é
10: João.
11: Dele, aí não é
10: e INSS, né? O Davi, ouvinte, Marcelo, tem uma dúvida. Vou sair de férias. A minha pensão é descontado no meu lerite? Quando volta de férias, não vou ter pagamento. Tem que pagar a pensão fora parte? Essa é a dúvida, doutor.
11: Muito bem. No caso dele é simples. Se a pensão já é descontada mês a mês, então quando ele receber as férias, automaticamente já vai ser descontado os alimentos das férias. E aí, quando ele retornar, ele não vai ter salário, mas não vai precisar pagar, porque já foi descontado. As férias, na verdade, é o seu salário antecipado. Né? Então, já vai ter sido descontado, está tudo certo. Agora, se não é descontado automaticamente do salário dele, esses alimentos, aí ele tem que fazer o pagamento, e ele pode fazer até o pagamento no mês normal, como ele fazia como ele faz todo mês.
10: Bacana. Conversei com o doutor Adriano Zanotti. Doutor, deixa aí o contato do seu escritório, o endereço, tem o Instagram lá. E, doutor, sempre encerro com o doutor João aqui falando sobre os golpes do falso advogado.
11: Verdade.
10: Né? Verdade. Semana passada, aqui nós lembramos um caso aqui que a pessoa perdeu R$73 mil, dizendo que ela tinha ganho ação. E eu falo pro doutor aqui, até a época de política agora, e eu tenho encontrado os candidatos a deputados, né, federal, e eu, algum senador que porventura vier aqui algum candidato, eu vou dizer a ele o seguinte, que na minha opinião, eu acho muito errado o processo ser aberto a todos. Porque na minha opinião, o processo interessa à pessoa e o advogado constituído. Se o processo tem acesso só à pessoa, muitos casos do estelionato não aconteceria, porque o estelionatário não teria acesso ao processo. Não tendo acesso ao processo, ele não sabe número, não sabe valor, não sabe o escritório que é, não sabe nada. Agora, ele entra lá e pega tudo. E aí ele entra em contato com a vítima, e é claro que você tem uma ação durante muito tempo, você fica ansioso pelo dinheiro. Ainda mais nessa época agora que, né, tá tão difícil tudo. A pessoa fica ansiosa e recebe a ligação, olha o seu José, olha a dona Maria, a senhora saiu aqui o processo da senhora, do senhor, e para facilitar aqui, deposita X, que nós liberamos hoje mesmo o dinheiro. Aí ele fala o número do processo, fala advogado, fala tudo, a pessoa acaba se caindo num golpe, né, doutor?
11: É isso mesmo. Já tivemos clientes nossos que passou por isso, já fiz boletim de ocorrência, aliás, mais de um, de golpistas passando por mim e pelo doutor João no escritório. O que a gente sempre recomenda aos nossos clientes eu recomendo a todos, né? O seu meio de contato com o seu advogado é aquele telefone que você tem cadastrado no seu telefone.
10: E vocês têm lá, né, no doutor João, assim, né, a foto do doutor João, com os WhatsApp do escritório.
11: Do escritório, exatamente.
10: Se na não nossa for aquilo, não é.
11: Lá tem o número do escritório.
10: Na foto do senhor também está lá.
11: Também tem.
10: Então tá.
11: Exatamente. Qualquer contato que for de um número diferente do que você está acostumado a falar com o seu advogado, desconfia, porque não é ele. Né? Ele pode depois justificar, mudei o número e tudo, mas aí você analisa com calma, mas não faz nenhum pagamento por qualquer contato de número diferente, não.
10: Doutor, e o WhatsApp aí do para quem quer tirar alguma dúvida com o doutor Adriano, né?
11: Claro. Quem quiser tirar alguma dúvida, enfim, o nosso contato é o DDD12, o telefone é o 99787-1813, a gente fica à disposição e eu agradeço a oportunidade, Marcelo.
10: Doutor, obrigado pela participação, assunto muito importante, quero contar com a presença do doutor em outras oportunidades.
11: Sempre que precisar, é só chamar.
10: Obrigado, viu? Marcelo. Agora 9:28.
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4: Olha, agora são 9h35. 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Olha, agora são 9h36, receba a presença dele aqui, do meu amigo Eduardo Campos, né? O fisioterapeuta, o doutor Eduardo Campos, na manhã desta quarta-feira. Eduardo, bom dia!
5: Marcelo, bom dia a todos nossos amigos aí que estão nos ouvindo.
4: Ô Eduardo, e um prazer recebê-lo aqui, né? Lembrando que esse mês de setembro é um mês especial, vamos falar já, né? Sobre a Suprema Colchões, que é aniversário de Suprema Colchões, né? Quem ganha o presente é o cliente.
5: Primeiro aninho, Marcelo.
4: Primeiro ano já.
5: Muito feliz aqui, um ano de muita experiência, muito crescimento. É muito feedback legal dos pacientes, né, que adquiriram os colchões e tiveram os benefícios que a gente sempre fala aqui, né? Eu falo que, Marcelo, Eu, como fisioterapeuta, 24 anos. Meu já? Propósito, 24 anos.
4: Você tem 30? Você tem 30, começou com 6 aninhos,
5: né, já pensou, já? Que maravilha, hein?
4: Como diz o Cazuza, o tempo não para, né?
5: O tempo não para, é isso aí, cara. Com muito orgulho, sabe?
4: Legal.
5: Sempre estudei muito, então... E o prazer da minha vida, cara. Minha missão de vida é ajudar as pessoas.
4: Isso é importante, eu destaco isso no Eduardo Campos, porque assim, ó, além de ser um excelente profissional, gente, né, da quiropraxia, que vai colocar sua coluna no lugar, seu ombro no lugar, seu braço, muitas vezes fica enchendo o seu organismo de anti-inflamatório, né? E uma consulta com o Eduardo muitas vezes já resolve tudo, né? E aí o Eduardo sempre, viu, gente, não é no microfone, não é fazendo a filmagem comigo aqui, né, do estúdio. O Eduardo sempre fala, o Marcelo, ele chegou aqui falando isso hoje. Marcelo, fico feliz de ajudar as pessoas. As pessoas chegam lá com dor, acham que a dor faz parte da vida, é assim mesmo, né? E não é. Então as pessoas passam pelo consultório do Eduardo Campos e saem de lá aliviadas. E aí, complemento disso, ele falou assim, ó, preciso ajudar mais um pouco essa turma aí. Porque às vezes eu conserto aqui no meu atendimento, mas aí dorme do jeito errado, no colchão errado. Daí o Eduardo fez outra parceria que eu vou falar já já. Eduardo, sempre no consultório, né, sempre a questão da dor da coluna. Ah, não tem jeito. Ah, eu descobri uma hérnia de disco, não posso fazer mais atividade física. Ah, Eduardo, isso está me limitando, eu não consigo, não posso mais, né? Diz que é proibido eu pegar uma sacola no chão de compras. Eu também não posso mais, Eduardo. Eu gostava antes de subir de escada, não posso mais também. Mito ou verdade, doutor?
5: Ô Marcelo, bom, vamos lá, gente. É muito comum isso no meu consultório. Até estava comentando com o Marcelo, na hora que eu cheguei, essa semana tive uma paciente lá que já me relata dores há mais de 20 anos, Marcelo. Mais de 20 anos com dores.
4: Meu Jesus.
5: 20 amado. Anos. Então... E aí, infelizmente, as pessoas começam a achar que aquilo é normal. Ah, não, faz parte da minha vida. E aí, de vez em quando, ela fica um pouquinho mais fraca, de vez em quando vem aquela crise danada, aí se entope de medicamento, aí alivia um pouquinho, mas não busca, né, entender a causa, Marcelo. E a gente, às vezes, isso é uma cultura, tá? As pessoas ficam querendo achar uma coisa estragada, um problema de verdade. E, Marcelo, pela minha clínica, te falei aqui, né, 24 anos que eu atendo. Cara, graças a Deus, a grande maioria das pessoas que vão com dor não tem um problema ainda.
4: Não?
5: Não. É só um desajuste articular. E assim, ó, Marcelo, o nosso corpo, ele é uma máquina, um monte de engrenagem. Se tem uma engrenagem que está fora de posição, ou o principal, que está sem mobilidade, ela está emperrada ali, isso atrapalha o movimento. E esse atrapalhar o movimento, o seu corpo vai te avisar que está atrapalhando. Como é que ele te avisa? Dor. Simples assim, tá? Eu sempre falo isso, a dor, ela é boa. Se a gente não sentisse dor, a gente não vivia muito tempo, né? Imagina se eu pusesse a mão no fogo e não sentisse dor. A hora que eu visse, eu perdi minha mão.
4: A hora que percebeu, perdeu a mão.
5: A dor é sinal de alerta, tá?
4: Tá.
5: Então, muitas das vezes, Marcelo, a hora que eu vou avaliar o meu paciente, e é o mais comum de tudo, tá? É, sempre o famoso é o ciático, sempre o famoso é a lombar. Mas o grande vilão da história, na verdade, é a articulação do quadril ali, que é a articulação sacro-ilíaca. O sacro, ele é a base da coluna, tá? Tá entre o osso da bacia ali, é a base. E o ilíaco é o osso da bacia. Então, eles fazem esse grande conjunto, tá? E no dia a dia, Marcelo, o que que tira muito isso de posição? Bobagens que a gente faz. Parar numa perna só, sentar e cruzar uma perna, entendeu? Porque eu acabo desequilibrando o meu peso. Imagina você... maior parte do tempo apoiado só na perna direita.
4: Tá.
5: O que que vai acontecer isso? Ali naquela articulação, ela é livre, ela tem uma certa liberdade de movimento.
4: Tá.
5: Aquele osso do ilíaco, o quadril, ele começa a subir, ele sai de posição e ele fica, ele emperra, ele trava. E aí ele impede seu movimento. Principal característica, tá? Quem tá ouvindo é Fedor, mas como é que eu vou saber se o meu problema é na saco ilíaca ou se é na lombar? Primeiro, que a dor da saco ilíaca, Marcelo, ele é sempre bem naquela região baixa da coluna mesmo, ali bem em cima do, vamos explicar assim, na base da coluna, bem lá embaixo, tá? Entre a coluna e o bumbum ali, bem naquela região, faz uma linha ali, tá? Outra característica que é muito importante, Marcelo, a principal coisa são as dores nas trocas de postura, ou na troca de posição. Então o paciente, ele fala assim pra mim, Eduardo, eu tô sentado, ok, tô bem, mas aí a hora que eu vou levantar, dá uma dor muito forte. E aí eu dou uns passos, a dor melhora. Então ele fala assim, por exemplo, de manhã, acordei, até que dormi bem, mas a hora que eu vou virar dói, a hora que eu vou sentar dói, levanto dói, dá uns passos, melhora. Até ele brinca, parece carro álcool, vai esquentando. E os carros antigos, né? Hoje em dia não tem mais isso.
4: Não, não tem, acabou, né?
5: E hoje em dia não tem mais isso. Então, não. Assim, é essa a principal característica. E quando o paciente está muito ruim, que já aconteceu várias vezes, ele me conta assim, Eduardo, estava tão travado aqui que minha esposa ou meu marido que teve que colocar minha cueca, minha meia, você entendeu? Porque não consegue ter essa mobilidade da articulação.
4: Tá.
5: E muitas vezes é por conta dessa má postura. Né, em pé, sentado, ou também, Marcelo, posição de dormir, tá? Por isso, né, que hoje a Suprema Fisioterapia, né, a gente entrou com a Suprema Colchões,
4: tá.
5: Porque era uma necessidade. Por mais que eu explicasse, tentasse mostrar a melhor maneira de dormir, se você não tiver uma estrutura adequada, que dê o suporte na sua coluna, você até ajusta um pouquinho, quebra um galho, mas daqui a pouco...
4: Vai dar problema. Eduardo, entendeu? Hoje trouxe aqui, para quem está na live, que está assistindo a live, para quem vê no Instagram daqui a pouco, o colchão, né? Um dos modelos do colchão, né, Eduardo? Porque é importante você explicar para quem está na live aí, né? E o modelo, como é que esse colchão, como é que o corpo se adapta ao colchão, que resultado esse colchão traz ao sono, ao organismo, todo dia, Eduardo?
5: Marcelo, vamos lá. Primeira dica, muito simples, tá? A nossa coluna, ela gosta de ficar alinhada. Imagina você estar sentado aí agora, nos ouvindo. Se você inclinar a sua cabeça para a esquerda, quase encostando a orelha no ombro ali, ó. Num primeiro momento não vai acontecer nada, mas se você ficar 10 minutos assim, daqui a pouco você vai começar a ter um desconforto do lado que está mais esticado ali, certo? Imagina você deitado lá no seu colchão, de lado, e por acaso o seu travesseiro está baixo, ou ele até estava na altura boa hora que você deitou, mas ele não tem um material muito bom, e ali 20 minutos que você deitou, ele afundou. Vai ser a mesma coisa, sua cabeça vai entortar, tá? Então, o que eu preciso? Eu preciso da coluna alinhada. Para a coluna ficar alinhada, eu tenho que pôr um travesseiro que dê essa largura entre a minha cabeça e o ombro do colchão lá. E eu preciso, Marcelo, simples assim, um travesseiro no vão da perna, tá? Por quê? Quando você está deitado de lado, fica um osso do joelho batendo no outro. Isso vai incomodar. 20 minutinhos dormindo, esse incômodo de um joelho no outro... vai fazer com que eu jogue a perna de cima para frente. E aí eu já começo a dar aquela torcida na minha coluna. A maioria das pessoas já tem gente que até já deita assim. Ó, Eduardo, eu deito de lado e a perna de cima já cai lá na frente. Você imagina, você consegue perceber que a coluna está girada, tá? A outra coisa que daí é importante, um colchão normal, e aí é diferente do nosso da Ecoset, se ele, normalmente o colchão ele é muito mole ou ele é muito duro, tá? É difícil a gente achar um meio termo ali. E mesmo que ache, vamos pegar um casal, por exemplo. Se eu tenho uma diferença de peso entre as duas pessoas do casal, pronto, o colchão já não ajusta, tá? Porque o colchão, o tradicional, ela é pela densidade, a densidade é pelo peso, tá? Então, eu falo sempre isso. Eu sou 30 quilos mais pesado que a minha esposa. O colchão, para mim, seria muito duro para ela. E o colchão, para ela, seria muito mole para mim. Os colchões da Ecoset, Marcelo, primeiro é o tipo de espumação, tá? Toda matéria-prima importada, espumas tipo látex. E o nosso colchão, ele é dividido, como vocês estão vendo na live aí, depois vão ver no Instagram lá, eles são camadas de densidade progressiva de espuma. O que isso faz? Isso é estudado, tá? Não é colocado de qualquer jeito aqui, vamos pôr várias camadinhas ali e tudo certo.
4: Não é achismo, né, doutor?
5: Não, tem muito estudo em cima, tá bom? O pessoal da fábrica tem uma equipe de cientistas lá que estudam isso, estuda a composição da espuma, então é tudo de primeiríssima qualidade. Ecoset é a maior empresa de colchão no Brasil, tá? Então, as primeiras camadas, vocês conseguem observar aqui, ó, elas são camadas de ajuste. O que, que é o ideal? Que quando eu deito no meu colchão, vocês vão perceber, ó, o homem normalmente tem o ombro mais largo e a mulher tem o quadril mais largo.
4: Sim.
5: Se você encostar de lado na parede, desde o pé até o quadril, você vai perceber que a sua cintura ali, ela não encosta. Só que a hora que você deita, ela vai encostar, você não fica voando no seu colchão. E isso entorta a sua coluna. Como o nosso colchão ele se adapta ao seu corpo, ao seu peso e às suas curvaturas, quando você deita, se o ombro for mais largo, ele afunda mais o ombro e isso vai dar o suporte na minha cintura. Ele prioriza o alinhamento da coluna. Isso é o grande diferencial, tá, Marcelo? E se a coluna está alinhada, você vai dormir a noite inteira, vai chegar no sono profundo, tá? Porque o que eu mais vejo são pessoas no dia a dia falando assim, Eduardo, eu viro a noite inteira. Porque quando eu pergunto, a gente até dá risada. Ixi, nem vou contar pro seu jeito que eu durmo. Eu viro a noite inteira. Se vira porque está errado, que está ruim. Se você está confortavelmente no colchão, você não tem a necessidade de ficar girando. Eu até passei e falei, Eduardo, eu viro tanto que às vezes cai o lençol da cama, até tiro o lençol de tanto que eu me mexo ali, porque a estrutura não está boa. E se eu tenho um alinhamento da minha coluna, Marcelo, o meu disco intervertebral, né, a vértebra está alinhada, eu não tenho nenhuma compressão no disco. Agora, se por acaso na cintura a coluna afunda, a hora que ela afunda, o disco, a vértebra inclina, e a hora que ela inclina, ó, que ela faz, ó, ela aperta aqui, ó, tá vendo? E esse apertar do lado vai indo, é a famosa hérnia de disco, tá? Não é para ter medo da hérnia, nem sempre as dores são por causa da hérnia, mas se eu consigo ter uma maneira de prevenir isso, Marcelo, eu tenho que prevenir, tá? Nosso corpo é uma máquina perfeita, mas infelizmente não existe peça de substituição, tá? Então até tem algumas próteses aí, mas não vai durar nem 10 anos, enquanto um osso nosso pode durar mais de 100, né? Então é importante ter esse cuidado e essa prevenção, sabe?
4: Legal. O Eduardo, vamos falar um pouquinho dos colchões da Eco 7, né? São vários modelos, Eduardo?
5: Marcelo, são vários modelos. Esse aqui que eu estou mostrando para vocês, ó, ele é o Pangeia, tá? Ele tem 6 camadas progressivas de espuma diferentes,
4: que
5: tá bom?
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5: E que tá aqui com a gente aqui
4: pra
5: no estúdio.
4: Para quem tá na live tá vendo aí.
5: Isso. Aí vocês vão perceber, ó. Essa primeira camada aqui, ó,
4: isso,
5: é um roxinho, tá,
4: isso,
5: vendo? Isso é um tratamento exclusivo nosso, patenteado, chama NanoX. Deixa tanto o travesseiro quanto o colchão, Marcelo, antiácaro, antifungo, antibactéria e antissuor, tá? Tem muita gente que trata rinite, toma um monte de remédio e tá dormindo num travesseiro velho, antigo, ruim, que não tem um tratamento desse.
4: Tá.
5: Isso é patenteado, tá? Isso é só nosso. Não tem outra empresa que faça isso. São mais de 20 banhos químicos. Outra coisa que vocês estão vendo aí na live, ó, ele tem pastilhas de infravermelho. Marcelo, o infravermelho é como se fosse o nosso raio do sol, tá? O que que acontece hoje? Com tanta presença de câncer de pele, quem que fica tomando sol? E quando você vai tomar sol, você ainda se protege com protetor solar. Então, você não tem a quantidade adequada de sol para produzir e sintetizar a vitamina D e segurar o cálcio no osso.
4: Isso.
5: Por isso que hoje em dia, Marcelo, tem tantas mulheres, principalmente, com osteopenia e osteoporose. Essa pastilha, Marcelo, é assim, ó, a gente tem ISO 9000, ISO 14000. Isso é comprovado, tá, Marcelo? Não é falácia, tá bom? É comprovado. Ele estimula a produção de vitamina D. Ele aumenta o cálcio, ele é anti-inflamatório, tá? Além disso, vocês vão ver, tem as pastilhas de magneto também. No nosso sangue tem ferro, então o magneto ele auxilia no retorno venoso, auxilia na nossa circulação. E também, Marcelo, o magneto ele ajuda no relaxamento corporal, tá? Por isso que quando a gente, tá, por exemplo, está na praia, está no campo, você pisa na areia, pisa na grama, dá aquele relaxamento, a pastilha dá a mesma sensação.
4: Doutor, só encerrando, cortando um pouquinho o senhor aí, até o ouvinte aqui perguntando, né, Marcelo? Pergunta, doutor, se mesmo com boa aparência, o colchão tem prazo de validade, tem que trocar?
5: Ô, Marcelo, o principal é o conforto para dormir, você entendeu? Teve esses dias uma paciente minha, nossa, Eduardo, comprei meu colchão em dezembro, ó, estamos em setembro já, né? Ela comprou dezembro do ano passado. Até agora não me adaptei. Falei, ó, você vai me desculpar, mas você não vai adaptar nunca. O colchão bom, Marcelo, você vai deitar, no primeiro momento você já vai se sentir confortável, tá? E às vezes, você até tem a sensação que ele está confortável, mas na primeira noite, a hora que você acordar no outro dia, você fala, puxa vida, não foi bom, você entendeu? O colchão, sim, ele tem prazo, porque espuma. E assim, Marcelo, infelizmente, não vou falar mal de nenhuma outra marca, tá? Mas infelizmente, tem muita mistura nessa matéria-prima da espuma, tá? E a nossa é matéria-prima 100%.
4: E a gente, Eduardo, quando vai comprar um colchão, você não vai pegar uma tesoura lá, uma faca, cortar lá. Ó, deixa eu ver como é que tá aí dentro. Marcelo, deixa eu ver como é que tá aí dentro, né?
5: Então, tem um amigo nosso, comprou um colchão caríssimo, de marca famosíssima. E aí, dor na coluna, não melhorava e... Cara, ele comprou da Eco 7, ficou espetacular. Ele falou, não, vou abrir meu colchão. Era um colchão de 40 centímetros, 35, Marcelo, era isopor.
4: Meu Deus.
5: E um colchão muito caro, ele pagou mais de 12 mil reais no colchão. Eu falei, Eduardo, eu não acredito, cara. Ele falou assim, ó, minha vontade, ele pôs na internet, deu mais de 2 milhões de visualização, foi um negócio absurdo, assim, ó. O tanto que explodiu, por quê? Infelizmente, Marcelo, criou-se a cultura do colchão ortopédico. Ortopédico é o colchão duro. E aí que duro é bom. Se duro fosse bom, eu só pegava uma espuminha de 3 centímetros, 5 ali, colocava no chão e dormia. Não precisava daquilo, você entendeu?
4: É.
5: A hora que eu deito no colchão muito duro, ele comprime meu ombro, comprime a articulação, ele não, você não vai ficar confortável, você vai ter que ficar virando. E se eu fico virando, eu não consigo dormir, tá? Então, principal característica, né, para nosso ouvinte aí. Vê se o seu colchão está confortável. Você consegue, sem o lençol ali, você consegue, passando a mão dele, perceber se ele tem desníveis. Porque se ele estiver afundado ali, já a hora que você deitar, geralmente a gente vai deitar mais ou menos no mesmo lugar, ele vai te entortar a coluna, tá? Então, Marcelo, o colchão, bom, o colchão da Ecoset, ele não deforma, vai durar 20, 25 anos. E a gente já conversou disso, né? Cada colchão aqui, cada linha, linha Prima, linha Relax, tem o seu tempo de garantia de fábrica contra defeito de fabricação. Porém, Marcelo, todos os nossos colchões têm garantia vitalícia de assistência técnica, tá? Legal. Então, vamos imaginar assim, daqui 20 anos, você comprou o colchão comigo, falou, Eduardo, ó, não tá tão gostoso mais, ou 20 anos se passaram, né? O gato rasgou o pano aqui, eu queria comprar um novo que eu gostei muito. Marcelo, não precisa, a gente manda o seu colchão para a fábrica, compromisso da empresa.
4: Legal.
5: Preço de custo de matéria-prima, 10%, no máximo 15% do preço do produto, você tem um colchão novo de novo. Além de ser muito mais ecológico, né, Marcelo? É menos lixo aí no ambiente, né? Que a gente vê, às vezes, no rio, o colchão passando
4: boiando,
5: assim, né? Infelizmente.
4: Eduardo, e tem aí um showroom que a pessoa possa... Ah, Marcelo, queria saber um pouco mais sobre o colchão, queria bater um papo com o Eduardo, tem um showroom...
5: Isso, Marcelo, além do showroom, a gente oferece no nosso trabalho a consultoria do sono, porque eu vejo que faz sentido, né? Como que geralmente as pessoas compram um colchão? Vai na loja, dá uma apertadinha no colchão, dá uma sentadinha... Aí deita um pouquinho meio com vergonha, porque é um ambiente cheio de gente passando, você fica meio assim, desconfortável. Agora, lá no nosso consultório, novidade, showroom foi pra lá, no meu consultório.
4: Opa.
5: Eu tenho uma sala lá do lado, sim, tá legal. Maravilhoso, Marcelo, muito legal. 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
4: Bacana. Eduardo, obrigado pela participação. Até a próxima quarta-feira.
5: Um abraço a todos aí. Ótima semana.
4: 9h55.

0: corria lá, pegava um pouquinho de açúcar e comia a, a farinha de mandioca com açúcar. Eu e a Lourdes, hein, Lourdes? Parabéns, viu? Que Deus te dê bastante saúde, viu? Você é uma pessoa que eu gosto e gosto muito, a minha amiga Lourdes. Deus abençoe sua vida.
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0: Zezé de Camargo e Luciano, saudade bandida. 10:01, bom dia para você. Prosseguindo aqui com o perfil, Marcelo Santos de volta amanhã. Intervalo e a gente volta com mais música aqui.
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18: 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E eu estou recebendo o nosso querido Luciano do Chibata Supermercado. Seja bem-vindo de volta, Luciano.
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0: 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E a Manu Carriço acabou de mandar aqui, né? Ô Luciano, bom dia, manda um abraço aqui para Manu Carriço, para o Miguel Carriço e para Rose Carriço. Estão ouvindo você, viu, Marisa?
18: Família Carriço maravilhosa, um grande abraço para todos vocês.
0: Tá joia, então, tá mandado um recado aqui, um abraço a todos os amigos ouvintes, para a família Carriço. Marisa, uma ótima manhã, bom trabalho e aguardo todo mundo. 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
18: Muito bem, Luciano, muito obrigada aí pela sua participação, viu? 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
18: 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E a gente tem o quê? 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Agora são 10h14, programa Perfil vai até meio-dia, do meio-dia até meio-dia e meia, mais ou menos, meio-dia e 40. A gente tem hoje o Pergunto que a doutora responde, hoje com a doutora Marina Penina. Hoje ela vem falando sobre os trabalhadores rurais, né? O trabalho rural, sobre INSS também. Vamos aí mandando suas perguntinhas para a gente aqui, para o Pergunta que a doutora responde, que você vai ficar bem orientado, bem esclarecido. São 10h14, bom dia! 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
3: E o programa Perfil vai prosseguindo nessa manhã ensolarada, hoje 2 de setembro de 2026. Bem-vindo, setembro! Agora são 10 horas e 18 minutos. Esse, na minha opinião, é um dos meses mais lindos e poéticos do ano, mês de setembro, estação da primavera chegando, né? A primavera chegando e com ela as flores, né? A isso remete o quê? As sementes que a gente plantou que vão aí florescer, que vão germinar, né? Isso aí nos remete também ao quê? Aquela esperança que tudo vai mudar, se Deus quiser. E Ele quer, né, gente? Agora são 10h19. Bom dia, Maria Camargo, Maria Auxiliadora do Santa Luzia. Quarta-feira abençoada para você também, sua querida. Oi, Marta do Cidade Jardim, bom dia.
4: Aqui é a Marta. Eu quero falar, Marisa. Ah. Hoje meu esposo está fazendo aniversário.
3: Parabéns!
4: Colhendo alguma rosa, algumas rosas
3: algumas.
4: No jardim.
3: Ah!
4: E que está
3: legal.
4: Ficando mais novo, tá bom?
3: É
4: coloco o nome dele no sorteio. José Luiz Oliveira. É a Marta da Cidade Jardim.
3: Parabéns, tá aí, pro maridão. Oh,
4: obrigada, Marisa.
3: Obrigada você, Marta. Parabéns, Zé Luiz, maridão aí da Marta, do Cidade Jardim, que hoje está comemorando mais um aniversário com a graça de Deus. Receba aqui nosso carinho, nosso abraço apertadinho. Zé Luiz, tudo de bom. E olha, gente, o Giovanni, Jean Giovanni e o Alexandre Pires, eles gravaram Nem Dormindo Consigo Te Esquecer, mas em ritmo de pagode, bora ouvir, ficou muito bacana, hein?
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Beto Guedes, não dá pra não tocar essa no mês de setembro, sol de primavera. 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Agora é 10 horas e 27 minutos. Vamos lembrando que logo mais às 11 da manhã vem ele, Astério Galvão, cheio de B.O. Astério Galvão é o rei do B.O., gente. Como tem B.O. para contar? Meu Deus do céu! E haja estelionatário em Pindamonhangaba, haja estelionatário, haja golpe, misericórdia, viu? E ó, a gente tem também que lembrar que a partir do meio-dia nós vamos falar aí com a doutora Marina Penina. Atenção, atenção, você que quer aí mais esclarecimentos sobre os seus direitos, né? A gente vai falar sobre INSS. É, cada história precisa ser analisada, né, com todo cuidado. E o Pergunta que a doutora responde existe para levar informação de qualidade para você em uma linguagem simples, direta, que todo mundo consiga entender. A dona Marina Penina vai falar hoje mais, né, assim, mais focada no assunto sobre trabalhador rural e INSS, tá bom? A gente vai falar nesse assunto que interessa muita gente da nossa região, né? Trabalhador rural, INSS, para quem trabalhou na roça, para saber se tem direito à aposentadoria, quem trabalhou sem registro, como é que prova esse tempo, né? Quem começou a trabalhar quando era criança, se tem esse período reconhecido. Olha, muitos assuntos bacanas hoje, interessantes para esclarecer, para orientar você, porque esse é um programa de utilidade pública que toda quarta-feira eu apresento com diversas advogadas, as nossas queridas advogadas, e no Pergunta que a doutora responde, você participa também enviando a sua dúvida, tá bom? Quem mais que fica? Ah, já tem aqui a participação da Lourdes, do Bosque da Princesa. Hoje é aniversário da Lourdes, hoje ela comemora mais um ano de vida. É, a Lourdes da Vila São Benedito, é isso? 59 aninhos, bacana, abração para você, felicidades, Deus abençoe. Parabéns para você que faz aniversário hoje.

0: Aniversariantes do mês de agosto, nosso abraço, nosso carinho, que Deus abençoe a vida de vocês sempre mais e mais. Oi, Joelma, tudo bem? É Joelma, que é o Vi Leonardo, Joelma do Boa Vista, tudo bem, sua linda? Stephanie de la Corte, bom dia para você, querida. A Keide Maria também tá aqui querendo ouvir a Eliane, Vendaval chegou. Ela disse que gosta muito de ouvir a gente. Muito obrigada, boa sorte. Oi, André de Taubaté.
1: 10 e pouco, comigo no pique do carinho e da alegria, pouco. No programa da Marisa Bueno. Hoje o calendário marcando dia 2 de setembro de 2026.
0: Opa, e sim, hoje estamos aqui substituindo, né, fazendo a vez do Marcelo Santos. Programa do perfil do Marcelo Santos.
1: Uma excelente manhã, abençoada a todos. Confirmando a minha audiência aqui, André Oliveira de Taubaté. Marisa Bueno, tô aqui em Pindamonhangá trabalhando e ouvindo você aqui no caminhão.
0: Opa!
1: Se der tempo, só pega aí pra mim mala amarela. Ofereço pra Jaira Santos, pra Roseli Santos, irmã do Marcelão da rádio. Ofereço tá pra você também, pro pessoal de Redenção da Serra, tá bom? Onde final de semana agora começa o rodeio de lá. Rodeio de graça todos os dias. Fique com Deus, minha querida. Deus abençoe e quero participar do sorteio.
0: Muito obrigada, viu? Feagres 2026, muito bem. Obrigada, André, sempre aqui coladinho na 107.
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6: 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Agora são 10 horas e 37 minutos e a gente vai relembrar Bidis por aqui.

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2: E de volta por aqui na 107, programa Perfil, vai até meio-dia comigo hoje, excepcionalmente metade do programa, né? Marcelo Santos teve aí uns compromissos externos, então bora com a gente. Do meio-dia até meio-dia e 40, mais ou menos, temos o Pergunta que a Doutora Responde. 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Daqui a pouquinho, hora do almoço, você já sabe, né? 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Agora 10 para as 11. Isso, daqui a pouquinho já tem Astério Galvão, gente. O Astério Galvão já já com as notas policiais. Bora matar a saudade aqui com Vanusa. Amanhã já setembro.

0: Dois minutos faltando para as 11. 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

0: São 11 horas e 5 minutos e antes de começarmos aqui as notas policiais com Astério Galvão, a gente tem notas de falecimento.
1: Velório.
2: Nota de falecimentos, Marisa Bueno. Tivemos vários falecimentos na cidade de Pindamonhangaba, né? Com muito sentimento aí que a gente fala do falecimento da Ana Maria da Silva. Ana Maria da Silva, amiga da gente aqui, ela tinha 68 anos, morava no Campo Alegre, né? Ela, a mãe do meu querido amigo Luiz Augusto, né? Sogra da minha querida amiga Tatiane Matsumoto. Ela foi sepultada hoje de manhã, às 8h30. Né? Fica aqui os nossos sentimentos. Também faleceu Matheus da Silva Eu Florino, 18 anos, morava no Jardim Regina. Né? O sepultamento dele aconteceu às 10h30 da manhã de hoje, lá em Moreira César. Tereza de Matos Marcondes, 81 anos, morava no Socorro. Ela está agora, nesse momento, na sala 1 do CESOLUP e o sepultamento previsto para ainda hoje, às 14 horas. Terezinha de Jesus, 96 anos, está agora na sala 2 do velório Santo Expedito e o sepultamento ainda hoje, às 16 horas. Geraldo Gerúnio de Ramos, 93 anos, morava no Vila Rica. Está agora na sala 2 do Santo Expedito e o sepultamento previsto para as 15 horas e 30 minutos. José Carlos de Matos Santos, 62 anos, morava no Araretama. Esteve na sala 3 do velório Santo Expedito, foi sepultado às 10 horas da manhã de hoje. Fica aqui os nossos sentimentos.

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2: Pois é, notas policiais.
3: Notas policiais, olha, hoje eu me surpreendi, né, com os estelionatos que vão tomando uma proporção, Marisa. Eles vão inovando, né?
2: A criatividade dos golpistas é uma coisa de louco.
3: Eu nunca vi um negócio desse. Eu vou contar aqui, o último estelionato que eu escrevi agora há pouco, eu fiquei em estado de perplexidade total, porque o cara perdeu uma grana preta acreditando em estelionatários, né? Não sabia, mas as pessoas têm que tomar mais cuidado, né, a respeito disso. 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
2: O povo acha que vocês andam grudadinho.
3: O povo acha que a gente dorme junto.
2: Dorme junto.
3: É, que a gente almoça junto, a gente toma café de manhã.
2: Não, almoça junto, vocês almoçam junto.
3: Almoçar a gente almoça, né? Mas acho que a gente janta, dormir não, pelo amor de Deus, dormir não. 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
2: Muito bem, olha só, golpe em cima de golpe, todos os dias de segunda a sexta-feira, o Astério Galvão chega falando aqui das notas policiais e a gente fica realmente de queixo caído, porque fala, toca na mesma tecla, todo
3: verdade,
2: dia.
3: É verdade, os
2: a criatividade,
3: próprios...
2: né, que tá aí rolando, tem golpe no WhatsApp, tem golpe pelo Pix,
3: todo
2: tem
3: lado
2: falsa
3: golpe.
2: Venda, tem falso funcionário de
3: é
2: banco.
3: É o país do golpe.
2: Tem link falso, tem perfil falso, muitas vezes a vítima só percebe quando o dinheiro sai da conta.
3: É verdade,
2: embora, né,
3: e o prejuízo é grande, viu, gente? Os próprios policiais lá do 1º DP, agradeço lá o Júnior Ataliba, a Letícia Yumi, que é uma policial que está aí há pouco tempo, mas faz um trabalho excepcional, brilhante, né? Está lá o Zácaro, tá lá também, lá todos os dias, o Marquinhos, né? O Gil, todos vocês aí, ó, a Zélia, né? Aquele abraço aí, obrigado pela colaboração, porque eu levanto cedo, todo dia eu levanto cedo para ir na delegacia. Agora, não tem achismo, eu acho, ouvi dizer, não. Eu leio, agora há pouco saí da sala, eu leio e releio o boletim de ocorrência, porque não tem que haver erro, não pode haver erro. Então a população precisa saber o que está acontecendo em Pindamonhangaba.
2: Astério Galvão, o que está acontecendo em Pindamonhangaba? Você que é um cara que está ali junto com a polícia todo dia, vai lá, pega boletim de ocorrência. Conta para a gente aí, na sua visão, no seu conhecimento, realmente aumentaram os casos de estelionato em Pindamonhangaba, Sted? Ou a gente que não está tendo aí mais conhecimento deles? O que está acontecendo? A gente quer entender o porquê.
3: Olha,
2: que
3: primeiro,
2: todo dia tem esse monte de BO aí de estelionato.
3: É impressionante. Eu vi uma reportagem na Rede Globo, não faz muito tempo, acho que foi uns 10 dias atrás, eu fiquei perplexo. Nós somos a quarta cidade em violência aqui do Vale Paraíba, meu Deus do céu.
2: E a violência contra a mulher, como é que tá? Eu até gravei um vídeo.
3: Muitas violências contra a mulher.
2: Gente, em menos de um mês.
3: Feminicídio é quase que todo
2: três dia.
3: Três feminicídios.
2: Né?
3: Meu Deus do céu, que onde é que nós vamos parar desse jeito, né? Que onda que é essa? Que acontece que acontece todo o Brasil, viu, Marisa? Mas
2: tinha que ter uma lei mais dura, uma lei mais rígida. Porque esse negócio aí de medida protetiva, para mim, não vale de nada.
3: Olha, muita gente reclamando das
2: não
3: medidas
2: vale
3: protetivas.
2: Não vale de nada.
3: Né? É que é muito, que acontece demais da conta e não tem, a polícia acaba perdendo o controle. É muitos, muitos feminicídios, né? Então, é o ódio contra a mulher, começa a bater e não para.
2: Justamente por isso, tinha que ter uma medida protetiva mais, né, fiel, mais dura, uma lei que fosse imposta a esses covardes, né, que estão ceifando a vida de muitas mulheres na nossa cidade.
3: Aí, às vezes, a gente fala aqui, a gente fala, ele falou isso, falou aquilo, porque hoje em dia você não pode falar nada, né?
2: Né?
3: Na Turquia, por exemplo, o ladrão lá na Turquia, isso eu vi há poucos dias uma reportagem. Eles vão lá e cortam a mão do sujeito. Entendendo? Aí a pessoa falou, corta a mão dele? Sim. Mas por que não corta as duas? Não, para dar uma chance para ele se recuperar. Agora, se ele roubar de novo, corta a outra mão. Meu Deus do céu. Aí,
2: sou a favor,
3: falar
2: para
3: você, viu?
2: Tem que ter uma lei dessa, dura mesmo, viu? 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
3: Alô, Cris!
2: Rapaziada toda, né? Então, estão dizendo aqui que o caso da Adriana não foi feminicídio. A Vanguarda falou, foi homicídio. Bom, isso aí a gente não sabe, né? Tem que ter um documento comprovando isso aí.
3: Exatamente, né? Ô Marisa, deixa eu só falar o seguinte aqui. O pessoal está no carro agora ouvindo a gente. Né? Deixa eu mandar um abraço pro Maurinho, o meu cunhado Maurinho, né? Maurinho Alves, a Rosinha, né? Lá em Moreira, minha irmã Rosinha e o Maurinho, meu cunhado. Né? Uma pessoa que eu gosto e gosto muito, ouvindo a gente pelo aplicativo lá em Moreira César. Um abraço para vocês aí, meus queridos. 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
2: Astério, a Joelma, nossa ouvinte, está dizendo bom dia.
3: Calypso! A Joelma? Ah, não é a outra Joelma.
2: A Joelma tá brigando com o Chimbinha lá, no negócio de...
3: falar pra você.
2: É, imóvel. Bom, a Joelma tá dizendo, bom dia, Marisa, bom dia, Astério. Bom sábado dia. Ligado pra minha mãe, dizendo ser da Bandeirantes, queriam que ela enviasse os dados dela que iriam reembolsar. Um valor de R$1.200 pela troca do relógio. E detalhe, ela não trocou o relógio. Resumindo, de tanto ela escutar o Astério alertando pelos golpes, ela desligou o telefone,
3: tem que fazer
2: não
3: isso.
2: Passou dado nenhum.
3: Isso.
2: E ainda insistiram, podia ser conta do Banco do Brasil, Mercantil, Caixa, manda aí. Ah, e outra coisa, Bandeirantes não dá nada para ninguém, né?
3: Tira,
2: tá vendo
3: né?
2: como é importante aqui o Astério Galvão com as suas notas policiais? É isso,
3: eu
2: gente.
3: Eu fico contente, os policiais dizem para mim lá direto, né? Falam, vocês fazem um trabalho social bacana na cidade, né? Para a população de Pino Maigá, você e o Marcelo Santos. Então, a gente está aqui para isso, para informar, né? Porque o banco, presta atenção, o banco não liga para sua casa.
0: Hein?
3: O banco não liga para sua casa! Eu falo assim para o pessoal entender, tá? Ele não pede, o pessoal do banco não pede para você número da conta, não pede senha e de forma alguma é fotografia de reconhecimento facial. Tá? Que isso aí serve como documento para tirar dinheiro da sua conta. Então, pelo amor de Deus, pelo amor de Deus, tá? Não acredite que banco liga para você, não, porque o banco não liga pedindo seus dados pessoais. E um monte de gente cai e passa tudo. Nunca vi um negócio desse.
2: É isso aí, gente. Agora são 11 horas e 19 minutos, 11:19, Astério Galvão, amigo Pet.
3: Ó, ele mandou um abraço pra você, daqui a pouco eu vou falar. Amigo Pet.
2: Amigo Pet. 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
3: Legal. Olha, tá ouvindo a gente agora, é importante a gente falar disso aqui, porque muita gente quer um trabalho desse, quer realizar esse tipo de trabalho e não sabe onde, né? 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
2: Bom dia, bom dia, bom dia, Maria Vaneide. Hoje tem combo do MEC para você que está aqui na audiência e também lá no YouTube, não é isso, Asté? Está sendo transmitido o programa no YouTube?
3: Pelo YouTube, pelo Facebook,
2: pelo Facebook,
3: viu?
2: Facebook também.
3: Né, no pique do carinho da alegria, para todos.
2: Maria Vaneide está aqui, quem mais?
3: O Guayamum está mandando um abraço para você, o Guayamum.
2: Quem?
3: Guayamum.
2: Oi, Guayamum.
3: É.
2: Bom dia, Guayamum.
3: Mora lá na Cidade Nova, lá, o Guayamum.
2: Um abraço, Guayamum, do Cidade Nova. A Gisele Cristina do Bela Vista também está na audiência. Agora não dá para ouvir áudio, tá bom, gente? Oi, Jacira, do Mombaça, um grande abraço para você. Ela disse que tinha que ter pena de morte para acabar com essa raça de bandido.
3: Tá germinando bandido nesse país, hein?
2: Medida protetiva não vale nada, pelo menos aqui no Brasil, não. Beijo para você também, Jacira. Ah, quem mais que tá por aqui? No Brasil começou a cortar... Ah, meu Deus do céu, não vou falar isso aqui, não. Darcy, ouvinte, como é que você tá? Tudo bem, Darcy? Joelma e Dona Zeca no Azeredo, um abraço para você aí, Dona Zeca, no Azeredo. E também a Joelma, né, tá dizendo que é Dona Zeca, a mãe dela, tá lá no Azeredo. E pediu para você mandar aí um abraço para ela, Dona Zeca.
3: Dona Zeca, para você um tostão da minha voz.
2: Oi, Rogério do Feital, bom dia. Manda um abraço aí pro meu amigo Preguinho do Cruz Pequena, Marisa.
3: Preguinho?
2: É, o Preguinho. Próximo da Assembleia. É, todo dia escuta aqui a gente. Astério, manda um tostão da sua voz pro Preguinho.
3: Preguinho.
2: Estou com você, Preguinho.
3: Para você um tostão da minha voz, Preguinho. Preguinho.
2: Ei, Preguinho. Ó, um abraço pra Geralda, gente. Não podemos ouvir áudios. Áudios não dá pra ouvir agora. Luzia de Paula, bom dia. Meu marido acabou de passar por um golpe da troca de número de celular como se fosse
3: Deus
2: o filho.
3: Do céu,
2: mas como a gente sempre ouve a 107, não caiu no golpe.
3: Tá,
2: aê!
3: Tá rendo,
2: a 107
3: tá
2: que faz esse trabalho
3: bacana,
2: maravilhoso aqui,
3: viu?
2: Né?
3: Ô, Marisa, deixa eu só falar um negócio pra você. 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
2: Nosso ouvinte Tubarão está dizendo bom dia, Marisa, bom dia, Astério Galvão, a todos os ouvintes, boa semana.
3: Obrigado.
2: Todos que estão ligados aí. Ó, é o seguinte, o Tubarão tá querendo ir lá para Ubatuba.
3: Não, deixa ele para cá mesmo. Deixa, ele chega lá, vai querer morder os outros lá, não vai
2: não
3: dar
2: certo. Não. Fica quietinho aí para nós gostar de
3: por
2: você,
3: aqui.
2: Viu,
3: quietinho.
2: Tubarão?
3: Quietinho.
2: Quietinho. Gilberto Taxista na audiência, bom dia. Bom dia, Ana Verônica, do Jardim Resende, muito obrigada. Aí a Miriam Nazaré, do Araritama, também está concorrendo ao combo do McDonald's. Cláudio Machado, da Vila Prado. É, eu não vou dizer isso aqui não, Cláudio, mas tem que cortar aquilo lá mesmo que você pensou,
3: exatamente,
2: tá?
3: Exatamente, viu?
2: Esse tipo de gente. É. Ah, o Ademir também está dizendo aqui, bom dia, Astério, bom dia, Marisa.
3: Bom
2: Estamos
3: dia.
2: Ligadinhos na programação. Ademir do Araritama,
3: falou.
2: Grande abraço. Astério, bicho de matar com pé.
3: É barata,
2: peido,
3: barata, barata.
2: Aí, ó.
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2: Ah, nossa querida Joelma tá dizendo assim, Marisa, pede pro Astério repetir o número do telefone do moço que faz serviço de jardinagem.
3: Ah, o serviço de jardinagem?
2: É.
3: Manda ela procurar lá o Adilson, tá? Nesse telefone aqui, ó.
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3: jardim de inverno, poda. Eu disse poda.
2: Poda.
3: Esse povo é
2: não
3: poda, viu? Eu entendo errado.
2: Nossa,
3: é poda.
2: Esse povo é fora de série.
3: É poda, viu? É a limpeza de terreno também, que esses terrenos aí que parece uma selva. tem até leão dentro do terreno, tem que tirar esse matagal daí, viu? 991-37-1867, procurar Deus.
2: Olha, próximo sábado, dia 5 de setembro, vai acontecer Bazar da Pechincha, no Centro Espírita Caridade e Amor André Luiz, na Gustavo de Godoy 327, somente das 7 às 9 da manhã. Para você que gosta aí de pechinchar, de garimpar, a Janinha do Alto Cardoso está pedindo aqui para a gente divulgar esse bazar beneficente, Bazar da Pechincha, próximo sábado, ali na Gustavo de Godoy, vai só das 7 às 9 da manhã, 2 horinhas só, no Centro Espírita Caridade e Amor André Luiz, na Gustavo de Godoy. Viu, Astério?
3: Com cerveja.
2: Também, bom também. A André Gonçalves está desejando aí um abençoado dia. Quartou, André, quartou.
3: Olha, já estão me cobrando. E a polícia, que hora que vai ser?
2: Cadê?
3: Então, vamos lá na polícia. Vamos para a polícia. Gente, hoje eu fiquei em estado de perplexidade total, viu? Hoje os estelionatos aqui é de partir o chão. Minha avó que falava isso, é de partir o chão, viu?
2: Partiu o chão.
3: Saudade da minha avó Chiquita, viu? Um abraço aí pra Marisa, minha tia. Ela compra vestido novo e anda pela rua e fala assim, tô bonita, não pode ver ninguém. Tô bonita. E usa aquele tabu, aquele raio daquele perfume fedido, que é o tabu. Vamos aqui de estelionato? Aqui, ó. Um senhor de 55 anos, morador. Não tem aquela musiquinha de fundo do da polícia aí que o pessoal gosta, viu?
2: Tá o fundinho aí.
3: Isso, tá? Um senhor de 55 anos, morador do Bom Sucesso, ele disse na delegacia que recebeu mensagens de uma pessoa se passando pela filha dele. Tinha até a fotinha da filha dando risada. Aí dizia lá, papai, mensagem, viu? Só poderia pagar um boleto pra mim? R$3.240,50. Aí ele mandou a mensagem de volta, falou, quanto, filhinha? R$3.240,50. Hoje mesmo eu reponho para o senhor, viu? É que eu tô na correria. Aí o que aconteceu? O papai, acreditando que fosse a filhinha, fez ali, pagou esse, na verdade, um boleto, né? Ela queria que ele pagasse um boleto no valor de R$3.240,50. O papai foi lá e pagou. Passou mais ou menos 40 minutos, de novo. É um saco sem fundo esse povo, viu? Esses estelionatários. Não passou tempo nenhum, há pouco tempo já, de novo. Papai, preciso que você faça mais um. Paga mais um boleto pra mim, papai. Papai! Aí coçou a cabeça e falou, ué, mas tá demais, né? Ela pediu R$3.240,50. Acho melhor ligar para ela. Se tivesse feito a ligação no primeiro momento, quando a suposta filha pediu, porque hoje em dia não dá para confiar em mais nada, tá? Aí ele pega e liga para a filha. Filha, você tá precisando de novo aí, de mais um depósito, filhinha? Falou, mas que depósito, pai? Ué, você não pediu R$3.240,50? Aí ela falou, não, pai, não pedi, não, o que que tá acontecendo, pai? Ele falou, não, eu que não tô entendendo. Na verdade, gente, clonaram o telefone de papai, entendendo? E por pouco ele não faz um outro depósito, tá? Então, gente, para evitar esse tipo de confusão, ligue, né? O filho, a filha ou alguém da família tá pedindo algum dinheiro, ligue e fale com a pessoa por telefone. Faça isso. Oi?
2: Cupom, cupom.
3: Ó, cupom? Ah, é o cupom. É o cupom. Você sabe fazer o cupom aí, ô?
2: Eu tô fazendo.
3: O Marcelo que vai fazer isso aí.
2: Vou fazer um curso aí de fazer.
3: Faça
2: cupom,
3: o curso,
2: tá?
3: Aí, pelo amor de Deus. Viu? 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Marisa! Ei, meu Deus, esse é o cupom, viu, Dada?
2: É o cupom.
3: É que ela não sabe fazer o cupom que o Marcelo faz?
2: Não sei, não sei.
3: Ela pega,
2: pegando a internet.
3: Pegou aqui. Da internet aí, né?
2: Eu vou aprender, vou aprender.
3: Falar pra
2: agora
3: você,
2: são 11h33, podemos ter um intervalozinho?
3: Olha, eu acho que vamos não. Direto aqui,
2: vamos direto,
3: porque
2: vamos
3: o tempo
2: direto.
3: Tá urgindo e já isso. São 11h33. Vamos aqui, ó. Vai. Estelionato no Alto Tabaú, foi até a delegacia... A vítima, uma mulher de 42 anos, ela é moradora desse bairro, aqui pertinho da rádio, né? Ela disse que recebeu mensagem de um escritório de advocacia, escritório onde ela tem uma ação, né? E alguém se passando por advogada dela, né? Disse que ela tinha ganho judicialmente, ganhou uma bolada, né? Ganhou uma ação judicial e muita gente tá caindo, viu, gente? Muita gente está caindo aí achando que ganhou alguma coisa. Achando que ganhou. E os bandidos, os estelionatários, têm acesso à internet que tem os processos lá de todo mundo. Tá? Então o pessoal tem que tomar cuidado. Porque ele sabe o nome, sabe o número do processo, sabe tudo. Entra na internet, pega e liga para a pessoa. Ó, você ganhou o processo, hein? O processo! Que processo? Você ganhou o processo judicial! Aí ela acreditou, né? Falou, cara, e é uma bolada, hein? Você ganhou uma bolada. Aí em seguida já vem o golpe. A pessoa tá alegre, tá contente, tá achando que vai pegar uma bolada preta, tá? Aí vem a burdoada. Falou, ó, só para liberar o dinheiro, precisa fazer um pix aí de R$18.500. Quanto? R$18.500. Aí a pessoa achando que vai pegar uma bolada... Pegou e fez o Pix aí de 18.500 reais.
2: É
3: pelo
2: dinheiro,
3: amor de
2: hein?
3: Deus. Pelo amor de Deus, não faça isso.
2: E quem é que vai pagar por isso, hein?
3: Ah, como diz o Amaral, você vai receber esse dinheiro no céu.
2: Não tem.
3: Tá? São 18.500 reais de prejuízo. Tá?
2: Brincadeira, gente.
3: Então, são os estelionatos que acontecem diariamente aqui na cidade de Pindamonhangaba e até os policiais ficam em estado de perplexidade, né? 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
3: 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Alô, Isaac!
2: Professor Biro na escuta, grande abraço, professor Biro. Joyce Luiza, Patrícia Caldas, Tony Melo, Terezinha Lima, acompanhando a nossa live também, a Ana Silva, Josilene, a Vera Lúcia, quem mais chegou foi a Alana Maju, beijinhos aí para vocês, Fran Valério, Alessandra Alves, obrigada aí a você pela audiência, a Joyce Luiza, o Denis, o Márcio Castanho, quem mais? A Silvana Pereira, a Claudinei, a Silvana Bula, muita gente, muita participação. Gisele do Cidade Jardim, Zé Antônio da Oficina Black, falou, pede para a Astéria pedir para o Antônio Aziz. Pede para os advogados ligar para os clientes alertando. Meio difícil. Agora, o Matheus Pesqueiro, tio Gordo, segunda é feriado, vou esperar vocês aqui, Deus abençoe.
3: Segunda é feriado?
2: Segunda é de 7 de setembro, eu vou estar aqui apresentando o perfil e você com o Marcelo vão estar de folga. Eu
3: Meu
2: dou
3: peixe.
2: Folga para vocês.
3: Vamos comer peixe
2: eu
3: lá então?
2: Eu vou dar folga para a Raíssa, eu vou dar folga para o Marcelo. Eu sou um anjo, gente, vocês estão entendendo. Eu trabalho para dar folga para a equipe da 107.
3: Que maravilha, hein? ô Marisa, deixa eu falar rapidinho. Vocês merecem. 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
2: 20 minutos faltando para o meio-dia, até meio-dia, notas policiais. O homem do B.O.
3: E olha, esse terceiro aqui, ô Marisa, esse terceiro é impressionante, cara. A vítima, 42 anos, moradora do Andrade, disse que anunciou o carro, ele tem 42 anos, E mora no Andrade. Ele anunciou o carro dele no Facebook, né? Para vender um Agile 2013. Aí um indivíduo entrou em contato com ele. Entrou em contato com ele e disse que a irmã dele estaria interessada no veículo. Então, só para vocês entenderem, ó, o cara botou lá o pendência, mora aqui no Andrade, colocou o carro dele à venda no Facebook. Alguém ligou para ele e falou, aqui é fulano. Hein? Fulano! E a minha irmã tá interessada nesse carro aí, hein? Vou mandar ela aí dar uma olhada. Tá me entendendo? Vou mandar minha irmã... Tá me entendendo? Tá me entendendo, né? Que é inglês.
2: Ah, inglês.
3: Tá me entendendo?
2: É o inglês dele.
3: Ela vai aí pra ver o veículo.
2: Tá no stand.
3: Se ela gostar, ela vai comprar. Tá me entendendo? Aí ele falou, não, pode me mandar ela vir aqui, pode mandar ela vir. Aí ela foi lá ver o carro. E eu sempre digo aqui, gente, é o seguinte, esse fedorento, fedido, federnento, fedido, ele fede mais que 6 gambá dentro de um saco.
2: Misericórdia.
3: Bicho de matar com o pé. Piolhento, bernento, fedido, peidorreiro.
2: Meu Deus, Sartre.
3: Seu peidorreiro fedido.
2: Meu Deus.
3: Enganou,
2: gente.
3: Aqui a pessoa aqui, a vítima. Aí a mulher foi lá ver o carro. E ele no telefone. Ele engana quem está vendendo e quem está querendo comprar. Então, a pessoa que foi ver o carro lá, que ele disse que é a irmã dele, inclusive, foi lá ver o carro. Aí, 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faz um Pix aí, você já tá aí mesmo, de 11 mil pra você segurar o carro.
0: Hein?
3: Quanto? 11 mil? 11 mil, Norbertinho. Norbertinho, agora que eu lembrei.
2: Poligrota.
3: 11 mil. Deposita 11 mil. É, aí ela achou que tava tudo certo, né? Fez o depósito de 11 mil. Aí o fedorento, o fedido por telefone, falou assim, agora você segue com a minha irmã, vai lá no cartório e já passa tudo pro seu nome. Tá? Que agora não vendo mais pra ninguém, porque você já é seu. Já é seu o veículo. Aí, na conversa ali da pessoa que depositou 11 mil e o dono do veículo, tá? O papo vai, papo vem, descobriu. Falou, mas eu já fiz o depósito de 11 mil. Mas fez depósito pra quem? O carro é meu. Você veio ver o meu carro. Não, mas ele disse que é seu irmão. Não, não é meu irmão, não. Você caiu no golpe. Então a pessoa ficou no prejuízo de 11 mil reais.
2: 11 mil reais,
3: gente. 11 mil, 11 mil no Albertinho.
2: Mas ainda tem gente que cai nessa, não é possível. Mas ainda bem que tem também loja está fazendo a diferença. Muita gente está caindo, mas não, é, viu? É, porque, olha, diariamente aqui no programa Perfil, Astério Galvão,
3: todo
2: Marcelo
3: dia.
2: Santos, vem batendo na mesma tecla. E você que está aí do outro lado está sendo bem orientado.
3: Com certeza.
2: Também é o nosso desejo, né? Que você
3: 20 seja, anos, Marisa, falando
2: que você
3: aqui.
2: Você fique bem orientado.
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2: Ah, né?
3: Doutor Gustavo Godoy, 235-3645-8529.
2: Olha quem está na nossa audiência também, ó, sério. É o Luiz e Felipe da Alvo. O Luiz do Balboa. Grande abraço para vocês.
3: Ao sucesso com Balboa.
2: Márcio Castanho, tudo bem? Um abraço. Ó, Astério, me imita o Copom aí, você sabe?
3: Eu não sei. O Marcelo precisava fazer isso.
2: Eu não sei também, eu vou aprender. Eu vou aprender.
3: O Gilson fez eu passar vergonha muitas vezes. Mas eu não sei fazer.
2: Mas eu não sei também. Ninguém é obrigado a fazer Copom, gente. Eu venho aqui pra falar. Não venho pra imitar.
3: Você,
2: não sou imitadora. Né? Vou lá fazer imitação, então.
3: Ô Marisa. Diga. Marisa Monte. Marisa Bueno.
2: Monte
3: Marisa, eu confundo.
2: Tô
3: já estivemos, infelizmente, né? Infelizmente, uma morte aí no Maricá. A polícia foi acionada para atender uma ocorrência de encontro de cadáver. Na verdade, né, a família e os nossos sentimentos. A filha, uma moça de 23 anos, acabou recebendo a informação dos vizinhos, né? Conhece a moça, falou, ó, tá um odor muito forte aqui na casa. Ela foi lá, chamou a polícia, entraram na casa, né? E infelizmente o senhor de 47 anos estava lá já sem vida, né? Então, há já alguns dias e, infelizmente, aí a família e os nossos sentimentos. O corpo foi encaminhado através aí foi para Taubaté, né? O Memorial da Paz esteve lá e o corpo foi levado lá para a cidade de Taubaté, para o IML de Taubaté, né? A polícia está investigando aí esse caso também, né? Então, a família e os nossos sentimentos.
2: Os nossos sentimentos. Agora são 11h46. O Denis está dizendo, Marisa, pede para o Astério mandar um tostão da voz para as meninas da cozinha da creche Josefina.
3: Creche Josefina, qualquer dia eu, a Marisa, vamos aí tomar um café com vocês, adoro criança, né? É, creche Josefina? É. Onde que é? Qual bairro que é? Não falaram?
2: Não falaram, só isso mesmo.
3: Um abraço para vocês aí na creche, viu?
2: Creche Josefina. Um abraço aí para as meninas, viu? Ah, o Valdir Salgado também está desejando bom dia. Ah. Ali, Ossi, do Andrade.
3: Leuci.
2: Marisa, você lembra no começo do mês passado, você estava fazendo o programa Perfil junto do Astéd, você disse, o mês de agosto vai ser cumprido. Você disse, tem 5 sábados, 5 domingos, 5 segundas, já foi, né? Passou rápido. Agora
3: meu
2: é 2 de setembro,
3: céu,
2: tempo boa.
3: Setembro.
2: Deus abençoe, verdade. Eu digo sempre que o mês de agosto é o ano de agosto, né? Misericórdia. Acaba maio, acaba junho, acaba...
3: E o agosto,
2: né?
3: Não acaba.
2: E o agosto fica ali se arrastando,
3: fala,
2: né?
3: Você, viu,
2: e
3: Bueno?
2: Acabou, graças a Deus, agosto,
3: acabou,
2: né?
3: Acabou.
2: Agosto de Deus,
3: agosto,
2: né? Vai
3: de
2: embora.
3: Deus. 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
2: 12 minutos faltando para o meio-dia, Eliane do Cidade Jardim está tomando um vinho, olha que chique.
3: Está tomando vinho?
2: Plena quarta-feira, 10 para o meio-dia praticamente.
3: Ai,
2: Astério, manda um tostão da sua voz aí para Eliane do Cidade Jardim, que está saboreando um vinhozinho.
3: Eliane da Cidade Jardim, para você, um tostão da minha voz.
2: Oh, 11 para o meio-dia, Marta do Cidade Jardim. Gente, não dá para ouvir áudio agora. O
3: não
2: programa
3: dá,
2: é assim,
3: jeito,
2: a 220
3: tá.
2: por hora.
3: Exato,
2: né?
3: Daqui a pouco tem o horário eleitoral gratuito,
2: é verdade,
3: né? Daqui
2: meio-dia,
3: a pouquinho, então a gente tem que.
2: Tem horário eleitoral.
3: A gente tem que apressar aqui. Eu quero mandar um abraço.
2: 25.
3: Eu quero mandar um abraço aí pro Maguila, tá? Eu encontro com ele pela cidade, ele tá com o radinho ouvindo a gente. Eu já dei 2 caixas de Gardenal para ele, vou arrumar mais 30, anda com galo debaixo do braço. Perguntei, mas por que você fica andando com o galo debaixo do braço pela cidade de Pina? Porque ele também merece conhecer a cidade, tá? E leva o galo para conhecer a cidade inteira, viu? Tá? Olha, vou arrumar um monte de Gardenal para você até o ano que vem.
2: Coisa boa.
3: Vou falar,
2: né?
3: Aqui do estelionato aqui, ó, Maris, esse aqui me chamou atenção, me chamou muita atenção, tá? E eu fiquei realmente... Eu falei, caramba, até onde chega a audácia desses caras? Olha o prejuízo que esse cidadão de Pinda levou. Este homem de 44 anos, morador de Pinda, ele foi lá no primeiro DP e disse lá para os policiais o seguinte, ele visualizou um anúncio de um leilão. Como tem gente que cai nesse tipo de leilão? Leilão de veículos.
2: Perigoso
3: ele
2: também,
3: viu,
2: né?
3: Ele viu no Instagram, ô Marisa. Empresa denominada Belano Leilões. A empresa existe realmente. É uma empresa idônea. Só que a bandidagem pega aquela propaganda ali, coloca na internet e troca o telefone. Aí ele pega e entra em contato. É do Belano Leilões?
0: Hein?
3: Do Belano Leilões?
0: Belano Leilões.
3: Aí começou a conversar lá com uma pessoa, uma moça, inclusive, de nome Camila. O senhor precisa fazer o cadastro, hein? O cadastro, tem que fazer o cadastro. Pois não, vou participar do cadastro, eu gostei das coisas que eu vi aqui no leilão aí, vou fazer o cadastro. Começou a pedir informação para ele. Inclusive, a foto, né, tirou uma foto da CNH dele, passou endereço, passou um monte de coisa para essa moça, de nome Camila. É porque é praxe do leilão, para o senhor ficar cadastrado aqui, toda vez que o senhor quiser participar... O senhor participa. Esse senhor de 44 anos, pindense, acreditou. Aí foi dar uma observada no leilão e rematou. Olha só, gente, presta atenção. Um troller mais 4 LT 3.2. Não sei nem que veículo que é esse. Tá aqui, um troller mais 4 LT 3.2 e um Ford Maverick. Um Ford Maverick, os dois veículos, um veículo, ele fez o Pix, olha só gente, presta atenção. Um dos veículos ele fez o Pix, achando que estava tudo certo, fez o cadastro e tal, e foi induzido ao erro. Um dos veículos ficou em 93.940.85. 93.940,85. O segundo veículo, R$ 82.000. R$ 82.140,70. Tudo. Nos dois Pix que ele mandou lá, eu quero esse, tal, ele mandou o Pix, ficou em R$ 176.055,55. Tá aqui, gente, ó, documentado aqui, ó. Isso aqui é o BO da delegacia. Olha o prejuízo que esse homem levou. Morador aqui de Pindamonhangaba, 44 anos. Ele acreditou realmente que estava comprando dois veículos e prometeram entregar o veículo na casa dele. Por isso pediram endereço e tal, e coisa e tal e coisa, tá? E birimbau, e cara de fósforo. E ele tá esperando os dois veículos até agora, sentado na varanda, numa cadeira de balanço, esperando até agora. Olha o prejuízo deste homem. R$ 176.055,55. Meu Deus do céu, eu li isso aqui duas, três vezes, falei, não acredito que esse homem perdeu tudo esse dinheiro. Eu precisando de um dinheirinho desse.
2: Nós precisamos.
3: Nós precisando de um dinheirinho desse, e ele deu de graça para estelionatários que induziram ao erro, tá? E ele caiu nesse profissionalismo desses caras que engana realmente a gente, né? Você começa a conversar com eles fazem uma lavagem cerebral na sua cabeça e, como diz o meu amigo Pedro Pedroso, lá de Moreira César, faz uma amizadão de 5 minutos com você pro resto da vida.
2: Verdade mesmo.
3: Aí, ó,
2: agora,
3: que
2: 6 minutos faltando pro meio-dia, bom dia também pro Gabriel do Rei do Perfume Importado, também é um vencedor dos melhores de Pinda, a doutora Amanda Tomé, que é pediatra, também ganhou como melhor pediatra, a Lili, pessoal que está na audiência aqui também com a gente, tá bom, Astério?
3: Beleza, olha, para concluir aqui, ó, PDV Materiais Elétricos, a loja do Mi, tem câmeras da marca Intelbras, lâmpadas de LED, tem linha de disjuntores da marca Tramontina, sensores de presença, é só entrar em contato. 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
2: 5 para o meio-dia, Astério.
3: Olha, foi lindo, mas estamos indo, viu, gente? Estamos indo aí. Muito obrigado a todos vocês. Amanhã Marcelo Santos está de volta, tá? E nós estaremos aqui novamente juntos, né? Obrigado, Marisa, mais uma vez, sempre ajudando, colaborando com a gente aqui. A Raicita também está aqui do nosso lado. Obrigado a todos e tchau!
2: Ah, vamos fazer o sorteio antes de ir embora, por favor? Vamos lá, ó. Combo do McDonald's, diga pra mim, Astério Galvão, horário de 11 até 11h53.
3: 11 horas, 32 minutos.
2: 11h32, quem ganhou aqui? Vanessa Alves, parabéns, Vanessa Alves, acaba de faturar o combo do McDonald's, viu? Tem que passar na rádio segunda a sexta, das 9 ao meio-dia, não é isso, Raicinha? E segunda é feriado, lembrem-se. E tem também validade, né? Os prêmios aqui. Tem que pegar na semana que ganhou, senão perde a validade. 4 minutos faltando para o meio-dia. A gente vai saindo da live, viu, Raicinha? Porque vamos tocar a musiquinha aqui para finalizar o perfil e aguardar o horário eleitoral gratuito e obrigatório que vai entrar agora, meio-dia. Obrigada, Sérgio Galvão.
3: Alan, um abraço para você, assessor aí do Norbertinho. Grande abraço aí, meu amigo Alan Costa.
2: Muito bem, e vamos de Dire Straits, Sultans of Swing. Daqui a pouquinho, também depois do horário eleitoral gratuito e obrigatório, a gente vem com a doutora Marina Penina. Vamos falar hoje, no Pergunta que a Doutora Responde, sobre direitos do INSS para o trabalhador rural.

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0: Meio-dia 34, a partir de agora temos em horário excepcional, devido ao horário eleitoral gratuito e obrigatório, o Pergunta que a Doutora Responde, tá, gente? Geralmente a gente apresenta aqui toda quarta-feira a partir do meio-dia, depois do programa Perfil, e agora com o horário eleitoral gratuito a gente vai começar um pouquinho mais tarde. E tá começando mais um Pergunta que a Doutora Responde. Hoje a gente vai falar sobre um assunto que interessa a muita gente, né? Que é o trabalhador rural e INSS. Quem trabalhou na roça tem direito à aposentadoria? Quem trabalhou sem registro tem direito? Como provar esse tempo? Quem começou a trabalhar ainda criança pode ter esse período reconhecido? Quem trabalhou uma parte da vida na roça e depois foi para a cidade? Olha, são muitas dúvidas, né, dos nossos ouvintes. E para ajudar a gente a entender tudo isso, está aqui comigo a doutora Marina Penina. Doutora Marina, seja muito bem-vinda ao Pergunta que a Doutora Responde aqui de volta.
1: Boa tarde, Marina. Obrigada. Foi um prazer
0: estar aqui. Então, vamos lá, né, gente? Você que quer participar, 12-987-03-7458. Pode mandar sua perguntinha. Aproveita a presença da doutora Marina. Ela é especialista no assunto. 987-03-7458 é o WhatsApp exclusivo aqui da 107 FM. Então, vamos lá. Doutora Marina Penina, quem é considerado trabalhador rural para o INSS?
1: Bom, vamos começar então do básico, né? O trabalhador rural é basicamente quem faz trabalho rural. É que existem formas diferentes desse trabalho ser feito, né? E aí, dependendo da forma, é a forma como o INSS vai considerar, como que a gente vai comprovar isso para um benefício. Então, a pessoa pode, de repente, trabalhar como empregada, né? Ela ter ali um contrato de trabalho, que ela foi registrada, CLT, tudo certinho, normal, trabalhador normal. Mas também pode ser aquela pessoa que é produtora rural, né? Própria. Então, ela tem ali uma pequena produção individual, ou então só com a família, né? E pode até mesmo ser a pessoa que presta serviços rurais para terceiras pessoas. Então, alguém que trabalha ali fazendo atividade rural para outras fazendas, outras, né, pessoas próximas normalmente. E aí é um trabalho avulso, né, individual, que a pessoa paga o INSS sozinho. As outras formas, cada um ali tem sua forma de contribuição. Se for empregado, o empregado que está pagando, né, quem está contratando, dessa forma a pessoa paga como se fosse um autônomo. E se é uma pequena produção ali, só com a família, sozinho, aí não tem contribuição para o INSS. Aí a gente precisa comprovar que o trabalho foi feito ao invés da contribuição.
0: E já temos perguntinha. Opa. Aqui, que coisa boa, né? O pessoal já está mandando. Aliás, essa pergunta veio na parte da manhã já, né? Aqui para a gente no WhatsApp do Pergunta que a Doutora Responde. Esse ouvinte está escrevendo assim, doutora Marina, que a esposa dele trabalhou de 1996 até 2002 em uma fazenda não registrada. Ela não era registrada. Só que essa pessoa já morreu. Ela teria algum direito? Ele não tem como provar também, né?
1: Tá, fica um pouco mais complicado.
0: Fica complicado,
1: sim,
0: né?
1: Porque assim, em tese, né, se estava trabalhando ali de uma forma contínua, fixa para alguém, isso é um contrato de trabalho, tá? Deveria, né, ter sido registrado tudo certinho. A gente sabe que, infelizmente, ainda é muito comum, nem todo trabalho é registrado, pago para o INSS, né? E aí a forma da gente fazer isso ser computado, então, tem que ter algum documento que a gente consiga comprovar, tá?
0: Mesmo sendo antigo, né?
1: Mesmo sendo antigo, isso é muito comum para o trabalho.
0: Já faz 24 anos que ela saiu, né?
1: Sim.
0: Dessa fazenda.
1: Ah, não. A questão do tempo não é um problema.
0: Não importa.
1: Não importa. O que importa é se vai ter documento ali para comprovar isso. Exato.
0: Com porque testemunha não vale. Doutor.
1: A testemunha, ela ajuda, mas a testemunha, ela só pode reforçar o que o documento comprova.
0: Mas tem que ter obrigatoriamente um documento.
1: Tem que ter um pouquinho de documento. Então, assim, mesmo ela sendo, né, nesse caso aqui do nosso ouvinte, o trabalho deveria ter sido registrado, não foi, né? Muito provavelmente o imóvel não era próprio, era então dessa empregadora, né? Mas a gente precisa, então, ver se tem algum documento dessa época. Às vezes tinha alguma nota fiscal ali que foi emitida em nome da pessoa, se trabalhava com gado, às vezes a documentação do gado está em nome de quem estava trabalhando, né? Tem que ver, de repente a gente consegue puxar algum documento ali que demonstre esse período.
0: Muito bem, muito obrigada a você aí que fez a perguntinha, não temos o nome, também não precisa se identificar, a gente respeita, né, doutora?
1: Sim, tudo bem.
0: E também é importante a gente dizer aqui, doutora Marina, que estamos pelo YouTube, né, pelo Instagram, pelo TikTok, aí com os vídeos, com as situações. Então, se de repente você ainda não conhece as redes sociais do Mendes Esclarece, está aí com o programa que está acontecendo agora e os anteriores também lá no, sim, YouTube para você rever.
1: Todo o conteúdo está lá, tem bastante conteúdo interessante, dá para tirar bastante dúvida.
0: É, e de repente você está pensando, meu Deus, mas a pergunta que eu quero fazer é tão, eu acho tão besta,
1: simples,
0: tão boba,
1: né?
0: Tão nada a ver. Olha, de repente não é não, viu? Na maioria das vezes é uma pergunta que todo mundo quer fazer e de repente fica, sim, aí esperando.
1: As
0: isso?
1: Perguntas mais simples são as que o pessoal mais confunde, mais, né? Então
0: mais,
1: é importante
0: mais
1: ir atrás.
0: Mas tem dúvida, né, doutora?
1: Exato.
0: Doutora Marina, o trabalhador rural, ele pode se aposentar sem nunca ter contribuído para o INSS?
1: Pode, em uma dessas categorias que eu falei. Então, o trabalhador, que ele é pequeno produtor, né, próprio ali, é, isso significa que ele trabalha o quê? Num imóvel que não necessariamente é dele, pode ser um imóvel de outra pessoa, que ele está ali alugando, arrendando, né, ou até mesmo de uma forma emprestada, mas ele tem uma pequena produção que é realmente mais para consumo próprio. Então, ele planta, vive dali do que ele planta e ele vende só o que sobra, né? Até mesmo a parte de animais, às vezes tem uma pequena criação ali, né? Porco, galinha, às vezes tem gado, né? Entrega leite, tudo isso. Tendo ali um pouco do que a pessoa produz para consumo e pode vender o restante, né? Nesse caso, se a pessoa faz o trabalho sozinha ou com a família, aí a gente não precisa ter contribuição para o INSS. É uma das exceções aí. Mas aí, ao invés da contribuição, a gente tem que comprovar que esse trabalho foi feito. Tem que ter toda a documentação certinha.
0: Meio-dia e 41. O WhatsApp aqui do Pergunta que a Doutora Responde é o WhatsApp exclusivo do programa, tá bom, gente? 987-03-7458. Vou falar devagarzinho, que o pessoal fala, Maria, você fala muito rápido. 987-03-7458, tá bom? E, ó, eu sempre gosto de lembrar aqui também, doutora, porque esse espaço é tão importante, né? Muitas vezes a pessoa tem um direito, mas não sabe, né? Ou escuta aí uma informação de um vizinho, de um amigo, de um parente, acaba achando que aquilo vale para todo mundo, né? É que nem remédio. Você toma aí um remedinho para dor de cabeça. Ah, minha vizinha, minha amiga, toma, é bom.
1: Sim.
0: Então, muito cuidado com isso. Quando o assunto é INSS, gente, cada história precisa ser analisada com cuidado. Por isso, a pergunta que a doutora responde existe para levar informação de qualidade para você, numa linguagem simples, direta, que, sim, todo mundo consiga entender. Então, a doutora Marina Penina está aqui, né, falando sobre trabalhador rural, sobre trabalho na roça perante aí o INSS. INSS, tá bom, gente? Que eu tenho aqui agora? Mais perguntinha para a doutora Marina Penina. Doutora, existe uma idade mínima para quem trabalhou na atividade rural?
1: A idade mínima para começar o trabalho? Será que essa é a pergunta? Ou a idade para se aposentar? Bom, de qualquer forma, vamos lá.
0: Tá.
1: O trabalhador rural, como é um trabalho que a gente sabe que é um trabalho pesado, né? É um trabalho braçal, é um trabalho diário, normalmente começa com muito cedo, né? Antes mesmo aí do sol nascer, vai até tarde da noite também. E é contínuo, a gente sabe que é o ano todo, se você tem produção rural, não tem como ter férias ali, né?
0: Uhum.
1: Então, a forma que a lei encontrou de compensar isso, que é um trabalho realmente muito árduo, né? Principalmente para quem normalmente desenvolve ou desenvolve num período lá no início da vida de trabalho ou desenvolve a vida inteira. A forma que a lei encontra é o quê? Reduzir a idade para a pessoa se aposentar, tá? Então, hoje, em regra, né, na maioria das aposentadorias, os homens aposentam mais tarde, mas para o trabalhador rural, para homem, é 60 anos de idade, tá? Numa aposentadoria por idade, a gente tem uma redução de 5 anos, então aposenta 5 anos mais cedo.
0: É aposentadoria especial, né?
1: É por idade, mas é
0: por
1: rural.
0: Idade,
1: é
0: rural.
1: Exato. Tá. E aí, para as mulheres, que hoje a idade é 62 anos, para quem é trabalhadora rural é 55. E a gente tem essa redução aí de quase 7 anos, né? Então, é bastante coisa, vale muito, né, a pena, se for realmente o caso, né? E aí, se a pergunta for com relação à idade que a pessoa pode começar a trabalhar, a gente tem um entendimento já que, na maioria dos casos, a Justiça e o INSS reconhecem o trabalho desde os 12 anos, uhum, né? Mesmo sendo menor de idade, porque
0: desde
1: a gente sabe.
0: Desde os 12 já reconhece.
1: É, pode ser até antes, né? A gente tem alguns casos em que reconhece antes, desde os 10, desde os 8, desde os 7, às vezes.
0: Interessante, hein?
1: Porque a gente sabe que na roça começa a trabalhar muito cedo, né?
0: É verdade. Muita gente começa a trabalhar na roça com ainda criança, né? Adolescente.
1: Sim. Ajudando ali os pais.
0: Verdade. Esse período, então, pode ser reconhecido, doutora, para aposentar?
1: Pode, sim. Tudo isso. Às vezes a pessoa, né, começou ali, os pais eram da roça, começou ajudando os pais quando criança, ficou ali só até casar, até ficar, uhum, maior de idade ali, poder trabalhar com outra coisa. Esse período pode ser que seja o período que faça a diferença na sua aposentadoria.
0: Tá, e quais os documentos que servem para comprovar, então, essa atividade rural?
1: A gente tem uma extensão, assim, muito grande, realmente, de documentos que podem servir, tá? Então, a gente tem desde os documentos que são relacionados ao imóvel. Então, muitas vezes, ali, o documento de imposto do imóvel, documento que faz para cadastro ambiental, já conta muito também. Os documentos todos relacionados à atividade, então nota fiscal que tiver do que comprou, do que vendeu, nota fiscal às vezes de cooperativa, né, quando a pessoa entrega leite, às vezes tem recibo de sindicato, de cooperativa, às vezes de taxa de feira livre, né, quando a pessoa produz e vende o restante. E mesmo assim, quando não tem nada dessas coisas, desses documentos de atividade, muitas vezes a gente tem os documentos próprios da pessoa que estão ali indicando que a profissão dela é rural. Então, às vezes, a gente tem uma certidão de casamento, certidão de nascimento dos filhos, certidão de batismo, histórico escolar, tudo isso. Se está lá escrito que era agricultor, trabalhador rural, pecuarista, né? Tudo isso pode ajudar. Então, assim, é muito documento. É interessante buscar realmente um profissional levando toda essa documentação para a gente avaliar, né? O profissional avalia ali o que pode usar, o que não pode, o que pode ser interessante conseguir.
0: Meio-dia e 46, Vivendo com Você, tarde de quarta-feira, hoje 2 de setembro de 2026. Estamos com a doutora Marina Penina, no Pergunto que a doutora responde. O WhatsApp exclusivo é o 987037458. Estamos falando sobre trabalho rural e INSS. Doutora, você falou sobre o período, né, que serviria aí para os trabalhadores rurais se aposentarem, né? Essa pessoa que não tem documento, como é que ela faz durante esse tempo todo? E se os documentos estiverem no nome dos pais, do marido, de outro familiar, ajuda também?
1: Ajuda, com certeza, tá? Se o trabalho ele for feito, né, em regime de economia familiar, que é o que a lei determina, o que é isso? É com os membros da família, tá? Então, então eu trabalhava com os meus pais. Se trabalhava junto com os pais, o documento em nome dos pais vai servir.
0: Vai
1: tá?
0: servir.
1: Sim. Ou então, até hoje ainda é muito comum que, principalmente na roça, documentos todos sejam emitidos em nome do homem. Não
0: Sim.
1: emite em nome da mulher, só do marido, né? E aí, sendo ali casado, ou a gente comprovando esse relacionamento, usa também os documentos em nome do marido. É a mesma família. Então, a gente aproveita os documentos em nome de uma pessoa para todo mundo que está naquela família, né? Desde que todo mundo ali, a pessoa que está com o documento no nome próprio, seja realmente trabalhador rural. Não dá para usar o documento em nome do marido se o marido for pedreiro, de repente, né? Alguma
0: uhum.
1: coisa assim.
0: Verdade. Mas também tem aquela outra situação do trabalhador rural, doutora Marina. Quem trabalhou aí numa fazenda, por exemplo, como ajudante geral, serviços gerais,
1: Sim.
0: como caseiro também, né? Até acontece muito. Pode ser considerado trabalhador rural também?
1: Pode. Isso acontece muito. Nesse caso, a gente está falando de um emprego rural, né?
0: Uhum.
1: Era para a pessoa ser considerado realmente um CLT, né? É um emprego anotado em carteira, tudo certinho. Mas a gente tem ali o que isso vai servir? A diferenciação de se é urbano ou se é rural, lá na frente, para fim de aposentadoria, para que seja considerado um período rural e a pessoa possa, então, se aposentar aí com essa redução da idade, né? Se aposenta mais cedo, Se for só rural, se a gente junta os dois, já é um pouquinho diferente. Mas é mesmo quando está caseiro, serviços gerais, né, tudo isso, a gente comprovando ali que o estabelecimento era rural, que a atividade que a pessoa fazia era uma atividade rural, isso conta sim.
0: Tá, agora vem a dúvida da nossa ouvinte Marceli, ela mora no Mantiqueira. Boa tarde, Marceli. Ela disse que uma dúvida que ela tem também é sobre o tempo mínimo que a pessoa precisa ter trabalhado na roça para conseguir a aposentadoria rural.
1: Tá, boa tarde, Marceli, obrigada pela sua participação. O tempo mínimo para uma aposentadoria por idade é de 15 anos de trabalho rural, tá? A lei fala em 180 meses, né? 180 meses é 15 anos, tá bom? Então, a gente precisa comprovar aí no mínimo 15 anos. A diferença é se esse período rural ele vai só compor, né, para fim de aposentadoria. Então, de repente, a pessoa tem um tempo na roça, mas um tempo também na cidade. Aí, o mínimo também é 15, mas a gente pode misturar os dois, tá? Ou então, para outro tipo de aposentadoria, a gente usa só para complementar. Agora, para uma aposentadoria só rural, para alguém que só fez esse trabalho, 15 anos.
0: Nossa ouvinte Maria Auxiliadora mandando um abraço para a doutora Marina também, viu?
1: Abraço.
0: Olha, você que está acompanhando a 107 FM, você pode participar também. Você trabalhou na roça, tem alguma dúvida sobre INSS? Mande sua perguntinha no WhatsApp exclusivo do Pergunto que a doutora responde. 987037458, tá bom? A sua dúvida pode ser exatamente aquela que muita gente também tem, né? Você que está nos ouvindo, tem pai, tem mãe, tem avó, tem avô, que trabalhou na roça a vida inteira. Presta atenção aqui, gente, no programa Pergunta que a doutora responde, hoje especialmente a doutora Marina Penina está com a gente. Não tenha vergonha de perguntar, não, viu? O nosso quadro existe justamente aí, né? Para transformar aquela dúvida complicada em uma explicação que todo mundo consiga entender. E vamos lá, porque tem mais perguntinhas chegando aqui, doutora. Vamos saber quem que é que está aqui perguntando o quê, né? Para a doutora Marina Penina, que está hoje abordando o tema aposentadoria rural, né? Para você aí que está nos ouvindo. Não quero me identificar. Tudo bem. Marido e mulher que trabalham juntos na propriedade da família, os dois podem ter direito à aposentadoria rural?
1: Pode sim. O fato de um receber não impede o outro receber, tá bom?
0: Que bacana.
1: E aí, quando a pessoa, ainda mais no caso de casal, né? A prova de um já aproveita para o outro, né? Então, de repente, o homem se aposenta ali, já conta toda a história rural, já mostra os documentos para o INSS, né? E nisso ele já comprova, então, que a esposa ajudava. E sim, aí, completando o tempo, às vezes, para a esposa, a gente pede para ela também. O fato de reconhecer para uma pessoa da família já ajuda as outras. E pode sim, a gente usa, inclusive, os mesmos documentos.
0: Que bacana, né? Agora, meio-dia 52, quem está aqui também participando com a gente é o Carlos, ele mora em Moreira César. Boa tarde, Carlos. Ele quer perguntar para a doutora Marina o seguinte: doutora Marina, o que pode ser feito se a pessoa, depois que já está aposentada, aí ela vai e descobre que pode acrescentar mais um tempo de trabalho rural que não foi considerado pelo INSS? Essa também é uma curiosidade interessante.
1: Sim, isso,
0: né?
1: Acontece muito. Boa tarde, Carlos. Obrigada. Vamos lá. Quando, né, muitas vezes acontece, teve lá um trabalho rural, não foi registrado na época, ou trabalhava com a família, isso não entrou na aposentadoria, mas já tá aposentado.
0: Uhum.
1: A gente existe, né, tem a possibilidade ali de uma revisão, tá bom? Estando dentro do prazo, né, se a pessoa tiver aposentada aí em até 10 anos, tá bom? Tendo documentação, tendo como comprovar isso, é possível, então, pedir uma revisão da aposentadoria para comprovar esse período para o INSS e demonstrar que, embora já esteja recebendo benefício, isso tem que ser somado, né? Aumentando o tempo ali, pode ser que aumente um pouquinho mais a renda do benefício também. É bem interessante.
0: E vamos também dizendo o seguinte para você que está do outro ladinho. YouTube, Instagram, TikTok. Procure lá o Mendes Esclarece. Tem sempre vídeo, gente, para esclarecer, para orientar você. E vai seguindo as páginas também para você ficar por dentro, tá? De tudo que está acontecendo aí com as nossas queridas advogadas. Que, aliás, eu quero agradecer aqui sempre Por esse gesto, né, gente? Solidariedade, por esse gesto também aí de utilidade pública. É um serviço de utilidade pública. Elas estão todas as quartas-feiras aqui no Pergunto que a Doutora Responde, sempre com temas variados, porque é uma ampla, né? É um amplo leque aí, vamos dizer assim, de várias situações do direito, né, doutora?
1: Sim, dentro do INSS a gente já tem diversos temas, né? Tem muito direito que precisa ser um pouco mais divulgado aí para a população. Muita gente que não sabe que tem direito a alguma coisa, né? Já pagou, já contribuiu, já tem tempo, já tem idade e não sabe que dá para pedir benefício. E, fora isso, a gente ainda tem os outros temas, né? Tem muita coisa para tratar. Tem questão de família, tem questão de imposto, tudo isso conta muito.
0: Que maravilha. E uma dúvida que eu tenho também aqui, eu vou perguntar para você, doutora, já que a gente está nesse tema, se o INSS, por acaso, nega a aposentadoria rural, acontece isso mesmo?
1: Acontece.
0: Isso significa que a pessoa não tem direito, dá para recorrer? Explica para a gente.
1: Não necessariamente, tá? Então, vamos lá. Muitas vezes acontece do INSS negar. Trabalho rural é algo que exige uma análise muito grande de documentação, né? Não é a situação mais comum de todas, então, às vezes, o servidor do INSS não sabe analisar, isso infelizmente acontece. E hoje em dia a gente ainda tem também a análise automática do INSS, né? Então, acontece de a pessoa pedir para o INSS ser analisado de uma forma, às vezes, incompleta, né? E o pedido ser negado, tá? Isso acontece muito, às vezes o pessoal acha que então não tem direito, então nunca mais vou poder pedir, né? Mas, dependendo do caso, dá para recorrer, dá para seguir judicialmente, dá para tentar de novo. Tudo isso, então, depende ali de cada caso, né? A gente vê certinho o que foi apresentado, documentos, tudo mais. Mas existe, sim, solução. Tem que procurar, realmente, um profissional aí dessa parte, né? Um profissional que a pessoa confie para analisar ali tudo que já foi feito e o que mais é possível, né? Para conseguir o melhor direito da pessoa.
0: E quais são os erros mais comuns que fazem o INSS negar um pedido de aposentadoria rural?
1: Normalmente, para rural, é documentação. Às vezes, a documentação não está completa, né? Algum detalhe ali, na hora de declarar esse pedido para o INSS, tem que preencher um formulário. Muitas vezes, a pessoa preenche de forma equivocada, né? Justamente porque não sabe, é algo muito específico mesmo. Então, tudo isso tem que estar muito certinho ali. O INSS reconhece. Mas tem que estar o mais organizado possível, né? Então, reunir toda a documentação mesmo, às vezes um ou outro documento que a pessoa vá atrás para conseguir já faz muita diferença. Então, é uma questão de organização, né? Organização.
0: Geralmente é o que a pessoa não tem, não se atenta para isso, é reunir documentação.
1: Exato,
0: né?
1: Exato. Então, tem que
0: e
1: juntar
0: lá na
1: documentação.
0: Frente ela será prejudicada, com certeza.
1: Exatamente. Então, buscar realmente uma orientação, né? Busca orientação no INSS, com o advogado, né? Tudo isso, então, para conseguir a melhor prova completa ali, para fazer o pedido da melhor forma também.
0: Muito bem. E vamos dizer aqui também o seguinte, eu acredito que tenha muita gente que está nos ouvindo, né? Que tem dúvida como essa aqui. Se o INSS negar o benefício, significa que a pessoa realmente não tem direito... Ou tem outros caminhos, né? Você já falou sobre
1: isso.
0: Mas acho que a pessoa
1: recorrer.
0: Que está chegando aqui não pegou. É por isso que é importante ser no YouTube, que esse programa e os anteriores também estão lá no YouTube, tá bom?
1: Isso mesmo. Muitas vezes a gente consegue, né? Usar até mesmo o pedido que já foi feito antes, conseguir receber um pouquinho aí, porque a pessoa já tinha direito, né? A pessoa já tinha direito, o INSS não analisa direito. Às vezes a gente consegue que ela já receba desde o período. Então, é bem interessante. E é realmente buscar informação, né? Muita gente deixa aí de considerar o trabalho rural, tudo mais, mas ele pode fazer muita diferença na aposentadoria.
0: Então, seria esse recado, o principal conselho que você, doutora Marina Penina, especialista

0: precisa sempre analisar com muito cuidado, né?
1: Muito bem. Doutora Marina Penina, quero agradecer aqui a você, a Malu, que estão sempre com a gente também. A Malu está toda semana aqui registrando Sim. tudo, né? E especialmente ao nosso ouvinte, né, que participa, que manda aí a sua perguntinha. Se você está chegando agora, não deu tempo, é 987-03-7458, deixa lá que depois tenho certeza que uma profissional vai te dar uma atenção, né, doutora?
0: Com certeza.
1: Mesmo que o programa tenha acabado, depois vocês dão uma atençãozinha lá para os nossos
0: Com
1: ouvintes,
0: Com certeza,
1: né?
0: Uma orientação.
1: 987-03-7458. E, mais uma vez, se ligue aí, porque toda quarta-feira a gente chega com assuntos diferentes relacionados ao seu direito. Informação é preciosidade, gente. É muito importante você procurar um especialista, tá? Não é porque deu certo para a amiga, né, para o vizinho, para a vizinha, que Sim. vai ser o seu caso. Principalmente se tratando de INSS,
0: de aposentadoria. Tratando de INSS, não tem jeito. Tem que ser caso a caso.
1: Sempre um especialista para orientar você. Doutora Marina, então, muito obrigada a você, né? Porque você aí que compartilhou seus conhecimentos com os nossos ouvintes, você que participou. Até quarta-feira que vem com mais um Pergunta que a Doutora Responde, aqui na 107 FM, toda quarta-feira a partir do meio-dia. Agora, com esses dias de, né, horário eleitoral gratuito, a gente estende um pouquinho mais tarde para começar. Então, informação também é uma forma de ajudar as pessoas a conhecerem e buscarem seus direitos.
0: Sim.
1: Muito obrigada, doutora.
0: Eu que agradeço, Marisa. Obrigada, né? Sempre um prazer estar aqui. E obrigada também aos ouvintes que ficam aí com a gente nesse momentinho de almoço, né? A gente sabe que é sempre muito importante.
1: Verdade. Eu volto, gente, no sábado, a partir das 9 da manhã. Um grande abraço para vocês.
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9: 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E olha só, gente, você tá numa trilha, caminhando por uma cidade enorme ou fazendo um passeio por conta própria e pensa: ah, vamos fazer só mais um pouquinho. Depois descobre que ainda precisa fazer todo o caminho de volta. Antes de começar um passeio longo, defina um horário ou um ponto máximo para retornar, considerando a duração do trajeto, as condições do local, o horário de funcionamento e uma boa margem de segurança. Isso é especialmente importante em atividades ao ar livre, onde o clima, a luz natural e o cansaço podem mudar rapidamente as condições. 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Um bom viajante também sabe a hora de fazer o caminho de volta.
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14: A gente já tá aqui focado pensando no feriado, né? Você sabe que a semana que vem, dia 7 de setembro, tem feriado, né? Daqui pra frente é foco no feriado. Fala aí, turma. Agora é Rodrigo Campos dentro do seu radinho. Bora lá começar o Top Tunes. Hoje vai ter Dilcinho.
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14: Vou tocar Bruno Mars, gente. Essa aqui é Risk It All, demais, né? Vai ter Belo Transas!
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14: Fazia tempo que eu não curtia o Transas aqui com você, hein?
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14: Bora abrir os trabalhos com o barulho do foguete.

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4: Marcos e Belucci.

0: Mesquita. Oh. Gente, o Belo comemorou um novo contrato longo e bem recheado com a TV Globo, onde ele é um dos mentores no reality show Estrelas da Casa. O Belo contou que há muita coisa acontecendo em sua carreira, mas que tá muito feliz com o novo momento profissional na emissora, descobrindo novos talentos. Tom Tunes.
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0: som do Belo. Gente, demais, eu gosto é transas. A gente quer mais. Segura que eu já volto com um amor diferente.
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1: Estamos de volta nessa quarta meiuca da semana. Aqui é o Rodrigo Campos que tá falando dentro do seu rádio. Bora, meu filho! Continua o Top Tunes com um amor diferente.

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0: Geninho e Mariana Fagundes. Um todo tatuado. Gente, a cantora Mariana Fagundes finalmente vai ser mamãe. E o que mais deixou os fãs curiosos é que a Mari tá junto com o seu atual marido, o Alessandro, desde os 13 anos de idade. É isso aí. Alguns fãs acharam estranho, né? Que ela revelou que ia realizar o sonho após 20 anos com o marido, já que a cantora só tem 33 anos. Daí a Mari resolveu esclarecer essa história e comemorar que o baby tá a caminho finalmente. Rapaz, quanto tempo, hein?
1: O nome dela é Flash, hein?

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2: Mais um casal

0: Coldplay. Feels Like I'm Falling in Love. Fechou o Top 3 dessa meiuca da semana. Beijo e juízo, hein? Foco no final de semana. 7 de setembro é feriado. Sou Rodrigo Campos, tô indo nessa. Beijo, a gente se fala amanhã. Tchau.
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4: Pra quem gosta de sopa, anote a receita de hoje. Caldo verde no Aninha na cozinha. Os ingredientes são 1 litro de água fervente, 1 cubo de caldo de bacon, 3 xícaras e meia de chá de batata em cubos, 1 folha de louro, 1 colher de sopa de óleo, 1 cebola picada, 2 gomos de linguiça calabresa fatiada, sal e pimenta do reino a gosto e 1 xícara de chá de couve fatiada e picada. Em fogo médio, na sua panela, você vai colocar o caldo, a batata, a água e o louro e cozinhar por 15 minutos ou até a batata ficar bem macia. Deixe esfriar, retire o louro e bata tudo no liquidificador até ficar homogêneo. Em outra panela, em fogo médio, refogue a cebola por 2 minutos, adicione a linguiça e frite até dourar. Junte a batata batida, o sal, a pimenta e cozinhe até levantar fervura. Se necessário, coloque um pouco mais de água. Misture a couve e cozinhe por mais 3 minutos só. Depois é só servir. Enjoy!
5: Que delícia!
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5: Chegou ao Brasil o hábito americano de consumir bebidas à base de cúrcuma. Você conhece? Nos Estados Unidos são vendidas em quantidades garrafais. É o famoso Golden Milk, ou leite dourado. Misturado com leite, a cúrcuma melhora a disposição e ajuda no emagrecimento. Também conhecida como açafrão da terra, a cúrcuma possui pelo menos 4 propriedades essenciais para o bom funcionamento do seu organismo. É um poderoso antioxidante. Ela é termogênica, analgésica e anti-inflamatória. Tem efeitos comparados ao dos corticoides, uma classe de medicamentos com ação controlada. E tem mais, um trabalho publicado em um jornal científico de geriatria em 2019 mostrou que a cúrcuma combate o Alzheimer. Esse foi o Bem Viver no seu rádio. E eu, Ana Paula Barros, volto logo com mais dicas para nossa saúde.
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17: E agora tá chegando aquela hora de animação! Vem por aqui, quarta-feira! Eu sou o Luciano Leão e a partir de agora tem a hora do peão. É pra você, é pro povo todo pular. Vem pra cá, Torinho! Esse Torinho faz a festa. Ele que faz a animação do povo, né, Torinho? Tá tudo firme aí, Torinho? Tá tudo beleza, né? Torinho, meu filho, hoje o povo quer pular com você e você vai mandar o que de bom? Nayara Azevedo é bom demais. Rony Rangel, o povo adora, Torinho. Eu também, claro. Qual a primeira? Primeira de hoje? Vamos de Jorge e Matheus.
18: A

Rodolfo. E agora o que vem pra você? Ó, saudade, saudade pura. Vamos com uma clássica, né? Romaria, Renato Teixeira.

0: sempre a nossa, é aquela que faz o povo pular, Torinho. É que faz o povo todo, todo mundo unido, todo mundo dançando. Aquela vibe gostosa, né, Torinho? Ó, daqui a pouquinho, o quê? Como é que é? Modo rodeio, já já.
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0: Obrigado.
1: Obrigado, Gerson.
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Obrigado, Senhor, por mais um dia de vida. Obrigado, Senhor, pela saúde. Obrigado, Senhor, por mais um programa na 107. Hoje é quarta-feira, 2 de setembro de 2026. Boa tarde, meus amigos, minhas amigas. Que Deus Todo-Poderoso entre no seu lar, levando a paz, o amor, a saúde e a alegria a toda a família. Louvemos ao Senhor porque Ele é bom. Louvemos ao Senhor porque é bom estar com vida. Se dirigir, não beba. Se beber, não dirija. Preserve a vida, porque a vida é um dom de Deus. E lembre-se, amigo, sempre atrás de uma bola há uma criança. Estamos chegando, iremos com vocês até às 19 horas, com muita moda bonita nessa quarta-feira. Gostosa quarta-feira, né? Tá gostosa quarta-feira. Solzinho gostoso, aquecendo os lares aí de Pindamonhangaba. Boa tarde, Pinda, boa tarde, Vale. Está no ar programa do Zé da Boia, 17 horas 5 minutos em Pindamonhangaba. Deixamos tocar um pouco aí o Roberto Carlos para Lindalva. Para Lindalva, prima. E também as irmãs Macedo, tá ligado com a gente lá no Largo do Correio. Uma ótima tarde para vocês aí. 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

0: 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Boa tarde, Zé. Boa tarde, Cristina, Maurício, do Araritama, bom final de tarde, gostoso amigo. Obrigado, um abraço para vocês aí. Zé, manda um modão aí pro Carlinhos e a sua esposa Márcia. Deus abençoe sua família. Ah, e tá aí, Carlinhos e Márcia, que Deus abençoe a família aí, toda a família, né, prima? Nessa tarde gostosa aí de quarta-feira. Boa tarde, Zé da Boia. O som da internet está muito baixo. Dá um volume aí para nós. Obrigado. É o Cassiano, o Delícia, da BR-116. Agora melhorou, eu dei uma geral aqui, viu? Isso. A música nós vamos ver daqui a pouco. Mas agora minha voz está no último aí, tá chegando bem o som aí. Nosso amigo Delícia da BR-116, o Edson Cassiano, a Angélica em Guaratinguetá. Boa tarde. Boa tarde, Zé. Boa tarde, é o Fábio que está com a gente, prima. Boa tarde, Zé. Estamos ligados na Rádio das Modas. Manda aquele abraço para a galera na escuta, em especial o pessoal do Beta, Daiane, a Júlia, Juliana, Júlio, Dona Cida, o seu Tino, Josia, Messia, Tubarão, o Luir, o Valdir, o Kenny. Abraço, Zé. Manda aquela moda top para nós aí. Tá, daqui a pouco já vem moda aí. Ô, Edson Cassiano, aumentei o volume da minha voz aí. Vê se tá boa aí agora. Boa tarde, Zé da Boia. Deus está contigo sempre. Abraço, Diniz, tá ligadinho com a gente. Eu não sei o som que eles colocam na internet, né, prima? Tem que falar com o Rio, que o pessoal tá reclamando que tá baixo demais, né? Vamos ver se deu uma melhorada aí. O Edson Delícia lá da BR-116 em Guaratinguetá tá reclamando que o som tá baixo aí, viu? Dá uma ajeitada no gambá aí. No pique do carinho, na alegria do programa do Zé da Boia, começa a bagaça, gordona!
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0: No pique, no carinho, na alegria do programa do Zé da Boia, prima, prima, olha a hora, agora 17 horas 14 minutos, os nossos amigos ligadinhos, agora melhorou, sua voz tem o tom alto, a música fica bem baixo, é o nosso amigo Cassiano, é o negócio da internet, viu Cassiano, se aumentar muito aqui a máquina aqui, ele fica lá estourando, aí quem tá no rádio tá lascado. Mas um abraço pra você aí, obrigado pelo carinho, pela audiência. Boa tarde, Zé. Um abraço da Rafaela, do Santana e da Catarina. Que tarde maravilhosa que Deus nos presenteou hoje. Realmente maravilhosa, gostosa tarde, né, Rafaela? Um beijo pra Catarina. Catarina, um beijo pra você, mulher. No pique, no carinho, na alegria do programa do Zé da Boia, 17:15. 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
1: 5 horas e 15 minutos.
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0: 5:19.
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3: 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Olha a hora, agora 17:19. No pique, no carinho e na alegria do programa do Zé da Boia. Nessa gostosa tarde de quarta-feira. E o meio da semana tá aí. Daqui a pouco já estamos no sabadão de novo. Ô, Rafaela, você pegou lá o bombom na local laticínio lá? 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A Patrícia, a Kelly, a Loirinha do Zóio Verde, a Ana, a Marcela, a Mara, a Cecília, a Clélia, né? A Natália também está lá, a Adila e o nosso amigo, o Guardabelo Brás, e também o Paulão. É, pegou lá, prima, pegou lá o bombom, e a Catarina está lá com a caixa de bombom na mão. Catarina, um beijo para você. Um beijo para todos aí, obrigado pelo carinho, pela audiência, nessa tarde gostosa de quarta-feira, 17:21. 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No pique, no carinho, no pique, no carinho, na alegria do programa do Zé da Boia. Vamos com moda, moda, moda bacana no seu rádio. Vem aí, ah, vai entrar a propaganda da emissora, então deixa cair, gordona.
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8: E as exportações brasileiras de carne bovina perderam ritmo em agosto, depois que foi preenchida a cota chinesa de 1 milhão e 100 mil toneladas que entram no país sem tarifa adicional. O produto que ultrapassa esse limite passa a enfrentar uma taxação bem maior, o que reduz a competitividade da carne brasileira. Na semana passada de agosto, o volume médio embarcado por dia útil caiu em relação à primeira semana. Isso importa muito para o pecuarista, porque a China responde por uma parte expressiva das compras de carne do Brasil.
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1: 5 horas e 30 minutos.
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1: 5 horas.
2: Prima, calma aí, mulher. Vai devagar. Ô, prima, vamos mandar a moda lá pra Catarina. A Catarina que tá lá no Santana. Prima, Catarina. Boa tarde, menina. Ô, prima, aqui também tá com a gente. Boa tarde. Uma abençoada quarta-feira pra você, Zé da Boia. A próxima moda quero oferecer pro nosso amigo Neguinho do Espetinho e pra dona Tereza. É o Silvio que tá mandando aí pro Neguinho do Espetinho. Também a Eunice no Goiabal tá ligadinha com a gente. Boa tarde, Zé da... É aquele Lisete. A Lisete e o Urso Vieira da Mombasa tá no sorteio. Uma ótima tarde para vocês aí. Que Deus abençoe a todos nós aí. Hoje, 3 temperos Zé da Boia. Então manda o zapa. Manda o zapa. 3 temperos Zé da Boia para você. 992-245-660. Catarina, obrigado, Zé.

no pique, no carinho, na alegria do programa do Zé da Boia. Modona bacana, obrigado Zé, com Edgar de Souza, prima. No pique, no carinho, na alegria do programa do Zé da Boia, nesta noite gostosa aí, eu quero meu boi.

Meu boi era um animal tão delicado, minha gente. Que beleza, não? Não se misturava com outros boi. Era especial. Ele mugia de modo diferente também. Ele fazia assim, olha só.

0: jogo de novo. E vou fazer 13 pontos. E sozinho. 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Vou ficar cheio de dinheiro. E o pior é que eu vou continuar trabalhando.
1: Tá aí umas modas bacanas do Edgar de Souza, nesta quase noite de quarta-feira. Ô, prima, eu ia pegar uma moda bacana ali, não entrou. Agora nós vamos para outra então, prima. No pique, no carinho, na alegria do programa Zé da Boia. Um abraço lá para os nossos amigos ligadinhos com a gente. Sabe quem tá ligadinho com a gente, prima? Nosso amigo Toninho Bode e a esposa Carla. Tá ligadinha no programa do Zé da Boia. Vamos mandar o disco voador lá pra Mãe Tereza e pro neguinho do espetinho que o Silvio tá mandando as duas próximas músicas, viu, prima? Então manda brasa, solta a moda. Ah, prima, não esquenta a cabeça, não. Moda bacana, você ouve no programa do Zé da Boia. Qual é a outra que vem aí, prima? Ah, Pegadas na Areia pra Mãe Tereza e pro neguinho do espetinho. Tá ligadinho no programa do Zé da Boia. Também tá ligadinho com a gente, o Denis Gabriel. Uma ótima noite para todos nós aí. A Sueli, prima. Ah, hoje é aniversário do Zé Fernando. Zé Fernando, parabéns, felicidade, que Deus lhe proteja com paz, amor, muito carinho. Sueli, tá tudo certinho, um beijo grande para vocês aí. Obrigado pelo carinho, pela audiência. Hoje é aniversário, então, prima, do Zé Fernando. Aí tá ligadinho com a gente lá. Tá fazendo aniversário. Um beijo grande para você e um abraço para o Zé Fernando. Parabéns, felicidade, que Deus proteja com saúde, paz, muito amor. Tchau, tchau. Zé Fernando, parabéns para você, meu garoto. O Miguel Duran está com a gente também, prima. Boa tarde, Zé da Boia. Abraço, Miguel, Esther e o netinho, Vitor. Também a Célia Cristina no Crispim e o nosso amigo Luciano Matheus. Uma ótima tarde para vocês. O Maurício Amir já está ligado lá no Feital, prima. Um abraço para vocês aí, obrigado pelo carinho, pela audiência no programa do Zé da Boia. Olha a hora, 17h46. Então vai lá, prima, deixa cair, disco voador pro Christopher Miranda também, viu, prima? Do Felicitar Doce lá na Boa Vista. 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Um abraço pro Diniz, lá no Bar das Pedras, tá o Marquinho, a Dona Sara. Também tá o João Grandão, o Roberto Mecânico, tá ligadinho com a gente lá. O Vardi e a Dona Catarina. E também tá ligadinho lá, prima, o nosso amigo, o Diniz, né? Ele que grava os vídeos, manda pra nós aqui. E o João Grandão. João, se emenda, João. Eu encontrei sábado à noite com o seu cunhado ali perto da Praça Monsenhor Marconi. O homem sentou o sarrafo, não sei, João. Mas como que pode um negócio desse? É aquele palmeirense, o cunhado seu, não sei se tem mais cunhado ou não, mas é que era dono da Propel. Ele falou tão mal do João Grandão. Eu falei, que isso, rapaz? Quase que eu peguei ele na pancada. Eu falei, não é possível o negócio deles. O João é meu amigo, como que vai falar assim do João? Mas ele falou que é verdade, que o pessoal fala que você é fofoqueiro mesmo, João. Mas que coisa! Não é possível um negócio desse. Acho que é Silvana, é marido da Silvana, né, prima? Isso. Mas esculhambou com o meu amigo João Grandão. Mas deixou ele escangaiado. Deixou você mais por baixo que bunda de sapo. Mas não é possível um negócio desse. No pique, no carinho, na alegria do programa do Zé da Boia.

0: 5:51.
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0: 5:55.
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2: Calma aí, prima! No pique, no carinho e na alegria do programa do Zé da Boia, 17:56 em Pindamonhangaba. Daqui a pouco nós vemos a Márcia aí que mandou um áudio para nós, prima. A Eliane também está com a gente. Oi, boa noite, Zé da Boia. Estamos aqui ligadinho em você, hein, menino. Quero ganhar hoje, tá bom? Eliane dos Santos, Gouveia. Ela está com o Pitbull lá, prima. No pique, no carinho e na alegria do programa do Zé da Boia. Também quem tá ligado, boa tarde, Zé da Boia. Toca a moda do fundo do baú. É o Luir Rosa. Também quem tá aqui, boa tarde, Zé da Boia. Adriano, Cidade Nova, quero participar do sorteio. Adriana Maria de Paula Pereira, toca o modão aí. Criei meus 7 filhos. Não atendemos ouvinte com moda tarde. Obrigado. Boa tarde, Zé da Boia. Aqui o Gonçalo Godoy do Jardim Imperial. Põe meu nome no sorteio. Muito obrigado, bom trabalho. Boa tarde, Zé da Boia. Bora se. Hidratou hoje? Já tomei uns 10 litros d'água hoje já. Água é bom, né? Já bebi bastante água hoje. Tudo certinho aí com você? Então tá bom. A Eliane, tá ligadinha com a gente. Um beijo grande pra você. Ô prima, quem tá aqui ligadinho com a gente? Nosso amigo também, o Flávio e a Cristina lá no Andrade, viu, prima? Obrigado, Flávio, Cristina, tá ligadinho com a gente. Também, boa tarde, Zé da Boia, o Lúcio e Renan na escuta. Tá aí ligado o Lúcio e o Renan na escuta aí. Obrigado pelo carinho, pela audiência. Também quem tá aqui, prima. Boa tarde, Zé da Boia. Tudo bem? Tudo. Cidélia Brigente do Vista Alegre, manda um modão pra nós aí. Daqui a pouco nós já manda aí um modão. Porque agora nós vamos falar da onde, prima? 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Tá lá o Paulão que mora lá, o Ivo motorista, tá lá o Benedito, tá lá o Toninho, irmão do Benedito, a Esmeralda no Araritama. E tá a Fátima também ouvindo. Toda a família Socorro, uma abençoada manhã. Opa, calma aí, gordão. Uma abençoada tarde, noite quase de quarta-feira. Amanhã você não está no Japão para falar amanhã. Quem está no Japão fala amanhã. Já é amanhã no Japão, prima. Lá agora vai dar 6:00 da manhã no Japão. Isso. Lá na Inglaterra vai dar mais ou menos umas 10:00 da noite. Está lá a Maria Eduarda, o Cauã, o Felipe e o Alexandre. Um beijo grande para vocês aí. Que Deus Todo-Poderoso leve paz, amor, carinho, alegria a toda a família. Louvemos ao Senhor porque Ele é bom. Louvemos ao Senhor porque é bom ser com vida. Se dirigir, não beba. Se beber, não dirija. Preserve a vida, porque a vida é um dom de Deus. E lembre-se, amigo, sempre atrás de uma bola há uma criança. Manda o seu zap aí, 3 temperos Zé da Boia, para você que está ligado, 992-245-660. Manda um zap, manda um zap. Logo após a propaganda da emissora, a nossa oração da noite.
0: 6:00 em ponto.
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5: Drops do Pet chegando com mais uma daquelas manias felinas que parecem não ter explicação. Você coloca água limpinha no pote e o gato, em vez de simplesmente abaixar a cabeça e beber, encosta a patinha, mexe na água e às vezes até lambe a própria pata. Mas esse comportamento pode ter diferentes motivos. Como a superfície da água parada pode ser difícil de perceber, alguns gatos tocam nela para identificar melhor onde ela está. Outros podem se sentir desconfortáveis quando os bigodes encostam nas bordas de um recipiente muito estreito. Por isso, vale testar um pote mais largo e raso, ou até uma fonte própria para felinos. E tem, claro, o gato que simplesmente descobriu que espalhar água pelo chão é muito mais divertido do que beber direto. Aí já é personalidade.
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Vamos formar agora a grande corrente de fé, elevando o pensamento ao Supremo Criador, para que interceda com sua divina bondade em favor de todos que necessitam de alívio para os seus problemas através da oração. E agora, com o pensamento em Deus Todo-Poderoso, para que Ele receba nossas orações, oremos. Em nome dos anjos, dos santos e das almas, saudemos a Sagrada Família. Em nome do Pai,

0: este momento em que todos se ajoelham e saúdam Maria Santíssima. Ave Maria, cheia de graça, o Senhor é convosco. Bendita sois vós entre as mulheres, e bendito é o fruto do vosso ventre, Jesus.
1: Santa Maria, Mãe de Deus, rogai por nós, pecadores, agora e na hora da nossa morte. Amém.
0: Como fazemos todos os dias, louvamos a Maria.

agora a todos aqueles que necessitam de uma graça. Rezamos neste momento a oração de São Francisco. Senhor, faça de mim um instrumento de sua paz.

0: onde existe o ódio,
1: que o leve o amor.
0: Onde existe a discórdia,
1: que o leve a união.
0: Onde existe o erro,
1: que o leve a verdade.
0: Onde existe a dúvida,
1: que o leve a fé.
0: Onde existe o desespero,
1: que o leve a esperança.
0: Onde existe trevas,
1: que o leve a luz.
0: E onde existe tristeza,
1: que o leve a alegria.
0: Virgem Maria,
1: guarda-nos puro do pecado.
0: Ó Mãe de Deus,
1: abre os nossos corações quando nossos irmãos precisarem de nós.
0: Ó Mãe da Igreja,
1: faça que vivamos unidos e assim sejamos um dos exemplos para que os outros também amem a seu Filho Jesus.
0: Ó Esposa de José,
1: conserve a paz e a união em nossas famílias.
0: Glória ao Pai, ao Filho e ao Espírito Santo.

Oh, Senhora Aparecida, eu renovo neste momento a minha consagração. Eu vos consagro os meus trabalhos, sofrimentos e alegrias, o meu corpo, a minha alma e toda a minha vida. Eu vos consagro a minha família. Ó Senhora Aparecida, livrai-nos de todo o mal, das doenças e do pecado. Abençoai as nossas famílias, nossos doentes, nossos velhinhos e as crianças. Abençoai a Santa Igreja. Abençoai a nossa paróquia e o nosso vigário. Ó Senhora Aparecida, lembrai-vos que sois a padroeira poderosa de nossa pátria. Ó Senhora Aparecida, bendito e sagrado coração, abençoai a nossa nação e pedimos de novo, olhai o nosso povo.

bênção da água. Deus eterno e todo-poderoso, que tendo escolhido a água, fonte de vida e pureza, para nos dar a graça batismal, fizestes também aparecer no rio Paraíba a imagem da Virgem Imaculada. Abençoai esta água e fazei que ela nos recorde nosso batismo, para que, purificados de nossas faltas, vivamos como cristãos, membros da vossa igreja, e cheguemos um dia à vida eterna. Por Cristo nosso Senhor. Amém.

Maria Santíssima, que em vossa imagem milagrosa de Aparecida espalhais inúmeros benefícios sobre o Brasil. Eu, embora indigno de pertencer ao número dos vossos servos, mas desejando participar dos benefícios da vossa misericórdia, prostrado a vossos pés, consagro-vos o entendimento, para que sempre pense no amor que mereceis. Consagro-vos a língua, para que sempre vos louve e propague a vossa devoção. Consagro-vos o coração, para que depois de Deus vos ame sobre todas as coisas. Recebei-nos, ó Rainha incomparável, no ditoso número dos vossos servos. Acolhei-nos debaixo da vossa proteção. Socorrei-nos em nossas necessidades espirituais e temporais, e sobretudo na hora da nossa morte. Abençoai-nos, ó Mãe Celestial, e com vossa poderosa intercessão, fortalecei-nos em nossa fraqueza, a fim de que, servindo-vos fielmente nesta vida, possamos louvar-vos, amar-vos e render-vos graças no céu. Por toda a eternidade, assim seja.

0: pela intercessão de Nossa Senhora Aparecida, Rainha e Padroeira do Brasil, a bênção de Deus Onipotente, Pai, Filho e Espírito Santo, desça sobre vós e permaneça sempre. Amém.
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2: Prima, calma aí, mulher. Vai devagar. Um abraço lá para nossa amiga Márcia e os nossos sentimentos aí pela perca do pai Orlando dos Santos, da Cidade Nova. Orlando dos Santos, pai da Márcia e também sogro do Paulinho da Banca lá na feira. Noticiamos aí o falecimento de Orlando dos Santos, da Cidade Nova. O seu sepultamento será no cemitério municipal amanhã às 8h30. O seu corpo está sendo velado no Cessolupe. Noticiamos aí o falecimento de Orlando dos Santos, pai da Márcia e sogro do Paulinho lá da banca da feira, que é o seu Orlando dos Santos, da Cidade Nova. A toda a família, os nossos sentimentos. O seu velório está no Cessolupe e o seu sepultamento será às 8h30 de amanhã, dia 3. Noticiamos o falecimento de Orlando dos Santos. A toda a família, os nossos sentimentos. Que Deus conforte cada um de vocês. E por aqui, a vida continua. 18h17 em Pindamonhangaba. Quem está ligadinho com a gente também, prima, no Pique, no Carinho, na Alegria, o Tubarão lá na Cidade Nova. Boa tarde para o senhor e para todos os ouvintes, tá bom? É o Tubarão da Cidade Nova. Me coloca no sorteio, está colocado. A Mauri Godoy também está com a gente no sorteio, prima. Obrigado pelo carinho, pela audiência, nosso amigo Mauri Godoy. Também está com a gente no sorteio Maria Aparecida do Santo Andrade. Obrigado, Zé. Deus abençoe sempre. Amém. O Bildo Feital também está com a gente. Boa noite, Zé da Boia. Coloca meu nome no sorteio de hoje. Adriana Aparecida de Lima. A Gisele. Olá, boa noite. Gostaria de participar do sorteio. Gisele Cristina dos Santos, Bela Vista. E aqui a Márcia agradecendo aí. A toda a família, os nossos sentimentos aí. Noticiamos o falecimento de Orlando dos Santos, da Cidade Nova. Pai da Márcia e sogro também lá do Paulinho, da banca da feira. A Márcia Cristina também, boa noite, tá ligadinha com a gente, prima. Estamos ligadinhos no programa. Carlinho e Márcia na Mombaça. 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Boa noite, Zé da Boia. Deus abençoe. Põe meu nome no sorteio. Marco Antônio Torquato, está colocado. Diniz, Zé da Boia, seu programa está voando. Grande Diniz, no pique, no carinho, na alegria do programa Zé da Boia, lá no Bar das Pedras, tomando uma gelada e ouvindo a programação, os nossos amigos do Bar da Pedra. Lembrando que sábado tem um Marmitex com dobradinha, viu? Então, sabadão, nós vamos sortear na sexta. Quem ganhar, pega no sábado um Marmitex ao meio-dia com dobradinha lá no Bar da Pedra, em frente ao Corpo de Bombeiro. Dona Sara, Marquinho, um abraço para vocês aí. João Grandão, Roberto Mecânico, também está o Diniz, o Vardia, Dona Catarina. Bom dia, não é boa noite. Boa noite, Dona Dulce Mota, e o cobertor tá ligado. Boa noite, meu amigo Zé da Boia, põe eu no sorteio. Irineu Ribeiro Júnior de Taubaté, tá ligado no programa do Zé da Boia. Obrigado, meus amigos, minhas amigas, pelo carinho, pela audiência. Do Glacial, destinos iguais. Não tá legal não, primo. O som tá horroroso. Tira essa porcaria daí, essa gravação não ficou boa. Então, já que a do Gracial não quer cantar, põe o destino igual com o Tunique Tinoco, prima. Aqui é assim, aqui é no pique, no carinho, na alegria do programa do Zé da Boia. Já que a do Gracial ficou mal a gravação, não dá pra tocar essa moda. É bacana com ela, viu, prima? Com o do Gracial, né? Mas aqui essa gravação não tem como pôr no ar. Tá horrorosa. Cadê o destino igual com o Tunique Tinoco aí, gordona? Manda brasa. Manda brasa. No pique, no carinho, na alegria do programa do Zé da Boia. Um abraço pra você que tá chegando agora. Manda o zapa, meu amigo, minha amiga. Manda o zapa pro programa do Zé da Boia. Você pode faturar o tempero Zé da Boia. Você pode faturar o tempero Zé da Boia. É só mandar um zap. 992-24-5660. Isso! 992-24-5660. Prima, um abraço lá para o Geu Pai, a Geu Filha, a Dona Dalva e a Raquel, lá no Comercial Vale Carne, na Via Expressa. Tá ligado? No programa do Zé da Boia, uma ótima noite para vocês aí. 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

0: 6:25.
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0: 6:28.
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4: Você já entrou no carro e viu a velocidade, as instruções do GPS ou outras informações aparentemente projetadas bem na frente do motorista? 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A ideia é simples: mostrar dados importantes dentro do campo de visão para que o motorista não precise desviar tantos olhos para o painel. Dependendo do veículo, a imagem pode ser projetada diretamente no para-brisa ou numa pequena tela transparente. Modelos mais avançados conseguem exibir navegação, alertas de segurança e até informações dos sistemas de assistência à condução. A dica do Automotors é configurar o HUD para mostrar apenas o que realmente é útil.
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8: 6:36.
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9: 6:38.
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0: 6:40.
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4: Guardar, vai devagar, vai devagar. Já são 18:40 em Pindamonhangaba. 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Olha a hora, 18:42. 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Quem que tá mais aqui ligado, prima? Abre essa bagaça aí. Essa bagaça tá lotada, prima. Também quem mais tá aqui, prima? Ah, o Adriano. Ele que é Rock Brabo. À tarde não atende ouvinte, incomoda. Rock Brabo tá preso. Ah, e tem outro Rock que nós vamos prender já já também. Tem um Rock Brabo aí que nós vamos prender. É o Rock Carecão, grandão. Esse Rock Brabo vai pro Chilindró já já. Se não for, vai pro espaço. Vai pro espaço. O prima, a Márcia Cristina dos Santos, que perdeu o papai, né, prima? O seu Orlando dos Santos, o seu Orlando da Cidade Nova. Pai da Márcia, sogro do Chico Bigode e também sogro do Paulinho, lá da banca, na feira. Noticiamos aí o falecimento do Orlando dos Santos, do Cidade Nova. O seu velório acontece às 18:30 no velório Sexto Lupe e o seu sepultamento amanhã às 8:30. A toda a família, os nossos sentimentos. E por aqui, a vida continua. Prima, coloca meu nome no sorteio. Aqui é o Júlio César, Tatu da Vila São Benedito. Relaxa, faz um L e chora. Valeu, amigo. Ei, Tatu. Boa noite, meu amigo Zé da Boia. Toca o modão aí pra nós. E manda lá pro pessoal da oficina do Mané. O irmão dele, o Marcelo, o Márcio, o Marcha Lenta e toda a equipe aí. É o Ariel Duque, prima. Ariel Duque já mandou o zap aqui. Oi, boa noite, boa noite, boa noite. A nosso amigo Zizo, a Kita Vilma, a Josana, a Ana Lívia, o Daniel, o Luca, a Giovana. Ah, também tá lá com a gente, prima. O João Traninha, Márcio Dino, todo o povo da Ponte Alta, uma ótima noite para vocês. O Jaime, o Pink Floyd, também está com a gente. O Nê, o filho do Zé Crente, que foi morar com Deus. E o Matias Cunha. O Odair Pessati também está com a gente, prima, lá no bairro do Santana. O Davi Ribeiro, o Xuxa, está ligado com a gente. O Dinarte da Silva Júnior Juninho está com a gente na Boa Vista. Também o Davi Ribeiro está participando do sorteio. Boa noite, Zé da Boia. Tudo bem com você? Coloca meu nome no sorteio. Luciene Bento da Silva, do Bom Sucesso. Tudo bem, Luciene? Você está tudo certinho aí? Um beijo grande para vocês aí. Obrigado pelo carinho, pela audiência. Oi, Zé. Coloca meu nome no sorteio. É a Cibele Cristina Alves de Souza Mota. Também a dona Ângela está com a gente, uma boa noite. E o seu Sérgio Garcia lá no Lessa. Boa noite, Maria Vicentina, no bairro Massaim. O Paulo Roberto também está com a gente no Campo Alegre. Boa noite também para o nosso amigo André Urbano no Crispim, está no Pique, no Carinho, na alegria do programa Zé da Boia. O Wilson Rodrigues Pinto do Castolira está participando. A dona Alzira, a avó da gatona lindona bonitona, a avó dos Correios, a mãe da avó dos Correios, a gatona lindona bonitona, vó da Milena, também da Maria Alice e da Maria Cecília. E um beijo lá para Linizete, o Donizete e o Matheus também estão com a gente. Uma ótima noite para a família. Dona Alzira, boa tarde, Tubarão. Quem está aqui, prima, o Tubarão já mandou 555 mil vezes. Boa noite, Zé da Boia. Tudo bem? Quero participar do sorteio. Eliana Maria de Souza, do Castolira, também está aqui com a gente, viu, prima? Quem que mais mandou aqui, prima? Boa noite, Zé da Boia. Eric Gouveia, Cidade Jardim, quero participar do sorteio. Está participando. Zé da Boia, o Vale está ligado no programa Zé da Boia. Ah, é lá. Zé da Boia, Pindamonhangaba e o Vale está ligado em você. Obrigado, Vale. Obrigado, Pinda. Obrigado, Diniz. Boa noite, Zé. Coloca meu nome no sorteio. Denis Gabriel, homem de Melô, lá do Castolira. Opa, olha a hora. Manda os últimos zap aí, que daqui a pouco na mão sorteio. Três tempero. É 992-245-660. Eu vou tocar uma moda e em seguida vamos sortear o tempero aí para vocês que estão ligados no programa Zé da Boia, porque a hora não espera. A hora ela chega e vai embora. Rapidinho demais da conta, viu, prima? Mas que coisa! Não é possível um negócio desse. Então manda uma moda já para arrebentar a boca da égua nesta noite gostosa de quarta-feira. Tem futebol, hoje tem o Santos e o Palmeiras, né? Uma missão impossível aí, que jogaram no colo do Neymar, né, prima? É quase impossível um negócio desse. Mas futebol tudo é possível. No pique, no carinho, na alegria do programa do Zé da Boia. Boa noite, meus amigos, minhas amigas. Obrigado pelo carinho, pela audiência no programa do Zé da Boia.

0: 6:50.
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0: De quem, companheiro? Da dona Jandira.
1: No pique, no carinho, na alegria do programa do Zé da Boia. Ô, prima, negócio é o seguinte, preço da égua 120, já estamos indo embora. Um abraço a você, amigo, amiga, que tiveram com a gente até agora. Obrigado pelo carinho, pela audiência no programa do Zé da Boia. Ô, prima, vamos sortear essa bagaça aí. Vamos ver quem levou o primeiro tempero nesta noite de quarta-feira, prima. Rodando, rodando, quem levou o primeiro tempero? Vamos lá, prima, rodando aí essa bagaça aí, prima. Vamos lá para ver quem vai levar o primeiro tempero. Atenção, Gisele Cristina dos Santos, Bela Vista. Gisele Cristina do Bela Vista. Ah, tem um minuto aí. É Gisele Cristina, Bela Vista, prima. Ganhou o primeiro tempero. Então, tem um minuto para mandar aí. Nós vamos sortear outro. Enquanto sorteio o outro, ela manda a resposta. Que se não mandar, um abraço, Pardal. No pique, no carinho, na alegria do programa do Zé da Boia. Quem está participando com a gente aqui, prima? Nosso amigo Toninho Bode, a Carla no Santana. Está sempre ligadinho, viu, prima? Vamos lá então, prima. Quem vai levar o tempero Zé da Boia nesta noite gostosa? Atenção, rodando aí. Rodou, prima, parou. Aonde que parou? Parou. Lenizete. É o Wilson Vieira, prima. Wilson Vieira. Atenção, Wilson Vieira. Tem um minuto aí, hein? O Wilson Vieira do Mombaça aí. Hein? É. Vamos ver lá se a Gisele Cristina mandou. Vamos lá, prima, roda essa bagaça aí. Mandou, vai buscar. Tá amanhã, depois das 10 horas, na local laticínio. Você paga lá, pega lá, tá bom? E também o Wilson Vieira vai pegar amanhã também lá. Agora vamos sortear o último tempero, prima. Vamos lá, vamos lá. Atenção, André Urbano do Crispim. André Urbano do Crispim, atenção. André Urbano do Crispim, tem um minuto aí, prima. Se não mandar em um minuto, ele perde também. Ah, aqui é assim, moça bonita não paga, mas também não leva. Atenção, André Urbano do Crispim, tá contando o seu tempo aí. Já são 18h56, eu não quero saber quem morreu, eu quero é chacoalhar o berço e no pique, no carinho, na alegria do programa do Zé da Boia. Ah, prima, vamos mandar a moda bonita lá pro... O Zé Fernando tá fazendo aniversário hoje, prima. É o Zé Fernando, prima. É o filho da Sueli e do Liu. Tá fazendo aí aniversário, parabéns, felicidade, que Deus lhe proteja. O Urbano mandou aqui, vou buscar, então tá tudo certo aí. A Gisele, o Wilson e o Urbano, o André, pode passar na local de Cira amanhã depois das 10 horas e retirar o tempero Zé da Boia. Meus amigos, minhas amigas, uma ótima e abençoada noite de quarta-feira. Que Deus leve a paz, o amor, a saúde e a alegria a toda a família. Louvemos ao Senhor porque Ele é bom, louvemos ao Senhor porque é bom estar com vida. Se dirigir, não beba. Se beber, não dirige. Preserve a vida, porque a vida é um dom de Deus. E lembre-se, amigo, sempre atrás de uma bola a uma criança. A toda a família da nossa Márcia, do Chico Bigode, do Paulinho, a dona Cida, os nossos sentimentos aí pelo passar do seu Orlando. Orlando, lá da Cidade Nova. Sogro do Chico Bigode, do Paulinho, esposo, pai da Márcia, viu, prima? Pai da Márcia. Então, a toda a família, os nossos sentimentos. Seu velório às 18h30 na Cessolupe e o sepultamento amanhã às 8h30. Noticiamos o falecimento de Orlando dos Santos. E por aqui a vida continua. Boa noite, Pinda. Boa noite, Vale. Zé Fernando!

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3: Olá, boa noite.
1: Boa noite para você que nos acompanha em todo o país.
3: Quarta-feira, 2 de setembro de 2026.
1: Vamos aos destaques do dia.
3: Remédio para infarto e AVC no SUS.
1: Sancionada a lei que determina a oferta de trombolíticos nos serviços de urgência e emergência. Pablo Mundim.
4: Hoje, a aquisição dos trombolíticos é feita pelos gestores locais e, a partir da nova legislação, o Ministério da Saúde vai definir estratégias para aprimorar essa oferta e qualificar o atendimento.
3: Preparação para o El Niño.
1: Medidas de prevenção aos efeitos do fenômeno climático foram apresentadas a gestores estaduais e municipais de todo o país. Márcia Fernandes.
5: Para lidar com os efeitos do chamado Super El Niño, estão sendo adotadas medidas nas diferentes regiões do país.
3: Atenção na hora das compras para casa.
1: Anvisa proíbe produtos de limpeza sem registro sanitário por representarem riscos à saúde. Cleide Lopes.
6: Antes de colocar um produto no carrinho, vale fazer uma conferência rápida no rótulo. Se não há identificação clara do fabricante, lote ou instruções de uso, é melhor desconfiar.
3: Hoje, na apresentação, eu, Luciana Vasconcelos e Luciano Seixas.
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3: Sancionada a lei que prevê a oferta de trombolíticos para tratamento de infarto e AVC na rede de urgência e emergência do SUS.
1: Esses medicamentos podem ser usados para dissolver coágulos de sangue, os trombos, que entopem as artérias ou veias.
4: As doenças cardiovasculares são a principal causa de morte no Brasil. São cerca de 400 mil mortes por ano, mais de 1.100 por dia. Em casos de infarto e de alguns tipos de AVC, o tempo é decisivo para salvar vidas e reduzir sequelas. Com a nova lei, medicamentos trombolíticos serão ampliados na rede de urgência e emergência do SUS, incluindo as unidades de pronto atendimento, as UPAs. Segundo a médica e professora de emergências do Hospital de Clínicas da USP, Ludmila Abraão Ajar, a medida será fundamental para salvar vidas.
7: Quando nós levamos o trombolítico, que é essa medicação tão poderosa, para a população que precisa, nós estamos salvando vidas e estamos devolvendo os pais e as mães de famílias para suas casas, com uma menor ocorrência de incapacidade, de sequelas e de problemas que vão tornar toda essa família inviável para uma vida social.
4: O tratamento pode ser indicado em casos de infarto e AVC isquêmico, sempre depois da avaliação de equipe de saúde e de acordo com os protocolos médicos. No caso do infarto, o medicamento pode ser utilizado principalmente quando um procedimento

0: A lei entra em vigor 180 dias após a publicação e a implementação será acompanhada por um comitê criado pelo Ministério da Saúde. Em 2025, o SUS contabilizou 292 mil atendimentos por AVC, sendo 218 mil por AVC isquêmico. Reportagem Pablo Mundim.
1: A campanha nacional de multivacinação chegou ao fim nesta terça-feira, com mais de 8 milhões de doses aplicadas em todo o país.
2: Mas fique atento, se você tem criança ou adolescente com menos de 15 anos em casa, vale dar uma olhada na caderneta e conferir se falta alguma vacina.
1: Isso porque mesmo com o fim da campanha, a vacinação continua normalmente pelo SUS.
2: É só procurar um posto de saúde e levar a caderneta para atualizar o documento.
1: Reforçando a rotina de vacinação, mesmo que seja com uma frequência menor, deve ser mantida na adolescência.
2: Inclusive, a vacina contra o HPV. E jovens e adolescentes de 15 a 19 anos que não foram imunizados na idade correta têm até 31 de dezembro para receber a dose pelo SUS.
3: A servidora pública Aline Figueiredo sempre levou a sério todas as vacinas que protegem o filho João Vitor, de 11 anos, contra doenças que podem ser evitadas. Com a caderneta completa, o João Vitor já tomou até mesmo a vacina contra o HPV. Para ela, os cuidados com a saúde vão além da porta de casa.
4: Além de desenvolver a doença, de transmitir, né? Essa, para mim, foi a grande preocupação. Se tem uma doença que está tendo controle por vacinação, por que não proporcionar isso ao meu filho? Se eu já tomei também, eu sou imunizada. Nossa, eu saí uma vacina, eu tô lá, só acho que eu sou a primeira da fila para tomar.
3: Os adolescentes têm um esquema vacinal importante a ser seguido para construir uma vida adulta saudável. A pediatra Natália Bastos alerta que a caderneta de vacinação continua merecendo a atenção dos pais de adolescentes.
5: As pessoas esquecem muito da vacinação dos adolescentes e acaba que eles ficam sem proteção. Muitas vezes a questão do levar de ano em ano já passa, os pais passam a levar os filhos na emergência e aí acaba que o médico da emergência não olha o cartão de vacina. E aí, como tem no SUS o programa de mandar mensagem para os pais, isso ajuda muito a lembrar eles que eles têm essa vacina esquecida.
3: Além da vacina contra o HPV, os adolescentes devem ser imunizados contra outras doenças. Como lembra a diretora substituta do Departamento do Programa Nacional de Imunizações do Ministério da Saúde, Ana Catarina de Melo Araújo.
6: E aí atualizar para as vacinas da faixa etária do adolescente, que seria HPV, dengue, meningite, a meningoa CWY. E a caderneta de vacinação em mãos, procurar a unidade básica de saúde mais próxima da residência, verificar essa caderneta de vacinação junto a um profissional de saúde da unidade básica para verificar a situação vacinal.
3: A campanha de vacinação contra o HPV para jovens de 15 a 19 anos foi prorrogada até 31 de dezembro. Com isso, quem ainda não foi vacinado contra o vírus na idade recomendada, entre 9 e 14 anos, deve procurar uma unidade de saúde para receber gratuitamente uma dose do imunizante. Reportagem Graziele Bezerra.
1: Representantes do governo federal, de governos estaduais e prefeituras estiveram reunidos na última semana para discutir ações de prevenção e resposta aos impactos do El Niño.
2: A previsão é de que esse fenômeno climático, que deve se acentuar a partir deste mês, provoque chuvas mais intensas no sul e ondas de calor e secas mais rigorosas nas demais regiões.
1: Foram feitas rodadas de reunião com gestores de todas as regiões. Hoje foi a última com representantes do Sudeste.
7: Para lidar com os efeitos do chamado Super El Niño, que deve atingir o país com mais intensidade entre este mês de setembro e novembro, estão sendo adotadas medidas nas diferentes regiões do país. No Sudeste, a previsão é de ondas de calor e atraso nas chuvas. No campo, os maiores impactos serão sentidos na produção de cana-de-açúcar e de frutas cítricas, além das pastagens. A preocupação também com o abastecimento de água, sobretudo na região metropolitana de São Paulo, de acordo com a ministra da Casa Civil, Miriam Belchior.
8: Estamos fazendo esse monitoramento junto, evidentemente, com os órgãos estaduais do Rio, de Minas e de São Paulo, para garantir aí o abastecimento nas regiões metropolitanas de São Paulo, Rio e Campinas, né? É muito importante que os governos estaduais façam a gestão de seus reservatórios para que, em caso de cenário de escassez, se estabeleça uma priorização.

0: da água disponível.
1: No norte e nordeste, a previsão é que o fenômeno climático cause calor e seca prolongada nas regiões. Nesse momento, é importante que as pessoas não iniciem queimadas, ainda que controladas. É o que explicou o ministro do Meio Ambiente e Mudança do Clima, João Paulo Capobianco.
2: Evitar incêndios depende necessariamente de uma ação preventiva por parte da sociedade. Ou seja, nós não podemos, a partir de agora, utilizar o fogo para aquelas questões que culturalmente ainda se usam no Brasil. Pôr fogo para limpar um terreno qualquer, ou renovar uma pastagem, colocar fogo no lixo, fazer fogueiras de lazer, inclusive.
1: Para o centro-oeste, a previsão é de atraso nas chuvas e temperaturas acima da média. Por isso, está sendo monitorada a possibilidade de escassez hídrica, principalmente no norte de Mato Grosso e de Goiás. E na região sul, a preocupação é com o excesso de chuvas e tempestades. Para fazer frente a esse cenário, estão previstas ações de prevenção a desastres, segurança hídrica, geração e transmissão de energia elétrica. Reportagem, Márcia Fernandes.
3: O Sistema Único de Saúde reforça a preparação em todo o país para antecipar os riscos e proteger a população dos impactos do El Niño.
4: Com o apoio do Ministério da Saúde, gestores estaduais trabalham na elaboração de planos de enfrentamento adaptados às diferentes realidades e vulnerabilidades dos territórios.
3: E o Ministério faz um alerta para o cuidado com o aumento de transmissão de arboviroses, como dengue e chikungunya.
4: Sobre o assunto, eu e Mariana Jungmann conversamos com Marília Santini de Oliveira, secretária adjunta de Vigilância em Saúde e Ambiente. Vamos ouvir.
5: Secretária Marília Santini, seja muito bem-vinda à Voz do Brasil. O Ministério da Saúde encaminhou, né, um alerta aos estados e municípios sobre a possibilidade de aumento na transmissão de arboviroses, como dengue, chikungunya, em razão aí do fenômeno El Niño. Quais são as previsões e as recomendações que estão contidas nesse alerta?
6: Boa tarde, obrigada aí pelo espaço para a gente discutir esse assunto tão importante. Então, como acho que a maioria das pessoas já sabe, mas acho também que não custa a gente reforçar que o El Niño é um fenômeno climático natural. O que está acontecendo atualmente, né, nos últimos 10, 15 anos? Ele está sendo mais frequente e mais intenso. Então acontece um aquecimento das águas superficiais do Oceano Pacífico e se interfere no clima do mundo inteiro. No Brasil, que é um país bem grande, né, ele acentua tudo o que aconteceria. Então na estação quente fica muito mais quente. Na estação chuvosa tem muito mais chuva, causando enchentes, deslizamentos. E no local que tem seca, fica muito mais seco, causando dificuldade de acesso, prejuízo na produção de alimentos. Uma consequência que às vezes a gente não vê tanto, porque é tudo pequenininho, né? O mosquito, vírus, é que vetores, principalmente mosquitos, têm o seu ciclo de vida alterado pelo calor. Por exemplo, o Aedes aegypti, que é um mosquito que transmite a dengue, a zika, a chikungunya, ele nasce mais rápido, do ovo para virar adulto, que é o que pica e transmite, é um ciclo mais rápido, então você acaba tendo mais mosquitos. E também, tanto na seca quanto na enchente, a gente tem mais criadouros desses mosquitos. Porque na seca você acaba guardando água, às vezes de forma inadequada, pela falta de água, né? Então vai ter balde, outros recipientes com água. E na enchente, quando a chuva passa, ficam aquelas poças de água, que também são criadouros desse mosquito. Então é clássico que em anos de El Niño a gente tenha aumento do número de casos de dengue. Isso que está na recomendação, mandando um alerta para todos os estados e municípios, dizendo que existe a possibilidade de ter esse El Niño mais forte esse ano, e existe, com isso acontecendo, existe a possibilidade de ter mais casos de dengue. Então, é um alerta que recomenda as mesmas medidas para dengue, que a gente recomenda sempre, só que com mais atenção e com mais frequência.
4: Essas medidas recomendadas, né, sobre a dengue, falam da colaboração da população, que é fundamental nesse caso, né? O Ministério também está empenhado nessa mobilização da população?
6: Sim. É fundamental, como você disse, porque tem esses criadouros do mosquito podem ser muito pequenos e muito perto da casa das pessoas e mesmo dentro delas, né? Então, aquelas coisas que todo mundo já sabe, que a gente faz campanha todo ano, não deixe pratinho de vaso cheio de água. É a mesma, né? Seria o mesmo criadouro, né? Olha o seu quintal, veja se não há pneus, baldes, outras coisas que acumulam água. Olhe atrás das geladeiras, os depósitos. Então, são as mesmas recomendações que não acontecem sem o envolvimento da população.
5: Agora, o Ministério da Saúde, ele está fazendo aí alguma preparação também, secretária do SUS, para aumento de casos aí de dengue, chikungunya, outras doenças também que possam ser transmitidas pelo Aedes aegypti?
6: Sim, a gente está fazendo também outras medidas para controle desse vetor, né? Que não dependem da população, dependem dos gestores. Então, tem a parte da população, tem a parte do prefeito, do governador, aqui do governo federal. Então, por exemplo, aqueles larvicidas ou adulticidas que matam os mosquitos adultos ou em evolução, a gente comprou e tem disponível uma quantidade maior, testes para fazer exames laboratoriais de dengue e chikungunya. A gente também regularizou nossos estoques num nível maior. Nessa parte que você pergunta especificamente, né, para o atendimento e para o diagnóstico, a gente tem vários documentos que dizem como fazer isso, que serve para a equipe de saúde, serve para a população. Quando procurar o médico, a gente está divulgando bem mais esses documentos, fazendo vários webinários com diferentes trabalhadores da saúde, e não só dos trabalhadores do SUS, mas também da saúde suplementar, porque esses pacientes podem procurar qualquer serviço, né? Quem tem plano de saúde ou quem vai particular mesmo. Então, tem todo um trabalho voltado principalmente para educação dos profissionais de saúde e para ter a oferta dos insumos que esses profissionais vão precisar. Sais de hidratação oral, teste diagnóstico.
4: Muito bem, nós conversamos com Marília Santini, secretária adjunta da Secretaria de Vigilância em Saúde e Ambiente do Ministério da Saúde. Muito obrigado, secretária, por sua entrevista aqui à Voz do Brasil.
6: Eu que agradeço.
3: A Anvisa, a Agência Nacional de Vigilância Sanitária, suspendeu a fabricação de produtos de limpeza na unidade da Unilever, em Vinhedo, no interior de São Paulo.
4: A ação é preventiva e foi adotada após inspeção que identificou falhas de controle e monitoramento da água utilizada no processo.
3: A avaliação das evidências disponíveis até o momento não indicou contaminação sobre os lotes produzidos na fábrica.
4: Por esse motivo, não foi determinada a suspensão da comercialização, da distribuição ou do uso dos produtos já fabricados e disponíveis no mercado, nem o seu recolhimento.
3: A vistoria faz parte de outras ações integradas de fiscalização sanitária de empresas fabricantes de saneantes, uma categoria que inclui produtos destinados à limpeza, desinfecção e conservação de ambientes.
4: A Anvisa determinou ainda que 12 produtos sem registro não podem ser fabricados nem vendidos no Brasil.
3: Entre eles estão alvejantes, tiramanchas e soluções à base de percarbonato de sódio.
4: De acordo com a agência, esses produtos representam riscos à saúde e à segurança da população.
3: Saiba como evitar a escolha de itens assim na prateleira do supermercado.
7: Na hora de fazer compras, preço e marca costumam pesar na escolha, mas será que o consumidor também olha o rótulo? A servidora pública Cláudia Siqueira nem sempre faz isso.
8: Olha, eu vou confessar que eu não costumo olhar.
7: Já a aposentada Renata Mello é um pouquinho mais cuidadosa.
8: Eu costumo olhar muitas coisas de produto comestíveis, mas em produto de limpeza foram coisas assim que muito pouco tempo que eu comecei a ficar mais atenta.
7: Entre os 12 itens proibidos pela Anvisa, vendidos sem registro sanitário, estão alvejantes, tira-manchas e soluções à base de percarbonato de sódio. Antes de colocar o produto no carrinho, vale fazer uma conferência rápida no rótulo. A dica é da gerente de fiscalização e inspeção da Anvisa, Márcia Gonçalves.
9: O consumidor pode olhar ali quem fabrica o produto, onde ele é fabricado, a composição e a concentração, as instruções de uso correto desse produto, de manuseio, as condições de descarte, advertências, o que acontece, né, num caso de uma intoxicação.
7: Um dos problemas da comercialização de produtos químicos sem autorização e sem a devida responsabilidade técnica é que não há nenhum tipo de garantia de segurança em seu uso, como explica Rodrigo Moura, coordenador da Comissão Nacional de Fiscalização do Conselho Federal de Química.
10: Quando você tem um produto clandestino, você não tem exatamente a certeza da matéria-prima utilizada nesse produto. Você não tem certeza com relação aos processos químicos que foram utilizados na concepção do produto. Você não tem informações técnicas relativas à utilização do produto. Um produto clandestino, ele é um risco para a sociedade.
7: Quem já tem em casa um dos produtos proibidos pela Anvisa deve manter a embalagem fechada, no recipiente original e longe de crianças e animais. E procurar a vigilância sanitária local para saber como proceder. Reportagem Cleide Lopes.
4: A lista dos produtos de origem desconhecida pode ser consultada no portal oficial da Anvisa, no endereço www.gov.br/anvisa.
3: E Luciano, agora a gente vai falar de bulas de remédios. Decifrar aqueles termos técnicos nas bulas tradicionais pode ser uma missão difícil para muita gente.
4: Para resolver esse problema e garantir acesso à informação com segurança, a Anvisa disponibiliza online, de forma gratuita, o Bulário Eletrônico.
3: A plataforma oferece uma linguagem mais clara para o cidadão.
11: Letras pequenas, termos técnicos, palavras difíceis. Esses são alguns dos problemas encontrados nas bulas dos medicamentos que desestimulam a população a consultar o documento. A aposentada Cleide Felipe da Silva já recorreu à internet para buscar informações. Ela conta que até se arriscou quando entendeu melhor os efeitos colaterais e suspendeu o tratamento.
12: A médica passou um remédio para eu usar por conta de colesterol alterado e eu já tenho um problema nos rins, né? O remédio que ela me passou, me receitou, alterava mais ainda o problema nos rins. Fui lá na internet, pesquisei e vi que tinha um efeito colateral enorme com quem já tinha problema dos rins. Então eu parei por conta própria.
11: E não é só a Cleide que enfrentou os perigos de interromper um tratamento por conta própria pelas dificuldades de ler a bula. O Imar Pereira Nunes também já buscou informações sobre sintomas, tratamentos e medicamentos na internet. Mas o professor não confiou no que leu.
13: Talvez hoje seja um pouco mais fácil, mas sempre tem aquela coisa mais técnica que dificulta, né, um pouquinho o entendimento. Eu já olhei na internet e achei que ia morrer. Chegou no médico, ele desmentiu tudo.
11: Para garantir aos pacientes acesso à informação com segurança, a Agência Nacional de Vigilância Sanitária mantém uma base de dados pública e oficial, onde todas as versões aprovadas pela Anvisa estão disponíveis. Segundo Daniela Marreco Cerqueira, diretora da 2ª Diretoria da Anvisa, a ferramenta chamada de Bulário Eletrônico permite simplificar a leitura das bulas de maneira gratuita.
14: Ao acessar o Bulário Eletrônico, você consegue buscar a bula pelo nome comercial do medicamento, pelo nome da substância ativa, e ele também vai ter acesso a dois tipos diferentes de texto de bula. A gente tem o que a gente chama de bula do paciente e o que a gente chama de bula do profissional de saúde.
11: A diretora Daniela Marreco Cerqueira reforça ainda que no Brasil, medicamentos de referência, genéricos e similares utilizam bulas padronizadas com informações sobre segurança e uso. Quando há necessidade, as alterações passam por análise técnica.
14: A Anvisa vem aprimorando as bulas dos medicamentos exatamente para conseguir maior clareza nas informações, maior legibilidade, conseguir um melhor entendimento.
11: O Bulário Eletrônico pode ser acessado oficialmente através do portal da Anvisa no endereço consultas.anvisa.gov.br. Reportagem Gabriela Noronha.
4: Estados, municípios e o Distrito Federal já podem aderir à Política Nacional dos Direitos das Pessoas LGBTQIA+.
3: A participação é voluntária e também alcança organizações da sociedade civil, instituições de ensino e pesquisa, centros de referência e empresas.
4: O processo de adesão é digital. Feita a adesão, é realizado um plano de ação, como detalha a Secretária Nacional dos Direitos das Pessoas LGBTQIA+, Simi Lahat.
15: Esse plano de ação, ele visa identificar qual é o interesse. Então, se não tem um conselho, quer fazer um conselho, se quer implementar algum equipamento público, se quer elaborar políticas públicas, ela constrói esse plano de ação em conjunto e aí soma esforços para a execução dessa política no território.
3: O processo pode ser solicitado pelo e-mail politica.lgbtqia@mdh.gov.br. Vou repetir, hein? politica.lgbtqia@mdh.gov.br.
4: E a Essas foram as notícias do Governo Federal.
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3: Fique agora com o Minuto do TCU e em seguida com as notícias do Poder Judiciário e do Congresso Nacional. Uma boa noite.
4: Boa noite para você e até amanhã.
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20: Presidente do STF abre evento internacional sobre independência judicial nas democracias contemporâneas.
21: TSE define critérios para caracterizar deepfake nas eleições 2026.
20: STJ identifica comando oculto em recurso para enganar sistema de inteligência artificial e determina comunicação à OAB e ao MPF.
21: Boa noite, eu sou Sérgio Duarte.
20: E eu sou Walter Lima.
21: O presidente do Supremo Tribunal Federal, ministro Edson Fachin, abriu nesta quarta-feira a 17ª Jornada Ítalo-Hispano-Brasileira de Direito Público, que tem como tema Resistência Democrática e Justiça Constitucional.
20: Na abertura do evento, Fachin aproveitou para fazer uma manifestação.
21: O ministro disse que é dever de todos preservar a integridade do STF, destacou a responsabilidade do cargo.
22: A elevada autoridade do cargo não confere privilégios, mas impõe deveres, limites e responsabilidades que devem ser observados com absoluto respeito à Constituição, às leis e ao Supremo Tribunal Federal. Nos próximos dias, concluída a análise necessária dos fatos e os procedimentos institucionais pertinentes, esta presidência anunciará, no tempo devido e sem precipitação, as medidas cabíveis e necessárias.
20: O encontro realizado no Supremo reúne até amanhã especialistas do Brasil, da Itália e da Espanha para discutir desafios das cortes constitucionais.
21: Tribunal Superior Eleitoral define critérios para caracterizar deepfake nas eleições 2026.
20: A corte também definiu que a proibição do uso de deepfake nas eleições é para conteúdo caracterizado como propaganda eleitoral. Fábio Ruas.
23: O TSE estabeleceu que deepfake é o conteúdo produzido ou manipulado por inteligência artificial que apresente grau de realismo e crie, reproduza ou altere a imagem, a voz ou a manifestação de uma pessoa viva, falecida ou até fictícia. A tese foi fixada durante julgamento em que o TSE rejeitou o pedido de multa contra o candidato Flávio Bolsonaro pelo uso de um vídeo que recriou com inteligência artificial a imagem e a voz do ex-presidente Jair Bolsonaro. No mesmo julgamento, o TSE ainda decidiu que o ato de transmitir convenção partidária pela internet não configura propaganda eleitoral antecipada, o que depende do conteúdo, da linguagem, dos destinatários e do contexto.
21: STJ identifica comando oculto em recurso com o objetivo de enganar o sistema de inteligência artificial do tribunal e beneficiar a parte recorrente.
20: Com isso, determinou a comunicação à OAB, ao MPF e para a tomada de providências. Fátima Uchoa.
0: Para o STJ, a prática conhecida como prompt injection pode representar ato atentatório à dignidade da justiça e se caracterizar como crime de fraude processual. Os advogados do caso recorreram ao STJ contra a decisão do Tribunal de Justiça da Paraíba, que considerou a absolvição de uma pessoa acusada de homicídio totalmente contrária às provas do processo. Ao classificar como gravíssimo o uso do comando oculto pelos advogados, o relator do recurso especial ministro Og Fernandes afirmou que ministros e equipes analisam processos de forma minuciosa e que as ferramentas de IA não são usadas para produzir automaticamente decisões que são apenas assinadas pelos magistrados.
21: Começa o segundo seminário de precedentes na Justiça do Trabalho.
20: Por dois dias, ministros, magistrados, pesquisadores do direito discutem a uniformização da jurisprudência trabalhista no país. Rafael Silva.
1: O encontro discute a formação e a aplicação de precedentes e de mecanismos para agilizar a análise de processos e a segurança jurídica ao uniformizar a interpretação do direito. Outro ponto é garantir a segurança no uso de ferramentas de inteligência artificial nesse processo.
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21: Uma boa noite.
20: E até amanhã.
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5: Eu sou Paula Groba.
24: E eu sou Humberto Pinheiro.
5: E estes são os destaques de hoje do Jornal do Senado, que começa agora.
24: Avança a proposta sobre o fim da escala 6x1. Texto segue para o plenário.
5: MP do fim da taxa das blusinhas é aprovada em comissão mista e Câmara analisa texto.
24: Comissão de Constituição e Justiça aprova texto base da PEC da Segurança Pública.
5: Boa noite.
24: Boa noite.
5: O fim da escala 6x1 avançou no Senado. A Comissão de Constituição e Justiça aprovou a proposta que reduz a jornada para 40 horas semanais e garante 2 dias de descanso por semana.
24: Na prática, a PEC prevê a adoção da chamada escala 5x2, 5 dias de trabalho e 2 de folga. Agora, o texto será analisado pelo plenário. Repórter Rodrigo Rezende.
25: A proposta de emenda à Constituição 211 de 2019 limita a jornada de trabalho dos trabalhadores seletistas em 40 horas semanais. A PEC cria ainda a escala 5x2, com a obrigação de 2 folgas semanais ao empregado. Todas essas mudanças não podem acarretar diminuição do salário. O relator da proposta, senador Omar Aziz, do PSD do Amazonas, afirma que as mudanças vão dar qualidade à vida dos trabalhadores, principalmente das mulheres.
26: Nós temos dessas 37 milhões, mais ou menos, de trabalhadores nessa situação, mais de 57% são mulheres. Essas mulheres, muitas vezes, têm uma dupla jornada de trabalho.
25: Já o senador Rogério Marinho, do PL do Rio Grande do Norte, lamentou que a PEC obrigue uma forma de contrato entre patrões e empregados, diferente do modelo dado pela reforma trabalhista em 2017.
27: Ele coloca uma questão uniforme de cima para baixo. Quando se fala aqui do acordo individual como se fosse um retrocesso, o acordo individual existe desde sempre, desde 1943.
25: A PEC estipula um período de transição para a nova jornada. Depois da publicação, as empresas terão até 2 meses para adaptar a jornada para 42 horas semanais. A partir daí, as empresas terão mais 1 ano para colocar a jornada em 40 horas.
5: Senadores também aprovaram na noite desta terça-feira um projeto que cria incentivos tributários para empresas que instalarem, ampliarem ou modernizarem centros de processamento de dados no país, os chamados data centers.
24: A proposta prevê a suspensão de tributos como PIS, PASEP, COFINS, Imposto de Importação e IPI para essas instalações. O texto prevê uma série de contrapartidas por parte das empresas, visando a redução do impacto ambiental. Repórter Alexandre Campos.
28: As empresas habilitadas deverão manter um percentual mínimo de seus serviços no mercado interno, usar fontes de energia renováveis ou de baixa emissão e garantir eficiência hídrica no resfriamento da infraestrutura. Ainda deverão investir em projetos projetos de pesquisa e inovação industrial e tecnológica ligados à economia digital, o correspondente a 2% do valor dos produtos adquiridos no mercado interno ou no exterior, com benefício do regime especial, sendo que 40% dos recursos devem ser aplicados nas regiões Norte, Nordeste e Centro-Oeste. Relator do projeto, o senador Cid Gomes, do PSB do Ceará, destacou a importância dos data centers no dia a dia das pessoas.
6: Com o advento da inteligência artificial, é de que cada vez mais estruturas de bancos de dados sejam necessárias à implantação para que as informações possam estar rápida e prontamente disponíveis para o uso e consumo da população.
28: O projeto, que segue para a sanção presidencial, ainda prevê que as multas previstas no chamado Estatuto Digital da Criança e do Adolescente sejam direcionadas por 5 anos para o Fundo Nacional para a Criança e o Adolescente.
5: O Senado também aprovou um projeto que cria a Política Nacional de Minerais Críticos e Estratégicos. A proposta estabelece diretrizes para incentivar a pesquisa, a extração, o beneficiamento e a transformação desses minerais no Brasil.
24: A proposta também cria um Conselho Nacional para a Industrialização do Setor. Os minerais são importantes para áreas como tecnologia, transição energética e segurança nacional. A proposta segue para a sanção presidencial.
5: E seguiu para a promulgação a indicação do senador Rodrigo Pacheco, do PSB de Minas Gerais, para o cargo de ministro do Tribunal de Contas da União. O TCU é integrado por 9 ministros, indicados pelo presidente da República, pelo Senado e pela Câmara. O cargo é vitalício. Pacheco vai ocupar a vaga deixada por Bruno Dantas, que renunciou ao cargo na segunda-feira.
24: A medida provisória que acaba com a taxa de 20% sobre compras internacionais de até 50 dólares foi aprovada pela Comissão Mista de Deputados e Senadores.
5: Agora, a MP, também conhecida como Taxa das Blusinhas, segue para a votação nos plenários da Câmara e do Senado. A expectativa é que isso aconteça ainda nesta quarta-feira. Repórter Maurício De Sante.
7: O principal ponto de impasse para aprovar a medida provisória que acaba com a chamada taxa das blusinhas era definir quando seriam avaliados os impactos da medida. O texto põe fim à cobrança de 20% sobre as compras internacionais de até 50 dólares, hoje cerca de R$250. Pelo acordo, a primeira avaliação será feita 3 meses depois que a medida entrar em vigor. Depois, o Ministério da Fazenda fará novas análises a cada 6 meses. O Congresso também vai avaliar os impactos uma vez por ano. A relatora, senadora Leila Barros, do PDT do Distrito Federal, destacou que o governo federal poderá fazer ajustes dependendo do resultado dessas avaliações de impacto.
8: A gente atendeu em parte a maior preocupação do setor, que é a avaliação, dando essa autonomia ao Ministério da Fazenda, a avaliação de 6 em 6 meses e também passar pelo Executivo a avaliação do Congresso Nacional anualmente.
7: Mas o senador Isalci Lucas, do PL do Distrito Federal, acredita que o prazo de avaliação de impacto a cada 6 meses é muito extenso.
9: O que nós queremos é isonomia para o produtor aqui local. Até 6 meses já quebraram as empresas todas. Se o governo fizer essa avaliação que está aqui hoje, ele já vai perceber que é inadmissível o que está acontecendo.
7: O setor produtivo pediu ainda igualdade nas regras tributárias e regulatórias. O acordo prevê critérios para avaliar os efeitos da medida e análises sobre propriedade intelectual e qualidade dos produtos. Ficaram de fora a exigência de uso dos correios para o envio dos itens comprados e a implementação de um cashback para os consumidores. Esses pontos devem ser tratados em uma futura etapa de regulamentação da reforma tributária.
24: E o Senado aprovou o projeto que permite a brasileiros que trabalham em países de língua portuguesa somar períodos de contribuição para se aposentar. O texto agora segue para promulgação.
5: No Brasil, o acordo vale para aposentadorias por idade e invalidez e pensão por morte. Repórter Patrícia Oliveira.
10: O acordo foi assinado por Brasil, Portugal, Cabo Verde, Moçambique e São Tomé e Príncipe. A ideia é evitar que o trabalhador perca contribuições por não ter cumprido o tempo mínimo exigido em apenas um dos países. No Brasil, o acordo vale para aposentadorias por idade, invalidez e pensão por morte. Para o relator da proposta, senador Carlos Viana, do PSD de Minas Gerais, representa um avanço na proteção previdenciária dos trabalhadores brasileiros.
11: Um ponto muito importante na experiência e na vida de brasileiros que optaram por morar no exterior e trabalhar no exterior, já tendo contribuído no Brasil ou estão contribuindo lá fora.
10: O benefício deverá ser concedido de forma proporcional ao período trabalhado em cada país.
24: A Comissão de Constituição e Justiça aprovou o texto base da proposta que insere na Constituição o Sistema Único de Segurança Pública, também conhecida como a PEC da Segurança Pública.
5: O texto amplia as competências federais no combate ao crime organizado, permite a criação de polícias municipais e redefine o papel das forças policiais. Destaques à proposta continuam sob análise da comissão. Depois, o texto seguirá para o plenário. Os detalhes com o repórter Bruno Lourenço.
3: A proposta estrutura o Sistema Único de Segurança Pública e confere à União a competência para estabelecer diretrizes gerais para o setor. O texto permite o policiamento ostensivo de ferrovias e hidrovias federais pela Polícia Rodoviária Federal. Prevê um regime especial mais rigoroso para punir chefes de organizações criminosas e admite a criação de polícias municipais de natureza civil. O relator, senador Rogério Carvalho, do PT de Sergipe, retirou mudanças dos deputados sobre o financiamento da segurança pública com recursos das empresas de apostas, depois de deduzidas as despesas de custeio.
4: Não é conveniente dar garantia constitucional às despesas de custeios das BETs, principalmente quando a metodologia de cálculo pretendida prejudica a destinação de recursos para áreas sociais como educação, segurança pública e esportes.
3: A PEC assegura para o novo modelo de segurança pública receitas vinculadas ao Fundo Nacional de Segurança Pública e ao Fundo Penitenciário Nacional, vedados os contingenciamentos, ou seja, os bloqueios orçamentários.
24: Com edição de Paula Groba e trabalhos técnicos de Eliseu Caires, o Jornal do Senado fica por aqui. Acompanhe agora as notícias da Câmara dos Deputados. Boa noite.
5: Boa noite e até amanhã.
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13: Plenário define multa para serviços mal avaliados de hospitais privados.
14: Câmara inclui testes vocacionais nos exames de avaliação da educação.
13: Deputados escolhem senador Rodrigo Pacheco como ministro do TCU.
14: Boa noite. Câmara aprova indicação do senador Rodrigo Pacheco para o TCU. Os detalhes com Ana Raquel Macedo.
15: O plenário da Câmara confirmou, com 404 votos favoráveis e 61 contrários, a indicação do senador Rodrigo Pacheco, do PSB de Minas Gerais, para uma vaga de ministro do Tribunal de Contas da União, no lugar do ex-ministro Bruno Dantas. A indicação já tinha sido aprovada pelo Senado. Rodrigo Pacheco tem 49 anos e foi deputado federal entre 2015 e 2018. Na Câmara, foi presidente da Comissão de Constituição e Justiça. Em 2018, foi eleito senador e presidiu o Senado duas vezes, entre 2021 e 2024. A indicação ao TCU foi apresentada pelo presidente do Senado, Davi Alcolumbre, e outros 19 senadores. Pacheco vai assumir uma das vagas indicadas pelo Congresso Nacional no TCU. O tribunal tem 9 ministros, sendo que o Senado, a Câmara dos Deputados e o presidente da República podem indicar 3 ministros cada, o que está previsto na Constituição. A proposta de indicação recebeu parecer favorável do relator, deputado Aécio Neves, do PSDB de Minas Gerais.
16: Com uma honra enorme, como conterrâneo do senador Rodrigo Pacheco, mas como admirador da sua história, do seu trabalho, mas sobretudo como homem público, que sabe da sua importância e o quanto ele poderá ajudar o país em momentos de incertezas, como fez num passado muito recente.
15: A maioria dos líderes partidários na Câmara recomendou a aprovação da indicação de Pacheco. Falando pelo governo, o deputado Rogério Correia, do PT de Minas Gerais, destacou a qualidade técnica e política do senador para ocupar uma vaga no TCU.
17: Rodrigo Pacheco foi fundamental para a garantia do processo democrático no Brasil quando presidiu o Senado. Nós realmente corremos um sério risco de um golpe de Estado no Brasil, de um golpe que pudesse quebrar a democracia brasileira. Tanto ele, mas também o presidente Arthur Lira, aqui na Câmara, foram fundamentais. Tanto para reconhecer o resultado das eleições, mas também para firmar uma posição contrária a qualquer tipo de golpe.
15: O presidente da Câmara, Hugo Mota, foi na mesma linha.
18: Não temos dúvida do seu preparo técnico e político para representar o Senado Federal naquela Corte de Contas. fazendo votos, que ele possa, assim como em sua passagem pelo Congresso Nacional, ter o mesmo compromisso com a sociedade brasileira, com o Congresso Nacional.
15: O Tribunal de Contas da União é o órgão encarregado de fazer o controle externo dos gastos públicos. Ele auxilia o Congresso a fiscalizar o orçamento, analisa a regularidade das contas públicas e tem o poder de multar gestores, mandar devolver dinheiro e declarar inelegíveis os responsáveis por irregularidades. Da Rádio Câmara de Brasília, com informações de Antônio Vital, Ana Raquel Macedo.
0: Justiça. Chico Alencar, do PSOL do Rio de Janeiro, defende o fim do sigilo das investigações sobre o Banco Master. O deputado considera que a divulgação das informações é necessária para esclarecer possíveis relações do banco com integrantes do Judiciário, do Congresso Nacional e do Poder Executivo.
14: Chico Alencar elogia a atuação da Polícia Federal na apuração do caso. Na opinião do parlamentar, o acesso integral às informações pode evitar vazamentos parciais e permitir a identificação de eventuais responsabilidades.
0: Merlong Solano, do PT do Piauí, defende uma investigação ampla sobre as denúncias envolvendo o Banco Master. Ele pede que sejam esclarecidos os fatos relacionados às instituições financeiras e aos recursos públicos mencionados no caso.
14: Merlong Solano diz que é preciso garantir transparência nas apurações, com a responsabilização dos envolvidos, independentemente do cargo que ocupem. Segundo ele, a investigação é importante para preservar a credibilidade do sistema financeiro e das instituições brasileiras.
0: Rodrigo Dazaeli, do PL de Mato Grosso, defende o impeachment do ministro do STF, Alexandre de Moraes, após novos relatórios da Polícia Federal. Para o deputado, os indícios de irregularidades e conflitos de interesse exigem o afastamento imediato do magistrado.
14: Rodrigo Dazaeli também acusa o governo federal de tentar abafar as denúncias para proteger membros do STF. O parlamentar considera que a abertura do processo de impeachment é fundamental para dar uma resposta de transparência à sociedade.
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0: Previdência. A Câmara aprovou um projeto que dobra o período de atividades civis que PMs e bombeiros militares podem usar para ter direito à aposentadoria. O repórter Antônio Vital acompanhou a votação.
21: A Câmara dos Deputados aprovou o projeto que amplia de 5 para 10 anos o tempo de serviço em atividades civis que policiais e bombeiros militares podem averbar para fins de aposentadoria. A proposta também altera as regras relativas ao pagamento de soldo integral para os militares depois de irem para a inatividade. Para receber o pagamento integral, os homens terão que ter 35 anos de contribuição com 25 anos de atividade militar. Já as mulheres terão que ter 32 anos de contribuição e 25 anos de atividade de natureza militar. Hoje, para receber salário integral, os militares têm que ter 35 anos de serviço, com a possibilidade de apenas 5 deles terem sido desempenhados em atividades civis. De acordo com o autor da proposta, deputado Capitão Augusto, do PL de São Paulo, reduzir de 30 para 25 anos o tempo de exercício de atividade de natureza militar e, ao mesmo tempo, permitir o aproveitamento de 10 anos de tempo civil equipara os militares aos policiais federais. O projeto também garante igualdade de acesso entre homens e mulheres e veda restrições ou reservas de vaga sem justificativa técnica. O texto final aprovado foi apresentado pelo relator, deputado Cabo Gilberto Silva, do PL da Paraíba.
22: São 35 anos hoje que o policial trabalha, igual a qualquer um. É doença mental, é questão da saúde. Então é importante todos vocês entenderem a magnitude desse projeto. O Estado não vai perder nada, que estamos tentando resolver o básico para que possamos avançar. Para que possamos avançar no combate ao crime organizado, nas facções criminosas.
21: O projeto também altera outras regras militares. As progressões de posto por merecimento, por exemplo, terão que ter critérios universais com prioridade para o mérito pessoal e para os militares mais antigos. O projeto que amplia de 5 para 10 anos o tempo de serviço em atividades civis que policiais e bombeiros militares podem averbar para fins de aposentadoria, seguiu para análise do Senado. Da Rádio Câmara de Brasília, Antônio Vital.
6: Trabalho.
14: Benedita da Silva, do PT do Rio de Janeiro, defende o fim da escala 6x1 como forma de ampliar o tempo de descanso dos trabalhadores. Ela avalia que a mudança vai melhorar a saúde e a convivência familiar, com reflexos positivos também na produtividade.
0: Benedita da Silva pede que o Senado avance na análise das propostas sobre a redução da jornada de trabalho semanal. Segundo a parlamentar, a maior quantidade de tempo livre também beneficia quem precisa voltar mais cedo para casa ou conciliar o emprego com outras atividades.
14: Bongás, do PT do Rio Grande do Sul, pede o fim da escala 6x1 e a redução da jornada de trabalho de 44 para 40 horas semanais, sem redução de salário. De acordo com o deputado, a mudança vai garantir 2 dias de descanso aos trabalhadores.
0: O parlamentar alega que a redução da jornada vai permitir mais tempo para convivência com a família, estudos, lazer e outras atividades. Bongás também lembra que a Câmara já aprovou a redução para 40 horas e solicita a análise da proposta pelo Senado.
14: Glauber Braga, do PSOL do Rio de Janeiro, apoia o fim da escala de trabalho 6x1, que está prevista para ser analisada pelo Senado. O deputado diz que a mudança tem amplo apoio da população e pode melhorar as condições de trabalho.
0: Glauber Braga também defende a redução da jornada para 40 horas semanais, sem diminuição dos salários. Na visão do parlamentar, a medida garante mais tempo para descanso, convivência familiar e cuidados com a saúde.
14: De acordo com Orlando Silva, do PCdoB de São Paulo, o fim da escala 6x1 é uma conquista viabilizada pela mobilização popular e pelo engajamento do governo. O deputado argumenta que a redução da jornada gera novos postos de trabalho e garante mais qualidade de vida.
0: Segundo Orlando Silva, a medida contrapõe retrocessos trabalhistas vistos em governos liberais e reformas anteriores no Brasil. Para ele, o avanço dessa pauta fortalece a proteção da classe trabalhadora e sinaliza a necessidade de proteger os direitos e a justiça do trabalho.
6: Economia.
14: Adriana Ventura, do Novo de São Paulo, repercute críticas sobre a medida provisória que zera o imposto em compras internacionais de até 50 dólares. Ela afirma que a norma cria tratamento desigual porque o comércio brasileiro continua pagando tributos sobre mercadorias semelhantes.
0: Adriana Ventura ressalta que as entidades empresariais defendem a extensão do benefício a produtos equivalentes vendidos pelo comércio nacional, caso a isenção seja mantida. O documento alerta que a diferença de tributação prejudica principalmente os pequenos varejistas.
14: Para Luiz Carlos Raul, do Podemos do Paraná, os 18 anos de governos do PT representam um fracasso socioeconômico para o país. O deputado argumenta que os indicadores de habitação e educação pioraram no período.
0: Luiz Carlos Auli também destaca o aumento da população em situação de rua e a dependência de programas de transferência de renda. Na avaliação do parlamentar, a gestão atual falhou na criação de empregos e na autonomia dos trabalhadores.
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6: Educação.
14: A Câmara aprovou a inclusão de testes vocacionais no Enem e no Saeb. O repórter Antônio Vital acompanhou a votação.
21: Deputados e deputadas aprovaram um projeto que obriga o Instituto Nacional de Pesquisas Educacionais Anísio Teixeira, o INEP, a incluir testes vocacionais no Enem e no Saeb, o Sistema de Avaliação da Educação Básica. Os alunos que fizerem os dois exames não serão obrigados a responder às questões e o INEP terá que reservar um tempo extra para os candidatos que optarem por fazer os testes. O projeto foi apresentado pelo deputado Nicolas Ferreira, do PL de Minas Gerais, e recebeu parecer favorável do relator, deputado Mendonça Filho, do PL de Pernambuco. De acordo com a proposta, o teste será incluído nos cadernos da prova aplicada no terceiro ano do ensino médio. A justificativa é de que muitos jovens, especialmente os mais pobres, não dispõem de acesso a ferramentas de orientação vocacional, o que os deixa mais expostos a escolhas desinformadas. Entre as diretrizes previstas para a elaboração dos testes vocacionais estão a identificação das áreas de maior afinidade e das aptidões, além do mapeamento de possibilidades de empreendedorismo, de oportunidades profissionais, de cursos técnicos ou de cursos de graduação. Os resultados dos testes de aptidão deverão ser apresentados na forma de relatório e as regras deverão ser revistas, no máximo a cada 2 anos, como maneira de atualizar o conteúdo e forma do teste. Para o relator Mendonça Filho, o projeto democratiza o acesso aos testes vocacionais. Já a deputada Soraya Santos, do PL do Rio de Janeiro, disse que é cada vez mais difícil para os jovens decidir que carreira vão seguir.
6: É um direito da criança você poder medir resultados. Então, quando a gente pega e propõe provas para medir o conhecimento, é absolutamente necessário. Segundo, a gente tem que pensar nos testes vocacionais, porque cada vez está mais difícil para os jovens, diante de tanta divisão através das formações, você saber exatamente o que você quer.
21: O projeto que obriga o INEP a incluir testes vocacionais no Enem e no Saeb seguiu para análise do Senado. Da Rádio Câmara de Brasília, Antônio Vital.
7: Agricultura.
11: Luiz Couto, do PT da Paraíba, defende o fortalecimento da agricultura familiar como parte da soberania alimentar do país. O congressista ressalta que o acesso à água como política de segurança hídrica permite que produtores do Nordeste mantenham a produção de alimentos.
19: Luiz Couto reivindica mais investimentos em pesquisa e assistência técnica para apoiar quem vive da terra. O parlamentar também considera necessárias políticas permanentes de convivência com o semiárido, com infraestrutura para facilitar o escoamento da produção.
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7: Saúde.
11: A Câmara aprovou um projeto que prevê multa de até R$500 mil para hospitais privados mal avaliados. O repórter Marcelo Lascher explica a proposta.
25: O plenário da Câmara aprovou o projeto apresentado pelo ex-senador e hoje ministro do Supremo Tribunal Federal, Flávio Dino, que prevê mecanismos de avaliação de hospitais e serviços de saúde privados. A proposta cria o Programa de Avaliação dos Serviços de Saúde, com a previsão de multas que variam de R$5 mil até R$500 mil para instituições privadas que não seguirem determinados padrões de qualidade. De acordo com o projeto, esses padrões de qualidade devem ser definidos pela Agência Nacional de Vigilância Sanitária, a Anvisa. Para isso, serão levados em conta quesitos como a garantia de segurança do paciente, a oferta de atendimento de emergência e o cumprimento de normas da Agência Nacional de Saúde Suplementar, a ANS. Na Câmara, o relator, deputado Márcio Gerri, do PCdoB do Maranhão, deu parecer favorável à proposta já aprovada pelo Senado. Segundo ele, o projeto fortalece os sistemas de fiscalização e avaliação de unidades de saúde já existentes e contribui para o aumento da qualidade de assistência prestada à população. O projeto foi criticado pela deputada Adriana Ventura, do Novo de São Paulo, que apontou intromissão estatal na iniciativa privada.
26: Aqui, intervenção direta, intervenção estatal sobre o sistema privado de saúde. Privado. Tem multas altíssimas nesse projeto, que até R$500 mil. A gente está falando de rede de hospitais privados, laboratórios, consultórios, talvez médicos, clínicas privadas. E assim, simplesmente colocando multas, sanções.
25: O autor da proposta, Flávio Dino, perdeu um filho de 13 anos em 2012 após ser atendido em um hospital particular de Brasília. A justiça considerou que houve falhas e condenou o hospital a pagar uma indenização de R$1.200.000. O caso foi lembrado durante a votação. Para a deputada Maria do Rosário, do PT do Rio Grande do Sul, é dever do Estado fiscalizar os serviços de saúde, inclusive os privados.
27: Porque ainda que seja a iniciativa privada a prestar o serviço de saúde, a qualidade, a segurança na assistência à saúde, mediante o estabelecimento de padrões nacionais, avaliação de serviços, divulgação de resultados e ampliação da transparência e controle sobre a qualidade deste atendimento, tem que ser assegurada pelo Estado.
25: O projeto que prevê mecanismos de avaliação de hospitais e serviços de saúde privados seguiu para a sanção presidencial e já pode virar lei. Da Rádio Câmara de Brasília, com informações de Antônio Vital, Marcelo Larcher.
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4: Direitos Humanos.
19: Soraya Santos, do PL do Rio de Janeiro, denuncia que a coleta de material para o exame toxicológico de motoristas tem gerado abusos e violência institucional contra as mulheres. A deputada relata casos em que trabalhadoras tiveram partes do cabelo raspadas para a realização do teste.
5: Soraya Santos reforça que a legislação exige apenas a retirada de poucos fios e que o descumprimento das normas fere a dignidade das motoristas. A parlamentar anuncia que a Procuradoria da Mulher vai acionar a justiça e pedir a punição dos órgãos responsáveis pelos excessos. Homenagem.
19: André Figueiredo, do PDT do Ceará, homenageia o ex-ministro do Trabalho, Manuel Dias, que morreu aos 88 anos no dia 22 de agosto. O deputado destaca a trajetória do advogado e político catarinense e sua atuação em defesa da educação em tempo integral e da democracia.
5: Termina agora o Jornal Câmara dos Deputados, produzido pela Rádio Câmara, com trabalhos técnicos de Everson Urani e apresentação de Márcio Aquiles Sardi e José Carlos Andrade. Uma ótima noite para você.
19: A Voz do Brasil volta amanhã. Boa noite.
3: Você ouviu a Voz do Brasil. Boa noite.

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6: Se o seu quarto parece inacabado, talvez esteja faltando um elemento que muita gente considera apenas decorativo: a cabeceira. Além de trazer conforto, ela ajuda a criar um ponto de destaque e a organizar visualmente a parede da cama. E não precisa ficar limitada exatamente à largura do colchão. Uma cabeceira mais ampla, avançando em direção às mesas laterais, pode dar a sensação de continuidade e deixar o quarto mais sofisticado. Vale usar madeira, tecido estofado, palhinha ou até criar o efeito com pintura na parede. Mas preste atenção à proporção. Em um quarto pequeno, um modelo muito pesado pode dominar o ambiente.
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1: Você já entrou num carro e viu a velocidade, as instruções do GPS ou outras informações aparentemente projetadas bem na frente do motorista? Esse recurso é o chamado Head-Up Display, ou HUD. A ideia é simples: mostrar dados importantes dentro do campo de visão para que o motorista não precise desviar tantos olhos para o painel. Dependendo do veículo, a imagem pode ser projetada diretamente no para-brisa ou numa pequena tela transparente. Modelos mais avançados conseguem exibir navegação, alertas de segurança e até informações dos sistemas de assistência à condução. 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
8: Olá, tudo bem com você? Como foi o seu dia? Agora vamos relaxar, hein? Ouvir boa música nesta quarta, dia 2 de setembro. Eu sou a Ana Paula Barros e passarei bastante tempo com você. E é claro que a sua participação é importante. Mande um beijo para quem você gosta. 3499-136-2203. Com você, o programa fica muito melhor. Lena Richie, hello!

Sucesso do Benson Boone, aqui no Ritmo do Amor, Slow Down. Antes, Tim Maia com Gal Costa, Um Dia de Domingo, música que a Márcia Souza nos pediu. Marcinha, um beijão pra você. Beijo também pro Gustavo e ele manda um abração pro seu irmão, Marinho, que hoje completa 45 anos. Gustavo, obrigada pela audiência e Marinho, feliz aniversário. Deus te abençoe, hein? Muitos anos de vida.

0: Suzy Quattro, para encerrar a sequência, Stumbling. Antes, Billie Eilish, Birds of a Feather. Eu não demoro.
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9: É sempre muito bom ter você pertinho, curtindo a nossa programação. E você pode pedir a sua música. Eu salvo o seu pedido e logo logo o Rogério Moreira, que é o nosso programador, que aliás é o melhor do planeta, ele coloca a sua música na programação do No Ritmo do Amor. 3499-136-2203. Esse é o nosso WhatsApp e você é muito bem-vindo. Eu começo com o Luiz Capaldi, Before You Go.
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você eu toquei Jennifer Page, Crush. Teve também Sonho por Sonho, música que o Abraão nos pediu, final do telefone 3094. Um beijo pra você, Abraão. Um beijo também para o Francisco, ele gostaria de ouvir a Whitney Houston. E hoje tem Whitney Houston na programação do No Ritmo do Amor, tá, Francisco?

0: Chegando o nosso intervalo e para encerrar a sequência, Lola Yan, Messi. Antes, enquanto houver sol, Titãs. Eu não demoro, hein?
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2: A influenciadora Isabela Scherer foi surpreendida por uma pegadinha do marido Rodrigo Calazans, envolvendo o filho recém-nascido do casal. Nas redes sociais, a influenciadora mostrou uma suposta certidão de nascimento do menino com o nome Tom Arrascaeta, em homenagem ao jogador do Flamengo. O documento era falso e fazia parte de uma brincadeira de Rodrigo, que também enganou outros familiares. Alguns chegaram a acreditar que o registro era verdadeiro. Depois da repercussão, Isabela esclareceu que tudo não passava de uma trollagem. O nome do bebê é apenas Tom. Ele é o terceiro filho do casal, que também é pai dos gêmeos Mel e Bento, de 3 anos.
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